Você ouviu No Colo de Maria, com Diego Fernandes. Antes, Tesouro de Mãe, com Aline Venturi. E Colo de Mãe, com Frei Gilson. A última paróquia de Nossa Senhora do Carmo a ser citada este mês fica na Rua 7 de Setembro, número 14, no centro do Rio. Conhecida como Antiga Sé, pertence à primeira forania do Vicariato Episcopal Urbano na Arquidiocese de São Sebastião do Rio de Janeiro. Foi elevada em 1976. O pároco é o padre Silmar Alves Fernandes.

0: Essa foi Mãe do Coração Novo com Isaías. Antes, Em Cada Detalhe com Ana Gabriela. Maria com Saudade com Bruna Marta. E És Maria com Eric e Égider. Aguarde! Daqui a pouquinho, depois do intervalo, teremos a oração de Nossa Senhora do Carmo e a consagração.
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1: Estamos de volta e neste momento, a nossa oração à Nossa Senhora do Carmo. Ó Virgem Maria, Senhora do Carmo, Mãe da Misericórdia, a Te rogamos graças junto a Nosso Senhor Jesus Cristo. Mãe do Carmo, Senhora nossa, que nos recebe como filhos e filhas muito amados, que nos ensina a oração do coração, assim contemplamos Vosso Filho Jesus. Mãe piedosa, ensina-nos a calarmos nas dificuldades para ouvirmos Vossos ensinamentos. Ensina-nos o acolhimento ao próximo. Ajudai-os a sermos perseverantes nos trabalhos da Santa Igreja. Pedimos Vossa maternal intercessão junto a Jesus Cristo, nosso Senhor, para sermos Seus instrumentos na evangelização de um mundo melhor. Atendei aos pedidos dos nossos ouvintes, amigos da Rádio Catedral FM, funcionários e colaboradores e toda a Santa Igreja. Pedimos Vossa bênção, Mãe Senhora Nossa, agora e sempre. Amém.

0: Nós ouvimos Nossa Senhora com o padre Marcelo Rossi e a participação de Péricles. Também Maria com Flavinho e Coração de Mãe com Mariane.
1: Chegou a hora da nossa consagração à Mãe de Deus.
2: Ó minha Senhora e minha Mãe, eu me ofereço todo a vós e em prova de minha devoção para convosco, vos consagro neste dia meus olhos, meus ouvidos, minha boca, meu coração e todo o meu ser. E já que sou vosso, ó incomparável Mãe, guardai-me e defendei-me como propriedade vossa. Amém.

0: A última de hoje foi Virgem Mãe do Amor com Ragdene, Nossa Senhora Mãe de Deus com Padre Juarez de Castro e Intercessora Fiel com Alessandra Salles. Eu volto no próximo com Maria, com canções dedicadas a ela, a mãe do nosso Salvador. Uma excelente noite para você, um ótimo fim de semana. No mês de agosto, a oração será de Nossa Senhora, Desatadora dos Nós.
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8: Hoje, sábado 25 de julho, dia que comemoramos e festejamos, entre muitos outros santos, São Cristóvão, São Tiago Maior, Santa Valentina, dia do motorista, dia do escritor, dia do colono, dia do automóvel. E, como diz o Salmo 125, os que semeiam com lágrimas ceifarão com júbilo. E precisamos ter essa certeza. Precisamos estarmos sempre atentos. Sábado é um dia gostoso. É o melhor dia da semana, porque cessa as atividades que vemos e fazemos de segunda a sexta. Então, um dia diferente. O dia maior é o domingo, o dia do Senhor, dia em que queremos estar com a família e fazemos muitas coisas. Daí é que devemos ter esse espírito de fé, de esta caminhada, chegarmos um dia e um momento especial para o Senhor. Muitos não podem fazer, mas devemos ter essa sensação e essa preocupação. E, sobretudo, aqueles que querem dar uma resposta com a sua vida a Deus. E, para isso, nada melhor do que pegarmos o próprio evangelho do dia e refletirmos sobre ele. O de hoje é o Evangelho de Mateus, capítulo 20, versículo de 20 a 28. Certa feita, os discípulos estavam reunidos e a mãe dos dois irmãos vão pedir para o Cristo um favor. Isso é muito comum em nossa sociedade e mesmo no tempo do Cristo. Pedir é um emprego para alguém da família. Diz o texto: prometa que em teu reino esses dois filhos meus sentem-se, um à tua direita e o outro à tua esquerda. Jesus respondeu: não sabeis o que pedis. Podeis beber o cálice que eu estou para beber? Eles lhe disseram: podemos. Ele lhes disse: meu cálice bebereis, mas sentar-se à minha direita ou à minha esquerda não cabe a mim concedê-lo. Isto é para os que meu pai tiver preparado. Tendo ouvido isso, os 10 ficaram indignados com os 2 irmãos. Mas Jesus, tendo-os chamado, disse-lhe: sabeis que os chefes das nações as dominam e os grandes as tiranizam. Entre vós não há de ser assim. Mas aquele que quiser entre vós tornar-se grande, seja o vosso servidor. E aquele entre vós que quiser ser o primeiro, seja o vosso servo. Do mesmo modo, o Filho do Homem não veio para ser servido, mas para servir e dar sua vida em resgate de muitos. Com esse texto deste Evangelho de Mateus, capítulo 20, versículo 20, entendemos um pouco a igreja, a sua caminhada. O que, por exemplo, muitas irmãs religiosas de conventos que entram para o convento e nunca mais saem, e a não ser para as atividades e as visitas de médicos, mas ficam ali em contemplação, ou seja, consagrando suas vidas para intercessão e por intercessão de toda a humanidade. A igreja é maravilhosa. Ela tem um ciclo e uma quantidade de funções e tarefas pelo mundo inteiro, ou sendo missionários, cuidando de crianças, leprosos, doentes, hospitais. É uma gama muito grande de serviço, de pessoas que se apaixonaram pelo Evangelho, são apaixonadas pelo Cristo e querem viver no dia a dia a palavra do Cristo. O que que é vida? Vida é o exercício constante de pequenos atos de amor. Essa é a minha definição de vida. E o que que é fé? A resposta que eu dou a Deus com a minha vida. Ou seja, esses pequenos atos de amor que no dia a dia, no trabalho, no convívio, no trânsito, com as pessoas, nas reuniões, eu tenho a sensibilidade de poder corresponder e dar uma resposta que se torne coerente com a minha vida. Esse texto do Evangelho nos também faz entender como muitas vezes queremos fazer com que os nossos tenham o melhor lugar, o melhor trabalho e a melhor situação. Nem sempre temos a sensibilidade de percebermos se eles estão preparados para isso, ou se à nossa volta existem outras pessoas que estejam preparadas. Mas a mãe daqueles discípulos vai interpelar o Cristo e diz: promete que em teu reino esses 2 meus filhos sentem-se um à tua direita, outro à tua esquerda. Jesus responde: não sabeis o que pedis. Podeis beber o cálice que eu estou para beber? Eles disseram: podemos. Estavam dispostos a fazê-lo. E o próprio Cristo lhes responde: meu cálice bebereis, mas sentar-se à minha direita ou à minha esquerda, não cabe a mim concedê-lo. Isto é para os que meu Pai tiver preparado. Tendo ouvido isso, os 10 ficaram indignados com os 2 irmãos. Mas Jesus, tendo-os chamado, disse-lhes: sabeis que os chefes das nações dominam e os grandes as tiranizam. Entre vós não há de ser assim. Mas aquele que quiser entre vós tornar-se grande, seja o vosso servidor. E aquele que dentre vós quiser ser o primeiro, seja o vosso servo. Do mesmo modo, o Filho do Homem não veio para ser servido, mas para servir e dar sua vida em resgate de muitos. Precisamos entender e vivenciar isso de forma total e completa, e fazer que se torne uma realidade para a nossa vida. Pai nosso que estais nos céus, santificado seja o vosso nome, venha a nós o vosso reino, seja feita a vossa vontade, assim na terra como no céu. O pão nosso de cada dia nos dai hoje, perdoai as nossas ofensas, assim como nós perdoamos a quem nos tem ofendido. E não nos deixeis cair em tentação, mas livrai-nos do mal. Amém. Ave Maria, cheia de graça, o Senhor é convosco. Bendita sois vós entre as mulheres, e bendito o fruto do vosso ventre, Jesus. Santa Maria, Mãe de Deus, rogai por nós, pecadores, agora e na hora de nossa morte. Amém. Senhor, fazei-me maior que as coisas pequenas de cada dia, para que não me torne do tamanho delas. Fazei-me também maior que os grandes sofrimentos, para que não me desespere, tornando-os maiores do que eu. Finalmente, tornai-me maior que as grandes alegrias da vida, para que estas não me elevem, tornando-me menor do que elas. O Senhor Jesus Cristo esteja ao nosso lado para nos defender, dentro de nós para nos conservar, diante de nós para nos conduzir, atrás de nós para nos guardar, acima de nós para nos abençoar. Abençoe-nos o Deus Todo-Poderoso, Pai, Filho e Espírito Santo. Amém. Boa noite.

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1: 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Amigos da Rádio Catedral, boa noite. Você que está sintonizado na Catedral FM, estamos começando o programa Detalhes, com as músicas de Roberto Carlos. Neste último programa de julho, vamos relembrar alguns sucessos de Roberto ao longo de tantos anos. Abrindo Detalhes com Eu Daria a Minha Vida, Não Se Esqueça de Mim, Minha História de Amor e O Homem Bom.

0: Agora um intervalo e daqui a pouco tem mais detalhes.
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2: Voltamos com o Detalhes, com É Preciso Saber Viver, uma versão ao vivo com Roberto e Erasmo Carlos. E depois, Meu Coração Ainda Quer, As Flores do Jardim da Nossa Casa e Não Me Deixe.

0: Por hoje é só, mas voltamos com os detalhes no próximo sábado, pedindo sempre a você, amigo da Rádio Catedral, que nos ajude nesse final de mês na corrida da meta, para que a gente possa novamente fechar o mês com a meta atingida. Se você quiser participar do Detalhes, é só mandar o seu pedido para o nosso WhatsApp, 3231-3567, 3231-3567. Um excelente final de semana, bom final de mês, até agosto.
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2: Boa noite, queridos ouvintes da Rádio Catedral FM. Aqui estamos para mais um Encontro com os Clássicos. Hoje ouviremos uma seleção de concertos para violoncelo e orquestra de Haydn e Boccherini. Iniciaremos ouvindo de Haydn o Concerto para violoncelo e orquestra de câmara número 1, em 3 movimentos, moderado, adagio e allegro molto. Ouviremos com os artistas da Eslováquia, o violinista Ludovic Kanta, a orquestra, membros da Orquestra Sinfônica da Eslováquia e o maestro Peter Breiner.

Acabamos de ouvir de Haydn o concerto para violoncelo e orquestra número 1, em Dó maior, com o violoncelista Ludovic Kanta, a orquestra da Eslováquia e o maestro Peter Breiner. Em seguida, ouviremos de Haydn o terceiro movimento, Rondô Allegro, do concerto número 2, em Ré maior, com o violoncelista Ludovic Kanta, a orquestra da Eslováquia e o maestro Peter Breiner.

0: Acabamos de ouvir Haydn, o terceiro movimento Rondô Allegro, do concerto número 2, em Ré maior, com o violoncelista Ludovic Kanta, a Orquestra de Câmara da Eslováquia e o maestro Peter Breiner.
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1: Na segunda parte do nosso programa, ouviremos de Boccherini o concerto para violoncelo e orquestra de câmara em si bemol maior, em três movimentos: Allegro moderato, Adagio non troppo e Rondò Allegro. Com o violoncelista Ludovic Kanta, a orquestra de câmara da Eslováquia e o maestro Peter Brenner.

0: Acabamos de ouvir de Boccherini o concerto para violoncelo e orquestra de câmara em si bemol maior com os artistas da Eslováquia. O violoncelista Ludovic canta, a orquestra com membros da Orquestra Sinfônica da Eslováquia e o maestro Peter Breiner. Bem, amigos, chegamos assim ao final do nosso programa de hoje. Desejo a todos uma boa noite e até o nosso próximo encontro.
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0: Caríssimos amigos e irmãos, que a paz do Senhor esteja com todos vocês. É domingo, dia do Senhor, 17º domingo do tempo comum. Mas hoje é também dia 26, seria o dia de Santana e São Joaquim, dia dos avós. Não é celebrada a festa porque é domingo, dia do Senhor, a não ser em algumas paróquias e dioceses em que São Joaquim e Santana são padroeiros. Aqui no Rio, por exemplo, Santana é copadroeira. São Sebastião é padroeiro e Santana é copadroeira. Mas é também o dia dos avós e dos idosos. Sempre foi no dia 26, dia dos avós, dia dos avós. Porém, o Papa Francisco, em 2021, criou o Dia Mundial dos Avós e dos Idosos, para ser celebrado sempre no quarto domingo do mês de julho. E nesse ano coincide o quarto domingo do mês de julho com o dia 26, que é dia de Santana e São Joaquim. Portanto, um dia de nós pensarmos sobre também como é que a nossa sociedade considera os idosos, os avós. Nós temos muitas tradições em várias culturas indígenas, culturas orientais, em que os idosos têm uma grande responsabilidade de passar as suas tradições, passar um pouco a questão da sua cultura, da sua história para os mais novos. De uma certa forma, em nosso Ocidente, muitas e muitas vezes, temos perdido um pouco isso. A tal ponto ser necessário termos até estatuto do idoso para dar, digamos assim, uma certa dignidade à pessoa idosa. Nós parece que perdemos as referências e queremos descartar os idosos, colocar de lado, ou então em algum local que não nos incomode. Portanto, é todo dia um dia de pensarmos sobre isso. É domingo, sim, vamos à missa, vamos participar da liturgia do 17º domingo, tempo comum, mas lembrar também desse dia, que mesmo em lugares em que São Joaquim e Santana não são padroeiros, no entanto, porque o Papa Francisco escolheu o quarto domingo de julho para celebrar o dia dos avós e dos idosos, deve ser uma ocasião de pensarmos sobre a nossa responsabilidade. E o tema que o Papa Leão XIV escolheu para esse dia mundial dos avós e dos idosos é: eu nunca te esquecerei. O amor fiel de Deus, que nunca abandona seus filhos, mesmo na fragilidade da velhice, inspirou esse tema que o Papa Leão XIV escolheu para esse final de semana. Será a sexta edição do Dia Mundial dos Avós e dos Idosos, que é celebrado no dia de hoje, portanto, né? Eu nunca te esquecerei, vem de Isaías 49:15, né? Ou seja, nós vemos aí a importância de cada vez mais vivermos essa grande busca de ver os valores das pessoas idosas, né? O amor de Deus por cada pessoa jamais diminui, nem mesmo no tempo da velhice e da fragilidade, né? Ou seja, é uma mensagem de consolação e esperança para todos os avós e idosos, especialmente para aqueles que vivem na solidão ou se sentem esquecidos. Eu nunca te esquecerei, diz o Senhor para todos nós, né? Ao mesmo tempo, é também um apelo dirigido às famílias e às comunidades eclesiais para que não esqueçam dos idosos, reconhecendo neles uma presença preciosa e uma verdadeira bênção. Portanto, ao celebrarmos hoje o domingo, o dia do Senhor, saibamos ter um momento também celebrativo e chamar os idosos, os avós, e pensar bem com toda a comunidade sobre essa presença dos avós e dos idosos em nossa história. Faz parte da nossa memória pensarmos sobre o passado. E aqueles que trazem o passado como vida, que não só souberam, não só ouviram dizer, mas participaram, são importantes, não só para a sociedade, mas para cada família também, que conservam certas memórias que os mais novos não souberam, não sabem, ou não conviveram. São os avós que vão passando um pouco essas memórias da família, dos valores, tanta coisa importante. Mas do outro lado também é essa experiência de que o Senhor nunca nos esquece, que também aqueles que se sentem sozinhos, solitários, abandonados, que saibam realmente dessa consolação que vem do Senhor, que não os esquece, mas também que se visibiliza através das pessoas que visitam os idosos, de modo especial na pastoral da pessoa idosa, que não é só uma questão de saber como conviver com a idade, da questão de alimentação, de hidratação, de remédios, mas sim de conviver como irmãos. O Papa Leão falava a questão da inteligência artificial, que realmente nós não podemos deixar de utilizar, é bom que utilizemos, mas nunca deixar com que o relacionamento seja com a inteligência artificial, mas sim com pessoas vivas. E nunca deixamos de ser humanos na vida humana. E vida humana supõe justamente o nascimento, a criança dependente de tudo, até a pessoa que já na sua velhice passa também a ser dependente de muitas coisas, de muitas suas situações. Portanto, domingo, dia do Senhor, é também o dia de Santa Ana e São Joaquim, dia dos avós e dos idosos, que recorda essa mensagem do Papa: eu nunca vos esquecerei, né? Ou seja, o Senhor que não nos esquece, e que nós, enquanto cristãos, somos chamados também a anunciar às pessoas essa boa notícia da nossa proximidade, estamos junto com as pessoas. A liturgia desse domingo, meus irmãos e irmãs, desse 17º domingo, é justamente ainda o sermão sobre as parábolas. E a leitura do Evangelho é sobre isso. O reino dos céus é como um tesouro escondido no campo. O homem o encontra e o mantém escondido. Cheio de alegria, ele vai, vende todos os seus bens e compra aquele campo. O reino dos céus também é como um comprador que procura pérolas preciosas. Quando encontra uma pérola de grande valor, vai, vende todos os seus bens e compra aquela pérola. Dois aspectos, portanto, que começam nessa leitura do Evangelho, dois tipos de parábolas. Ou seja, o reino como um tesouro escondido que alguém encontra, e é também como um comprador que procura pérolas preciosas. Ou encontra ou procura, mas encontrou realmente algo valioso, a tal ponto de vender tudo para comprar aquele bem, é menos do que aquilo que está conseguindo. Assim é a nossa vida. Quando encontramos a razão da nossa vida, meus irmãos e irmãs, vale a pena deixar tudo por causa de Jesus Cristo. E podemos conviver no Senhor, ter encontrado a riqueza maior de nossa vida, de nossa existência, diante de qual nós nos prostramos, e ao mesmo tempo Ele vai realmente colocar em nosso coração e saciar nossa sede e fome de vida eterna. O reino como alguém que encontrou um tesouro, alguém que procura pérolas. Quando encontra, deixa tudo para comprar aquele terreno ou aquela pérola. Que nós também saibamos ver realmente a beleza do reino de Deus acontecer e ter encontrado o Senhor e saber deixar tudo por causa do reino de Deus, por causa de um certo reino, né? Ou seja, como sabemos que tem essa música, cabe a nós experimentarmos essa alegria de termos entregado nossa vida ao Senhor por causa desse encontro com Jesus Cristo, nosso Senhor. Mas tem uma outra parábola ainda hoje, né? O reino de céus é ainda com uma semente, uma rede lançada no mar, e que apanha peixe de todo tipo. Quando puxam a rede para a praia, sentam-se e recolhem os peixes bons em cestos e jogam fora os que não prestam. Assim também acontecerá no fim dos tempos. Os anjos virão para separar os homens maus dos que são justos, e lançarão os maus na fornalha de fogo, e aí haverá choro e ranger de dentes. E compreendeste tudo isso? Fala Jesus. Responderam: sim. Assim será com tudo que tem no reino de Deus, que se torna discípulo do reino de Deus. É como um pai de família que tira do seu tesouro coisas novas e velhas. Portanto, meus irmãos e irmãs, são várias parábolas também hoje, quase que concluindo o sermão em parábolas, né, do Evangelho de Mateus, né, capítulo 13. O tesouro escondido, o comprador que procura pérolas preciosas, e também aquele que relança a rede ao mar e apanha de todo tipo de peixes, que depois vão separados os bons que vão para o cesto, os maus que são devolvidos. Parábolas que vão sempre mostrando coisas importantes. Quando nós encontramos razão da nossa vida, quando encontramos Jesus Cristo, meus irmãos e irmãs, nós vemos que não encontramos nada mais importante do que aquele que dá sentido à nossa vida. Portanto, no coração do ser humano que tem desejo de infinito, de eternidade, de ser feliz, é que às vezes o mundo que me costuma colocar pessoas, situações, grupos, riquezas, prazeres, no lugar de Jesus Cristo, que não sacia a sede do homem, a fome de Deus, a fome de vida. Quando ele encontra a verdadeira vida, seja porque procurou, encontrou o tesouro, ou procurou, ou queria comprar as pérolas preciosas, nós vemos, meus irmãos e irmãs, que deixa tudo porque encontrou a vida. E do outro lado, sabemos que tudo acontece no final dos tempos, quando nós vamos ser, queremos ser o peixe bom que seja recolhido no cesto do Senhor, ou seja, no reino dos céus. Ou seja, vamos, nossa jangada vai sair para o mar, e a gente nós sejamos os peixes bons, recolhidos realmente na rede do Senhor, que nos leve cada vez mais a estar cada vez melhor, justamente nessa alegria do reino de Deus. Ou seja, os anjos aparecerão para separar no final dos tempos, né? Ou seja, o peixe bom, você vai ser colocado nos cestos do Senhor, né? Palavra de Deus do Evangelho, nessa conclusão um pouco também do sermão em parábolas, meus irmãos e irmãs. E que nós somos chamados a pedir aquilo que é bom também. Na leitura primeira, Livro dos Reis, quando Deus escolhe Salomão para reinar para no povo de Deus, ele, Salomão, justamente vai escutar de Deus, né? Pede o que desejas e eu te darei. O que pediu Salomão para si, né? Ou seja, Senhor meu Deus, tu fizeste reinar sobre o seu servo e no, em seu lugar de Davi, mas eu não passo de um adolescente que não sabe ainda como governar. Além disso, teu servo está no meio de um povo eleito, um povo tão numeroso que não se pode contar ou calcular. Dá, pois, a teu servo um coração compreensivo, capaz de governar o teu povo e de discernir entre o bem e o mal. Do contrário, quem poderá governar esse teu povo tão numeroso? Oração de Salomão: me dê sabedoria, Senhor, para eu poder servir ao povo que o Senhor me confiou. E Deus respondeu: já que pediste esses dons, e não pediste nem para ti longos anos de vida, nem riquezas, nem morte aos teus inimigos, mas em sabedoria para praticar a justiça, vou satisfazer o teu pedido. Dou-te um coração sábio e inteligente, como nunca houve outro igual antes de ti, nem haverá depois de ti. A oração de quem pediu para bem governar o povo, o dom da sabedoria. Essa bela oração de Salomão, que deveria, nesse tempo agora, que estamos nos aproximando das campanhas políticas, já estamos dentro delas já, de pedir isso ao Senhor, já que passou a Copa do Mundo e começa agora as convenções. Senhor, me dê o dom de bem governar o teu povo, não para mim, não para minha riqueza, não para trabalhar com meus inimigos que pensam diferente de mim, da minha oposição, mas sim de poder fazer bem para as pessoas. Que bom seria se todos os políticos pudessem fazer essa bela oração de Salomão, não é? Comemos, Senhor, a vossa lei, a vossa palavra, vai responder no Salmo. E a carta de São Paulo aos Romanos, a segunda leitura, justamente lembra isso. Tudo contribui para o bem daqueles que amam a Deus e daqueles que são chamados para a salvação de acordo com o projeto de Deus, né? Ou seja, aqueles que Deus predestinou também os chamou, e os que chamou também os tornou justos, e o que tornou justo também glorificou. Meus irmãos e irmãs, dia de Santana e São Joaquim, dos avós dos idosos, uma palavra riquíssima para nós, nessas parábolas do Evangelho de Mateus, mas também nessa oração de Salomão e nessa belíssima reflexão de Paulo. Peçamos a Deus que nós também saibamos escutar e colocar em prática a palavra de Deus e ver intensamente a nossa vida cristã com alegria e com generosidade. Não esqueça de participar desse domingo, dia do Senhor, dia de celebrarmos a Eucaristia em nossas comunidades, de ouvirmos a palavra de Deus, de nós alimentarmos a Eucaristia e convivemos com os irmãos e irmãs. Os que não podem sair de casa, assistam pelos meios de comunicação, como nós temos sempre nossos meios de comunicação que transmitem as celebrações. Abençoe-vos o Deus Todo-Poderoso, Pai e Filho e Espírito Santo. Amém.
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o Senhor é contigo. Aleluia. Você vai chegar. Toma posse, toma posse dessa palavra. Toma posse, meu querido. Aleluia.

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a como nós precisamos disso. Estar em paz não significa que você não tem problemas, mas estar em paz significa que você tem Deus. Você tem Deus. E se você tem Deus, você está em paz. Pode ter agitações ao seu redor, pode ter agitações ao seu lado, mas como você está em Deus, como você está nos braços dele, como uma criança, então você tem paz. Talvez você esteja agitado, talvez você está com a tua alma inquieta. Então você pode cantar comigo: acalma minha alma, Senhor.

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nós rogamos o teu sangue precioso a nos cobrir nesse momento, para que a nossa vida possa ser reerguida, para te louvar, para te bendizer, para cumprir os teus planos em nossas vidas, Senhor. Tudo que sonhaste para nós, lava-nos, Senhor, e nós nos tornaremos mais alvos que a

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1: Ofício da Imaculada Conceição. Deus vos salve, Virgem, Filha de Deus Pai. Deus vos salve, Virgem, Mãe de Deus Filho. Deus vos salve, Virgem, Esposa do Espírito Santo. Deus vos salve, Virgem, Sacrário da Santíssima Trindade.

Santa Maria, Rainha dos Céus, Mãe de Nosso Senhor Jesus Cristo, Senhora do Mundo, que a nenhum pecador desamparais e nem desprezais, ponde, Senhora, em mim os olhos de vossa piedade e alcançai de vosso amado Filho o perdão de todos os meus pecados, para que eu, que agora venero com devoção vossa Santa e Imaculada Conceição, mereça na outra vida alcançar o prêmio da bem-aventurança pelo merecimento de vosso bendito Filho Jesus Cristo, nosso Senhor, que com o Pai e o Espírito Santo vive e reina para sempre.

Santa Maria, Rainha dos Céus, Mãe de Nosso Senhor Jesus Cristo, Senhora do Mundo, que a nenhum pecador desamparais e nem desprezais, ponde, Senhora, em mim os olhos de vossa piedade e alcançai de vosso amado Filho o perdão de todos os meus pecados, para que eu, que agora venero com devoção vossa Santa e Imaculada Conceição, mereça na outra vida alcançar o prêmio da bem-aventurança pelo merecimento de vosso bendito Filho Jesus Cristo, nosso Senhor, que com o Pai e o Espírito Santo vive e reina para sempre.

Santa Maria, Rainha dos Céus, Mãe de Nosso Senhor Jesus Cristo, Senhora do Mundo, que a nenhum pecador desamparais e nem desprezais, ponde, Senhora, em mim os olhos de vossa piedade e alcançai de vosso amado Filho o perdão de todos os meus pecados, para que eu, que agora venero com devoção vossa Santa e Imaculada Conceição, mereça na outra vida alcançar o prêmio da bem-aventurança pelo merecimento de vosso bendito Filho Jesus Cristo, nosso Senhor, que com o Pai e o Espírito Santo vive e reina para sempre. Amém.

Santa Maria, Rainha dos Céus, Mãe de Nosso Senhor Jesus Cristo, Senhora do Mundo, que a nenhum pecador desamparais e nem desprezais, ponde, Senhora, em mim os olhos de vossa piedade e alcançai de vosso amado Filho o perdão de todos os meus pecados, para que eu, que agora venero com devoção vossa Santa e Imaculada Conceição, mereça na outra vida alcançar o prêmio da bem-aventurança pelo merecimento de vosso bendito Filho Jesus Cristo, nosso Senhor, que com o Pai e o Espírito Santo vive e reina para sempre.

Santa Maria, Rainha dos Céus, Mãe de Nosso Senhor Jesus Cristo, Senhora do Mundo, que a nenhum pecador desamparais e nem desprezais, ponde, Senhora, em mim os olhos de vossa piedade e alcançai de vosso amado Filho o perdão de todos os meus pecados, para que eu, que agora venero com devoção vossa Santa e Imaculada Conceição, mereça na outra vida alcançar o prêmio da bem-aventurança pelo merecimento de vosso bendito Filho Jesus Cristo, nosso Senhor, que com o Pai e o Espírito Santo vive e reina para sempre. Amém. Rogai a Deus, vós, Virgem, nos converta, que a sua ira se aparte de nós.

Santa Maria, Rainha dos Céus, Mãe de Nosso Senhor Jesus Cristo, Senhora do Mundo, que a nenhum pecador desamparais e nem desprezais, ponde, Senhora, em mim os olhos de vossa piedade e alcançai de vosso amado Filho o perdão de todos os meus pecados, para que eu, que agora venero com devoção vossa Santa e Imaculada Conceição, mereça na outra vida alcançar o prêmio da bem-aventurança pelo merecimento de vosso bendito Filho Jesus Cristo, nosso Senhor, que com o Pai e o Espírito Santo

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0: em Deus Pai Todo-Poderoso, Criador do céu e da terra, e em Jesus Cristo, seu único Filho, nosso Senhor, que foi concebido pelo poder do Espírito Santo, nasceu da Virgem Maria, padeceu sob Pôncio Pilatos, foi crucificado, morto e sepultado, desceu à mansão dos mortos, ressuscitou ao terceiro dia, subiu aos céus e está sentado à direita de Deus Pai Todo-Poderoso, donde há de vir a julgar os vivos e os mortos. Creio no Espírito Santo, na Santa Igreja Católica, na comunhão dos santos, na remissão dos pecados, na ressurreição da carne, na vida eterna. Amém. Pai nosso que estais no céu, santificado seja o vosso nome. Venha a nós o vosso reino, seja feita a vossa vontade, assim na terra como no céu.
1: O pão nosso de cada dia nos dai hoje. Perdoai-nos as nossas ofensas, assim como nós perdoamos a quem nos tem ofendido. E não nos deixeis cair em tentação, mas livrai-nos do mal. Amém.
0: Ave Maria, cheia de graça, o Senhor é convosco. Bendita sois vós entre as mulheres, e bendito é o fruto do vosso ventre, Jesus.
1: Santa Maria, Mãe de Deus, rogai por nós, pecadores, agora e na hora de nossa morte. Amém.
0: Ave Maria, cheia de graça, o Senhor é convosco. Bendita sois vós entre as mulheres, e bendito é o fruto do vosso ventre, Jesus.
1: Santa Maria, Mãe de Deus, rogai por nós, pecadores, agora e na hora de nossa morte. Amém.
0: Ave Maria, cheia de graça, o Senhor é convosco. Bendita sois vós entre as mulheres, e bendito é o fruto do vosso ventre, Jesus.
1: Santa Maria, Mãe de Deus, rogai por nós, pecadores,

Pai nosso que estás no céu, santificado seja o vosso nome. Venha a nós o vosso reino, seja feita a vossa vontade, assim na terra como no céu.

0: tentação, mas livrai-nos do mal. Amém.
1: Ave Maria, cheia de graça, o Senhor é convosco. Bendita sois vós entre as mulheres e bendito é o fruto do vosso ventre, Jesus.
0: Santa Maria, Mãe de Deus, rogai por nós, pecadores, agora e na hora de nossa morte. Amém.
1: Ave Maria, cheia de graça, o Senhor é convosco. Bendita sois vós entre as mulheres e bendito é o fruto do vosso ventre, Jesus.
0: Santa Maria, Mãe de Deus, rogai por nós, pecadores, agora e na hora de nossa morte. Amém.
1: Ave Maria, cheia de graça, o Senhor é convosco. Bendita sois vós entre as mulheres e bendito é o fruto do vosso ventre, Jesus.
0: Santa Maria, Mãe de Deus, rogai por nós, pecadores, agora e na hora de nossa morte. Amém.
1: Ave Maria, cheia de graça, o Senhor é convosco. Bendita sois vós entre as mulheres e bendito é o fruto do vosso ventre, Jesus.
0: Santa Maria, Mãe de Deus, rogai por nós, pecadores, agora e na hora de nossa morte. Amém.
1: Ave Maria, cheia de graça, o Senhor é convosco. Bendita sois vós entre as mulheres e bendito é o fruto do vosso ventre, Jesus.
0: Santa Maria, Mãe de Deus, rogai por nós, pecadores, agora e na hora de nossa morte. Amém.
1: Ave Maria, cheia de graça, o Senhor é convosco. Bendita sois vós entre as mulheres e bendito é o fruto do vosso ventre, Jesus.
0: Santa Maria, Mãe de Deus, rogai por nós, pecadores, agora e na hora de nossa morte. Amém.
1: Ave Maria, cheia de graça, o Senhor é convosco. Bendita sois vós entre as mulheres e bendito é o fruto do vosso ventre, Jesus.
0: Santa Maria, Mãe de Deus, rogai por nós, pecadores, agora e na hora de nossa morte. Amém.
1: Ave Maria, cheia de graça, o Senhor é convosco. Bendita sois vós entre as mulheres e bendito é o fruto do vosso ventre, Jesus.
0: Santa Maria, Mãe de Deus, rogai por nós, pecadores, agora e na hora de nossa morte. Amém.
1: Ave Maria, cheia de graça, o Senhor é convosco. Bendita sois vós entre as mulheres e bendito é o fruto do vosso ventre, Jesus.
0: Santa Maria, Mãe de Deus, rogai por nós, pecadores, agora e na hora de nossa morte. Amém.
1: Ave Maria, cheia de graça, o Senhor é convosco. Bendita sois vós entre as mulheres e bendito é o fruto do vosso ventre, Jesus.
0: Santa Maria, Mãe de Deus, rogai por nós, pecadores, agora e na hora de nossa morte. Amém.
1: Glória ao Pai, ao Filho e ao Espírito Santo,
0: como era

0: Pai nosso que estais no céu, santificado seja o vosso nome. Venha a nós o vosso reino, seja feita a vossa vontade, assim na terra como no céu.
1: O pão nosso de cada dia nos dai hoje. Perdoai-nos as nossas ofensas, assim como nós perdoamos a quem nos tem ofendido. E não nos deixeis cair em tentação, mas livrai-nos do mal. Amém.
0: Ave Maria, cheia de graça, o Senhor é convosco. Bendita sois vós entre as mulheres e bendito é o fruto do vosso ventre, Jesus.
1: Santa Maria, Mãe de Deus, rogai por nós, pecadores, agora e na hora de nossa morte. Amém.
0: Ave Maria, cheia de graça, o Senhor é convosco. Bendita sois vós entre as mulheres e bendito é o fruto do vosso ventre, Jesus.
1: Santa Maria, Mãe de Deus, rogai por nós, pecadores, agora e na hora de nossa morte. Amém.
0: Ave Maria, cheia de graça, o Senhor é convosco. Bendita sois vós entre as mulheres e bendito é o fruto do vosso ventre, Jesus.
1: Santa Maria, Mãe de Deus, rogai por nós, pecadores, agora e na hora de nossa morte. Amém.
0: Ave Maria, cheia de graça, o Senhor é convosco. Bendita sois vós entre as mulheres e bendito é o fruto do vosso ventre, Jesus.
1: Santa Maria, Mãe de Deus, rogai por nós, pecadores, agora e na hora de nossa morte. Amém.
0: Ave Maria, cheia de graça, o Senhor é convosco. Bendita sois vós entre as mulheres e bendito é o fruto do vosso ventre, Jesus.
1: Santa Maria, Mãe de Deus, rogai por nós, pecadores, agora e na hora de nossa morte. Amém.
0: Ave Maria, cheia de graça, o Senhor é convosco. Bendita sois vós entre as mulheres e bendito é o fruto do vosso ventre, Jesus.
1: Santa Maria, Mãe de Deus, rogai por nós, pecadores, agora e na hora de nossa morte. Amém.
0: Ave Maria, cheia de graça, o Senhor é convosco. Bendita sois vós entre as mulheres e bendito é o fruto do vosso ventre, Jesus.
1: Santa Maria, Mãe de Deus, rogai por nós, pecadores, agora e na hora de nossa morte. Amém.
0: Ave Maria, cheia de graça, o Senhor é convosco. Bendita sois vós entre as mulheres e bendito é o fruto do vosso ventre, Jesus.
1: Santa Maria, Mãe de Deus, rogai por nós, pecadores, agora e na hora de nossa morte. Amém.
0: Ave Maria, cheia de graça, o Senhor é convosco. Bendita sois vós entre as mulheres e bendito é o fruto do vosso ventre, Jesus.
1: Santa Maria, Mãe de Deus, rogai por nós, pecadores, agora e na hora de nossa morte. Amém.
0: Ave Maria, cheia de graça, o Senhor é convosco. Bendita sois vós entre as mulheres e bendito é o fruto do vosso ventre, Jesus.
1: Santa Maria, Mãe de Deus, rogai por nós, pecadores, agora e na hora de nossa morte. Amém.
0: Glória ao Pai, ao Filho e ao Espírito Santo,
1: como era no princípio, agora e sempre. Amém.

0: Pai nosso que estais no céu, santificado seja o vosso nome. Venha a nós o vosso reino, seja feita a vossa vontade, assim na terra como no céu.
1: O pão nosso de cada dia nos dai hoje. Perdoai-nos as nossas ofensas, assim como nós perdoamos a quem nos tem ofendido. E não nos deixeis cair em tentação, mas livrai-nos do mal. Amém.
0: Ave Maria, cheia de graça, o Senhor é convosco. Bendita sois vós entre as mulheres, e bendito é o fruto do vosso ventre, Jesus.
1: Santa Maria, Mãe de Deus, rogai por nós, pecadores, agora e na hora de nossa morte. Amém.
0: Ave Maria, cheia de graça, o Senhor é convosco. Bendita sois vós entre as mulheres, e bendito é o fruto do vosso ventre, Jesus.
1: Santa Maria, Mãe de Deus, rogai por nós, pecadores, agora e na hora de nossa morte. Amém.
0: Ave Maria, cheia de graça, o Senhor é convosco. Bendita sois vós entre as mulheres, e bendito é o fruto do vosso ventre, Jesus.
1: Santa Maria, Mãe de Deus, rogai por nós, pecadores, agora e na hora de nossa morte. Amém.
0: Ave Maria, cheia de graça, o Senhor é convosco. Bendita sois vós entre as mulheres, e bendito é o fruto do vosso ventre, Jesus.
1: Santa Maria, Mãe de Deus, rogai por nós, pecadores, agora e na hora de nossa morte. Amém.
0: Ave Maria, cheia de graça, o Senhor é convosco. Bendita sois vós entre as mulheres, e bendito é o fruto do vosso ventre, Jesus.
1: Santa Maria, Mãe de Deus, rogai por nós, pecadores, agora e na hora de nossa morte. Amém.
0: Ave Maria, cheia de graça, o Senhor é convosco. Bendita sois vós entre as mulheres, e bendito é o fruto do vosso ventre, Jesus.
1: Santa Maria, Mãe de Deus, rogai por nós, pecadores, agora e na hora de nossa morte. Amém.
0: Ave Maria, cheia de graça, o Senhor é convosco. Bendita sois vós entre as mulheres, e bendito é o fruto do vosso ventre, Jesus.
1: Santa Maria, Mãe de Deus, rogai por nós, pecadores, agora e na hora de nossa morte. Amém.
0: Ave Maria, cheia de graça, o Senhor é convosco. Bendita sois vós entre as mulheres, e bendito é o fruto do vosso ventre, Jesus.
1: Santa Maria, Mãe de Deus, rogai por nós, pecadores, agora e na hora de nossa morte. Amém.
0: Ave Maria, cheia de graça, o Senhor é convosco. Bendita sois vós entre as mulheres, e bendito é o fruto do vosso ventre, Jesus.
1: Santa Maria, Mãe de Deus, rogai por nós, pecadores, agora e na hora de nossa morte. Amém.
0: Ave Maria, cheia de graça, o Senhor é convosco. Bendita sois vós entre as mulheres, e bendito é o fruto do vosso ventre, Jesus.
1: Santa Maria, Mãe de Deus, rogai por nós, pecadores, agora e na hora de nossa morte. Amém.
0: Glória ao Pai, ao Filho e ao Espírito Santo,
1: como era no princípio, agora e sempre. Amém.

0: Pai nosso que estais no céu, santificado seja o vosso nome. Venha a nós o vosso reino, seja feita a vossa vontade, assim na terra como no céu.
1: O pão nosso de cada dia nos dai hoje. Perdoai-nos as nossas ofensas, assim como nós perdoamos a quem nos tem ofendido. E não nos deixeis cair em tentação, mas livrai-nos do mal. Amém.
0: Ave Maria, cheia de graça, o Senhor é convosco. Bendita sois vós entre as mulheres, e bendito é o fruto do vosso ventre, Jesus.
1: Santa Maria, Mãe de Deus, rogai por nós, pecadores, agora e na hora de nossa morte. Amém.
0: Ave Maria, cheia de graça, o Senhor é convosco. Bendita sois vós entre as mulheres, e bendito é o fruto do vosso ventre, Jesus.
1: Santa Maria, Mãe de Deus, rogai por nós, pecadores, agora e na hora de nossa morte. Amém.
0: Ave Maria, cheia de graça, o Senhor é convosco. Bendita sois vós entre as mulheres, e bendito é o fruto do vosso ventre, Jesus.
1: Santa Maria, Mãe de Deus, rogai por nós, pecadores, agora e na hora de nossa morte. Amém.
0: Ave Maria, cheia de graça, o Senhor é convosco. Bendita sois vós entre as mulheres, e bendito é o fruto do vosso ventre, Jesus.
1: Santa Maria, Mãe de Deus, rogai por nós, pecadores, agora e na hora de nossa morte. Amém.
0: Ave Maria, cheia de graça, o Senhor é convosco. Bendita sois vós entre as mulheres, e bendito é o fruto do vosso ventre, Jesus.
1: Santa Maria, Mãe de Deus, rogai por nós, pecadores, agora e na hora de nossa morte. Amém.
0: Ave Maria, cheia de graça, o Senhor é convosco. Bendita sois vós entre as mulheres, e bendito é o fruto do vosso ventre, Jesus.
1: Santa Maria, Mãe de Deus, rogai por nós, pecadores, agora e na hora de nossa morte. Amém.
0: Ave Maria, cheia de graça, o Senhor é convosco. Bendita sois vós entre as mulheres, e bendito é o fruto do vosso ventre, Jesus.
1: Santa Maria, Mãe de Deus, rogai por nós, pecadores, agora e na hora de nossa morte. Amém.
0: Ave Maria, cheia de graça, o Senhor é convosco. Bendita sois vós entre as mulheres, e bendito é o fruto do vosso ventre, Jesus.
1: Santa Maria, Mãe de Deus, rogai por nós, pecadores, agora e na hora de nossa morte. Amém.
0: Ave Maria, cheia de graça, o Senhor é convosco. Bendita sois vós entre as mulheres, e bendito é o fruto do vosso ventre, Jesus.
1: Santa Maria, Mãe de Deus, rogai por nós, pecadores, agora e na hora de nossa morte. Amém.
0: Ave Maria, cheia de graça, o Senhor é convosco. Bendita sois vós entre as mulheres, e bendito é o fruto do vosso ventre, Jesus.
1: Santa Maria, Mãe de Deus, rogai por nós, pecadores, agora e na hora de nossa morte. Amém.
0: Glória ao Pai, ao Filho e ao Espírito Santo,
1: como era no princípio, agora e sempre. Amém.

0: nosso que estais no céu, santificado seja o vosso nome. Venha a nós o vosso reino, seja feita a vossa vontade, assim na terra como no céu.
1: O pão nosso de cada dia nos dai hoje.

0: também.
1: Ave Maria, cheia de graça, o Senhor é convosco. Bendita sois vós entre as mulheres e bendito é o fruto do vosso ventre, Jesus.
0: Santa Maria, Mãe de Deus, rogai por nós, pecadores, agora e na hora de nossa morte. Amém.
1: Ave Maria, cheia de graça, o Senhor é convosco. Bendita sois vós entre as mulheres e bendito é o fruto do vosso ventre, Jesus.
0: Santa Maria, Mãe de Deus, rogai por nós, pecadores, agora e na hora de nossa morte. Amém.
1: Ave Maria, cheia de graça, o Senhor é convosco. Bendita sois vós entre as mulheres e bendito é o fruto do vosso ventre, Jesus.
0: Santa Maria, Mãe de Deus, rogai por nós, pecadores, agora e na hora de nossa morte. Amém.
1: Ave Maria, cheia de graça, o Senhor é convosco. Bendita sois vós entre as mulheres e bendito é o fruto do vosso ventre, Jesus.
0: Santa Maria, Mãe de Deus, rogai por nós, pecadores, agora e na hora de nossa morte. Amém.
1: Ave Maria, cheia de graça, o Senhor é convosco. Bendita sois vós entre as mulheres e bendito é o fruto do vosso ventre, Jesus.
0: Santa Maria, Mãe de Deus, rogai por nós, pecadores, agora e na hora de nossa morte. Amém.
1: Ave Maria, cheia de graça, o Senhor é convosco. Bendita sois vós entre as mulheres e bendito é o fruto do vosso ventre, Jesus.
0: Santa Maria, Mãe de Deus, rogai por nós, pecadores, agora e na hora de nossa morte. Amém.
1: Ave Maria, cheia de graça, o Senhor é convosco. Bendita sois vós entre as mulheres e bendito é o fruto do vosso ventre, Jesus.
0: Santa Maria, Mãe de Deus, rogai por nós, pecadores, agora e na hora de nossa morte. Amém.
1: Ave Maria, cheia de graça, o Senhor é convosco. Bendita sois vós entre as mulheres e bendito é o fruto do vosso ventre, Jesus.
0: Santa Maria, Mãe de Deus, rogai por nós, pecadores, agora e na hora de nossa morte. Amém.
1: Ave Maria, cheia de graça, o Senhor é convosco. Bendita sois vós entre as mulheres e bendito é o fruto do vosso ventre, Jesus.
0: Santa Maria, Mãe de Deus, rogai por nós, pecadores, agora e na hora de nossa morte. Amém.
1: Ave Maria, cheia de graça, o Senhor é convosco. Bendita sois vós entre as mulheres e bendito é o fruto do vosso ventre, Jesus.
0: Santa Maria, Mãe de Deus, rogai por nós, pecadores, agora e na hora de nossa morte. Amém.

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1: Dia 26 de julho. A Igreja celebra hoje a memória de Santana e de São Joaquim, seu marido, os quais foram os pais da Virgem Maria. São, portanto, os avós de Jesus. Segundo a tradição, Ana e Joaquim eram já idosos e nunca tinham tido filhos. Por isso, para os judeus da sua época, era quase um desgosto e uma vergonha também. Os motivos são óbvios, pois os judeus esperavam a chegada do Messias, como previam as sagradas profecias, sagradas escrituras. Assim, toda esposa judia esperava que dela nascesse o Salvador. Por isso, a esterilidade causava sofrimento e vergonha, e é nessa situação constrangedora que nós vamos encontrar o casal. Mas Ana e Joaquim não desistiram. Rezaram por muito e muito tempo, até que, quando já estavam quase perdendo a esperança, Ana engravidou. Não se sabe muito sobre a vida deles, pois passaram a ser citados só a partir do século II, mas pelos escritos apócrifos, que não são citados na Bíblia, porque se entende que não foram inspirados por Deus. No Evangelho, Jesus disse: "Dos frutos conhecereis a planta." Assim, não foram precisos outros elementos para descrever-lhes a santidade, senão pelo exemplo de santidade da filha, a Virgem Maria. Maria, ao nascer no dia 8 de setembro de um ano desconhecido, não só tirou dos ombros dos pais o peso de uma vida estéril, mas ainda os recompensou pela fé ao ser escolhida para, no futuro, ser a mãe do Filho de Deus. A princípio, apenas Santana era comemorada, mas a partir de 1584, também São Joaquim passou a ser venerado no dia 20 de março. Só em 1913 foi que a Igreja determinou que os avós de Jesus Cristo deviam ser celebrados juntos no dia 26 de julho. Santana, é muito bom lembrarmos, é copadroeira da nossa Arquidiocese de São Sebastião do Rio de Janeiro, ao lado de São Sebastião. Santana e São Joaquim, rogai por nós.
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0: Louvado seja nosso Senhor Jesus Cristo, para sempre seja louvado. Um bom dia, meu querido amigo ouvinte da nossa Rádio Catedral FM 106,7, a sintonia da felicidade. Eu sou o professor Fábio Almeida e este é o nosso programa neste domingo, iniciando muito bem Amanhã Amiga, aqui da nossa Rádio Catedral, sempre antes da oração do Ângelus. E antes de trazer para vocês uma nova história de hoje, um servo de Deus muito conhecido aqui no Brasil, mas que talvez não com a profundidade que nós vamos trazer hoje, vamos convidar o nosso querido amigo, o Padre João Cláudio, para rezar conosco a oração da venerável Odete Vidal Cardoso, a oração que ela nos deixou, que é o Tercinho do Amor da venerável Odete Vidal Cardoso, a Odetinha, e daqui a pouco fica aqui com a gente para conhecer a história desse grande servo de Deus.
1: Em nome do Pai, do Filho e do Espírito Santo.
0: Amém.
1: Quero passar o meu céu
0: fazendo bem a terra.
1: Primeira dezena, Fábio Luiz.
0: Meu Jesus,
1: eu vos amo.
0: Meu Jesus,
1: eu vos amo.
0: Meu Jesus,
1: eu vos amo.
0: Meu Jesus,
1: eu vos amo.
0: Meu Jesus,
1: eu vos amo.
0: Meu Jesus,
1: eu vos amo.
0: Meu Jesus,
1: eu vos amo.
0: Meu Jesus,
1: eu vos amo.
0: Meu Jesus,
1: eu vos amo.
0: Meu Jesus,
1: eu vos amo.
0: Quero
1: passar o meu céu fazendo bem a terra. Meu Jesus,
0: eu vos amo.
1: Meu Jesus,
0: eu vos amo.
1: Meu Jesus,
0: eu vos amo.
1: Meu Jesus,
0: eu vos amo.
1: Meu Jesus,
0: eu vos amo.
1: Meu Jesus,
0: eu vos amo.
1: Meu Jesus,
0: eu vos amo.
1: Meu Jesus,
0: eu vos amo.
1: Meu Jesus,
0: eu vos amo.
1: Meu Jesus,
0: eu vos amo.
1: Quero passar o meu céu fazendo bem a terra.
0: Terceira dezena.
1: Fábio Luiz.
0: Meu Jesus,
1: eu vos amo.
0: Meu Jesus,
1: eu vos amo.
0: Meu Jesus,
1: eu vos amo.
0: Meu Jesus,
1: eu vos amo.
0: Meu Jesus,
1: eu vos amo.
0: Meu Jesus,
1: eu vos amo.
0: Meu Jesus,
1: eu vos amo.
0: Meu Jesus,
1: eu vos amo.
0: Meu Jesus,
1: eu vos amo.
0: Meu Jesus,
1: eu vos amo. Quero passar o meu céu fazendo bem a terra. Meu Jesus,
0: eu vos amo.
1: Meu Jesus,
0: eu vos amo.
1: Meu Jesus,
0: eu vos amo.
1: Meu Jesus,
0: eu vos amo.
1: Meu Jesus,
0: eu vos amo.
1: Meu Jesus,
0: eu vos amo.
1: Meu Jesus,
0: eu vos amo.
1: Meu Jesus,
0: eu vos amo.
1: Meu Jesus,
0: eu vos amo.
1: Meu Jesus,
0: eu vos amo.
1: Quero passar o meu céu fazendo bem a terra. Quinta e última dezena, Fábio Luiz.
0: Meu Jesus,
1: eu vos amo.
0: Meu Jesus,
1: eu vos amo.
0: Meu Jesus,
1: eu vos amo.
0: Meu Jesus,
1: eu vos amo.
0: Meu Jesus,
1: eu vos amo.
0: Meu Jesus,
1: eu vos amo.
0: Meu Jesus,
1: eu vos amo.
0: Meu Jesus,
1: eu vos amo.
0: Meu Jesus,
1: eu vos amo.
0: Meu Jesus,
1: eu vos amo. Meu Jesus, abençoai-me, santificai-me, enchei o meu coração de vosso amor. Meu Jesus, abençoai-me, santificai-me, enchei o meu coração de vosso amor. Meu Jesus, abençoai-me, santificai-me, enchei o meu coração de vosso amor.
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0: Hoje vamos conhecer a vida, a obra e a espiritualidade de uma das figuras mais importantes da religiosidade brasileira, o servo de Deus, Padre Cícero Romão Batista, conhecido carinhosamente como Padim Cício. Nossa jornada de hoje nos levará ao coração do Cariri cearense, onde um simples padre de aldeia se tornou um dos maiores símbolos da fé nordestina. Vamos conhecer não apenas sua biografia, mas também compreender por que milhões de brasileiros continuam a depositar a sua fé e esperança na intercessão deste homem de Deus. C. Cícero Romão Batista nasceu em 24 de março de 1844, na cidade do Crato, região no interior do Ceará. Filho de Joaquim Romão Batista, um modesto comerciante, e de Joaquina Vivência Romana, uma mulher profundamente religiosa. A família não era abastada, como nos confirma o padre Tiago Oliveira Gomes, mestre em teologia e diretor acadêmico da Faculdade Católica de Fortaleza. Desde a infância, Cícero demonstrava uma religiosidade intensa. Aos 12 anos de idade, influenciado pela vida de São Francisco de Assis, fez um voto de castidade perpétua, uma decisão extraordinária para uma criança de sua idade, mas que revelava a profundidade de sua vocação religiosa. A educação inicial de Cícero foi marcada pela dificuldade financeira da família. Quando seu pai morreu, em 1865, os problemas econômicos se agravaram. Foi apenas graças à generosidade de seu padrinho de crisma, o coronel Antônio Luiz Alves Pequeno, que o jovem Cícero conseguiu ingressar no seminário da Prainha, em Fortaleza. Durante 5 anos, de 1865 a 70, Cícero dedicou-se intensamente aos estudos de filosofia e teologia. Era um dos 60 alunos da segunda turma deste seminário e destacava-se pela dedicação aos estudos e pela vida de oração. Em 30 de novembro de 1870, aos 26 anos de idade, Cícero Romão Batista foi ordenado sacerdote. Após a ordenação, Padre Cícero retornou ao Crato, onde aguardava uma paróquia para administrar. Enquanto isso, dedicou-se ao ensino de latim no Colégio Padre Biapina, instituição fundada e dirigida por seu primo e grande amigo, o professor José Joaquim Teles Marrocos. Em 1872, aos 28 anos, Padre Cícero recebeu sua primeira missão sacerdotal, a capelania do então pequeno povoado de Juazeiro, que mais tarde se tornaria Juazeiro do Norte. O local era uma aldeia humilde, com pouco mais de 2.000 almas, situada, na verdade, no Vale do Cariri, região semiárida do Ceará. A chegada do jovem sacerdote a Juazeiro marcou o início de uma transformação extraordinária. Padre Cícero não era apenas um pároco comum, ele se tornaria um verdadeiro pastor do povo, dedicando-se intensamente à evangelização, à catequese e ao atendimento espiritual dos sertanejos. Nos primeiros anos de seu ministério em Juazeiro, Padre Cícero estabeleceu uma rotina de trabalho pastoral impressionante. Celebrava missas diárias, confessava por horas a fio, visitava doentes, consolava os aflitos e orientava espiritualmente seus paroquianos. Sua fama de santidade começou a se espalhar pela região, atraindo fiéis de povoados vizinhos. O padre também se preocupava com o desenvolvimento material de sua comunidade. Incentivava a agricultura, promovia a educação e buscava melhorar as condições de vida de seus paroquianos. Sua visão pastoral era integral. Cuidava tanto das almas quanto das necessidades concretas do povo. O ano de 1889 marca um divisor de águas na vida de Padre Cícero e na história de Juazeiro. Em 1º de março daquele ano, durante a celebração da Santa Missa, ocorreu um fenômeno que mudaria para sempre o destino do humilde sacerdote. Ao distribuir a comunhão para Maria de Araújo, uma senhora conhecida por sua piedade, a hóstia consagrada transformou-se em sangue na boca da comungante. O fenômeno se repetiu outras vezes, sempre com a mesma pessoa, causando grande comoção entre os fiéis presentes. A notícia do prodígio se espalhou rapidamente por todo o Nordeste brasileiro. Milhares de pessoas começaram a afluir para Juazeiro a fim de testemunhar o fenômeno e buscar a bênção do padre. Para os sertanejos, aquilo era um sinal claro de que Deus estava presente de forma especial naquele lugar. No entanto, a igreja recebeu os relatos com cautela, como sempre faz. Nós vamos trazer aqui ainda a vida e a obra de um grande papa muito importante para a causa dos santos, que é o Papa Bento XIV, né? Próspero Lambertini. Ele que codifica e que traz, né, a questão da investigação, dos milagres, da vida dos santos, de uma maneira muito mais científica, muito mais crível, na verdade, também, para que se fugisse de superstições, ou de fraudes, ou de fenômenos naturais que poderiam ser interpretados como milagres, ou como algo assim, feita por Deus, ou seja lá por quem. Então, essa postura, um tanto quanto cética da igreja, é postura já normal diante de certos fenômenos, justamente para não levar a fé do povo a colocar a sua fé, na verdade, em algo que não é miraculoso, nem nada feito por Deus, mas ou talvez uma fraude, ou algo apenas natural, mas que até então não se sabia a explicação. Por isso, essa cautela da igreja já naquela época. Uma comissão eclesiástica foi nomeada para investigar os fatos. O material recolhido foi enviado para análise em laboratórios aqui no Rio de Janeiro e na Europa. Lembre-se que aqui no Rio era a capital, né, ainda em 89, né, 1º de março ainda do Império, né, depois em novembro se torna da República. Os resultados confirmaram a presença de sangue humano. Mas as autoridades eclesiásticas mantiveram reservas quanto à natureza sobrenatural do fenômeno. A posição oficial da Diocese do Ceará foi a de descrença. Né? Tanto que o Papa Bento XIV, Próspero Lambertini, sempre, né, dizia para os postuladores, e é a regra até hoje, né, de não crer facilmente, né, em fenômenos, né, que possam ser apresentados para a investigação da igreja. Porque se você for colocar, né, já acreditar de sobressalto que qualquer coisa é milagre, no final das contas nada é realmente milagre. Então, realmente a igreja tem esse critério muito sério, né, de um ceticismo em relação a esses fenômenos para não levar as pessoas ao erro, né? A postura da igreja é muito séria em relação a isso. Em 1894, o bispo Dom Joaquim José Vieira proibiu o padre Cícero de celebrar missa publicamente e de pregar. Essa decisão causou grande revolta entre os devotos e marcou o início de um longo período de conflito entre o padre e a hierarquia eclesiástica. Mesmo impedido de exercer publicamente seu ministério sacerdotal, padre Cícero não abandonou seu rebanho. Continuou a atender os fiéis em particular, dar conselhos espirituais e a trabalhar pelo desenvolvimento de Juazeiro. Durante esse período de silêncio imposto pela igreja, o padre se dedicou intensamente à organização social e econômica de sua comunidade. Promoveu a criação de escolas, incentivou o desenvolvimento de oficinas artesanais, apoiou a agricultura e contribuiu para o crescimento populacional da região. Sob a influência espiritual e social do padre Cícero, Juazeiro cresceu exponencialmente. De uma pequena aldeia de 2 mil habitantes, transformou-se numa próspera cidade que chegou a contar com mais de 15 mil moradores nas primeiras décadas do século XX. Padre Cícero também tornou-se uma figura política importante. Embora nunca tenha buscado cargos públicos por ambição pessoal, acabou se envolvendo na política local e regional como forma de defender os interesses do seu povo. Foi prefeito de Juazeiro por 2 mandatos e chegou a ser eleito deputado federal pelo Ceará em 1926. Sua influência transcendia as fronteiras religiosas. Coronéis, políticos, intelectuais e pessoas simples do povo buscavam seus conselhos. Padre Cícero havia se tornado não apenas um líder religioso, mas uma referência moral e social para todo o Nordeste brasileiro. A espiritualidade de Padre Cícero era marcada por uma profunda devoção mariana e por um amor especial aos pobres e necessitados. Suas pregações, embora simples na linguagem, tocavam profundamente o coração dos sertanejos, porque nasciam de uma experiência genuína de fé e de compaixão pastoral. O padre ensinava através de conselhos práticos que ficaram conhecidos como os conselhos do Padim Cício. Estas orientações abrangiam tanto aspectos espirituais quanto questões práticas da vida cotidiana. Alguns desses conselhos se tornaram verdadeiros provérbios populares no Nordeste. Entre seus ensinamentos mais conhecidos estão: não deixe de plantar seu roçado por causa da seca. Outro: toda mulher que for mãe solteira, você acolha, você defenda. Ajude os necessitados, respeite os mais velhos. Estas orientações revelam um pastor preocupado com todos os aspectos da vida humana. Padre Cícero também era conhecido por sua vida penitente. Jejuava frequentemente, dormia pouco, passava longas horas em oração e dedicava-se incansavelmente ao atendimento dos fiéis. Sua mesa era sempre farta para receber os necessitados, mas ele próprio se contentava com o mínimo necessário. A oração do terço era uma constante em sua vida. Rezava diariamente o rosário e incentivava esta devoção entre seus fiéis.

devoção popular a Padre Cícero é um fenômeno extraordinário de religiosidade brasileira. Mesmo durante sua vida, milhares de pessoas já o veneravam como santo. Após a sua morte, em 20 de julho de 1934, essa devoção se intensificou ainda mais. As Romarias a Juazeiro do Norte são uma das maiores manifestações da fé popular do Brasil. Anualmente, mais de 2 milhões de romeiros visitam a cidade para venerar a memória de Padre Cícero. As principais romarias acontecem em setembro, aniversário do fenômeno das hóstias, em novembro, por finados, e em julho, no aniversário da morte do padre. Os romeiros chegam a pé, de pau de arara, ônibus, carro, vindo de todos os estados do Nordeste e de outras regiões do país. Muitos cumprem promessas, outros pedem graças, mas todos buscam o conforto espiritual que a figura do Padre Cícero representa. No imaginário popular nordestino, Padre Cícero é visto como um protetor dos pobres, um defensor dos necessitados e um intercessor poderoso junto a Deus. Inúmeros milagres são atribuídos à sua intercessão. Curas inexplicáveis, conversões, proteção em momentos de perigo e solução, na verdade, para problemas familiares e financeiros. A literatura de cordel consagrou definitivamente a figura de Padre Cícero no folclore nordestino. Centenas de folhetos contam suas histórias, seus milagres e seus ensinamentos. Ele também é tema de canções populares, pinturas, esculturas e outras expressões artísticas.

Após décadas de veneração popular, a igreja começou a reconsiderar oficialmente a figura de Padre Cícero. Em junho de 2022, ou seja, há pouquíssimo tempo, numa decisão histórica, a Santa Sé autorizou a abertura do processo de beatificação do padre cearense. O anúncio foi feito pelo bispo da diocese do Crato, Dom Magnus Henrique Lopes, durante uma missa solene em Juazeiro do Norte, no dia 20 de agosto, lá em 2022. Abre aspas para Dom Magnus. Recebemos a autorização para a abertura do processo de beatificação do padre Cícero Romão Batista, que a partir de agora receberá o título de Servo de Deus, declarou o prelado. Fecha aspas. A notícia foi recebida com grande alegria por milhares de fiéis presentes, que responderam com palmas, fogos de artifício e uma grande festa. Para os devotos de padre Cícero, esta decisão representa o reconhecimento oficial de algo que eles sempre souberam, que o Padre Cícero era um homem santo. O processo de beatificação foi aberto oficialmente em 30 de novembro de 2022, durante uma Santa Missa Solene presidida pelo mesmo bispo Dom Magnus. A partir desta data, iniciou-se a fase diocesana do processo, que envolve a coleta de documentos, testemunhos e evidências sobre a vida e as virtudes de Padre Cícero. Esse processo pode levar vários anos para ser concluído. Se a beatificação, né, se primeiro, na verdade, as virtudes teologais, né, fé, esperança e caridade, foram reconhecidas na vida do padre Cícero, vividas de maneira heróica, aí o Papa, né, pode ser o Papa Leão ou pode ser um outro, né, dependendo do tempo que for levar para essa investigação, ele vai ser declarado venerável, como temos aqui no Rio, a nossa venerável Oretinha e o venerável Guido Schaffer. E depois que ele se torna venerável, aí se fica esperando, né, um milagre. Tendo reconhecido o primeiro milagre, é beatificado. Depois da beatificação, se reconhecer um outro milagre, aí canonizado. Tudo isso você tem aqui no nosso Rio Santidade, no nosso podcast, que está no YouTube Music, no Spotify. Se você procurar assim, como se fabrica, entre aspas, um santo, nós temos um programa onde o Padre João Cláudio, que é mestre em direito canônico, em teologia, ele nos explica, né, o nosso amigo que sempre reza aqui o tercinho do amor da Venerável Odetinha, ele nos explica porque ele trouxe para nós aqui do Brasil um trabalho inédito ainda em português, né, do Brasil, né, um trabalho sobre esse passo a passo, né, de uma causa de beatificação e canonização. Então, temos aí um programa já bem antigo, do primeiro ano do nosso Rio em Santidade, onde se explica passo a passo como se faz para um candidato aos altares possa, assim, começar como servo de Deus, depois venerável, beato e, por fim, santo, canonizado, entronizado nos altares de todo o mundo. O legado de Padre Cícero transcende os aspectos puramente religiosos. Sua influência na formação social, cultural e econômica do Cariri cearense é inegável e permanece viva até os dias atuais. Juazeiro do Norte, que era um pequeno povoado quando Padre Cícero lá chegou, transformou-se numa das principais cidades do interior nordestino. Hoje, é um importante centro econômico, cultural e religioso, conhecido como a capital da fé. A economia local gira, em grande parte, em torno do turismo religioso gerado pelas romarias. O padre também contribuiu significativamente para o desenvolvimento educacional da região. Fundou escolas, incentivou a alfabetização e promoveu a educação como instrumento de transformação social. Muitas das instituições educacionais que criou ou apoiou continuam funcionando até hoje. Na área cultural, Padre Cícero é uma figura central na identidade nordestina. Sua imagem está presente na arte popular, na literatura, nas músicas e na tradição folclórica da região. O Museu do Padre Cícero, lá em Juazeiro do Norte, né, e é bom falar, tem Juazeiro e Juazeiro do Norte. Juazeiro é, se não estou enganado, na Bahia,
né, bem ali na divisa, né, passa ali o Rio São Francisco, e do outro lado do rio é Petrolina, né, que é no Pernambuco. Essa é Juazeiro. Juazeiro do Norte é no Ceará, terra do Padre Cícero. Então, Juazeiro, tem Juazeiro da Bahia, né, onde tem lá o nosso São João, coisa e tal. E São Juazeiro do Norte é no Ceará. Então, se você quiser um dia, não compre passagem para Juazeiro, você pode parar na Bahia, um pouco distante de Juazeiro do Norte, que é no Ceará. Então, o Museu do Padre Cícero, lá em Juazeiro do Norte, preserva sua memória e reconta sua história para as novas gerações. Em 2023, Padre Cícero foi inscrito no Livro dos Heróis e Heroínas da Pátria, uma honraria que reconhece sua importância para a história nacional. Esta decisão do Senado Federal demonstra como sua figura transcendeu os limites regionais para se tornar um patrimônio de todo o Brasil. Os testemunhos de fé relacionados ao Padre Cícero são incontáveis e continuam acontecendo até os dias atuais. Milhares de pessoas relatam graças alcançadas por sua intercessão, fortalecendo ainda mais a devoção popular. Entre os milagres mais relatados estão as curas inexplicáveis. Pessoas que recuperam a visão, paralisados que voltam a andar, doentes enganados que foram curados. Embora estes relatos ainda não tenham sido oficialmente reconhecidos pela Igreja, eles alimentam a fé dos devotos e fortalecem a convicção de que o Padre Cícero continua intercedendo pelos necessitados. Muitos romeiros também testemunham proteção em momentos de perigo, solução para problemas familiares graves, conversões espirituais profundas e mudanças significativas de vida após visitarem o túmulo do padre ou invocarem a sua proteção. A literatura de cordel, como já dissemos, está repleta destes testemunhos. Cordelistas de todo o Nordeste registram em seus versos as graças alcançadas pelos devotos, contribuindo para a propagação da devoção e fortalecendo a fé popular. É importante ressaltar que, independentemente da verificação científica desses fenômenos, eles revelam a profundidade da fé do povo nordestino e a importância que a figura de Padre Cícero tem na vida espiritual de milhões de pessoas.

E chegamos ao final da nossa jornada, conhecendo a vida e a obra do servo de Deus, Padre Cícero Romão Batista. Sua história nos ensina que a santidade não está distante da vida comum, mas pode florescer no meio das dificuldades cotidianas, no serviço aos mais necessitados e na fidelidade aos compromissos assumidos. Padre Cícero nos mostra que é por serviço aos mais necessitados e na fidelidade aos compromissos assumidos. Padre Cícero nos

0: e necessitados. Como ele, devemos perseverar na fé, mesmo quando as circunstâncias parecem adversas. O processo de beatificação que está em andamento pode ser visto como reconhecimento oficial de que algo que o povo já sabia há muito tempo, que Padre Cícero foi um homem de Deus, um santo do povo, um intercessor poderoso junto ao Altíssimo. Independentemente dos resultados desse processo canônico, o legado de Padre Cícero já está assegurado na história e no coração do povo brasileiro. Ele continuará sendo o Padre Cícero, o protetor dos pobres, consolador dos aflitos, o farol de esperança no sertão nordestino. E esse é o nosso Rio em Santidade, todo domingo aqui na sintonia da Rádio Catedral, e você também que nos acompanha através do podcast Rio em Santidade, nas mais variadas plataformas, YouTube, YouTube Music, Spotify,
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Caríssimos irmãos e irmãs, o Papa Leão XIV, atualmente nesse mês de julho, como é costume dos papas, está na Vila Pontifícia de Castel Gandolfo, ali no Palácio Apostólico, onde lê, repousa, faz esporte, reza, atende as pessoas, e uma vez por semana ele faz um encontro com o povo em geral. Ali não tem a catequese de quarta-feira, mas tem o Ângelo Dominical. Por isso, nesse domingo, nós vamos ouvir o Papa Leão XIV, que faz o Ângelus ali, do Palácio Apostólico de Castel Gandolfo, ali na praça, em frente ao Palácio Apostólico, com muitas pessoas que se deslocam de todas as partes do mundo para estarem com o Santo Padre. O Papa faz o Ângelus ali da porta central, bem próximo do povo, e reflete sobre o evangelho do domingo e também, depois de rezar o Ângelus e dar a bênção, coloca as suas preocupações que ocorrem no mundo de hoje. Então, meus irmãos e irmãs, com o coração aberto, escutemos o Ângelus desse domingo com o Papa Leão XIV, diretamente de Castel Gandolfo, ali da porta do Palácio Apostólico.

Em nome do Pai, do Filho e do Espírito Santo. Amém. Que a paz do Senhor esteja com todos vocês, caríssimos amigos e irmãos. É domingo, dia do Senhor, 17º domingo, tempo comum. Nós vamos continuar lendo o sermão em parábolas, ou quase concluindo o sermão em parábolas, com mais 3 parábolas nesse domingo. Mas também hoje é dia 26 de julho, dia de Santana e São Joaquim, que é celebrado talvez nas igrejas de Santana e de São Joaquim, e é também o 6º dia mundial dos avós e dos idosos. Sempre o dia 26 de julho foi tido o dia dos avós. E já há 6 anos que o Papa Francisco quis que o 4º domingo de julho fosse o dia mundial dos avós e dos idosos. Dessa forma, o domingo mais próximo, dia 26, e hoje coincide, inclusive, com o dia 26, é o dia mundial dos avós e dos idosos, e este é o 6º ano que nós o temos. Foi justamente o Papa Francisco quem criou esse dia mundial dos avós e dos idosos. Eu recordo que esse dia 26 de julho, ele estava aqui na Jornada Mundial da Juventude, ali junto à sacada do São Joaquim. Ele falou à população sobre os avós, né? E os idosos também, e na sua passagem de Papa Móvel aqui pela região da Glória, ele atendeu justamente de modo especial aos idosos que estavam ali esperando. Recordo com muito carinho, uma senhora de quase 100 anos estava ali também, que recebeu um abraço do Santo Padre, na época o Papa Francisco. Agora, esse 6º dia mundial dos avós dos idosos, o Papa Leão XIV escolheu o tema "Eu nunca te esquecerei". Isso de Isaías 49,

0: 9:15, o tema que foi escolhido pelo Papa Leão XIV, né? E que tem todo o texto, né, colocado, nossa reflexão justamente no dia de hoje, né? Esse versículo bíblico escolhido deseja ser uma mensagem de consolação e esperança para todos os avós e idosos, especialmente para aqueles que vivem na solidão ou sentem esquecidos. Ao mesmo tempo, é também um apelo dirigido às famílias e às comunidades eclesiais, para que não se esqueçam dos idosos, reconhecendo neles uma presença preciosa e uma verdadeira bênção. Mas, ao mesmo tempo, meus irmãos e irmãs, nós vivemos o domingo, 17º domingo do tempo comum. Nós escutamos a leitura do Livro dos Reis, que é a oração de Salomão para bem governar o seu povo. Quando Deus lhe pediu o que você quer, falou: eu sou ainda jovem, não sei o que eu posso fazer, mas me dá um coração compreensivo, capaz de governar o teu povo e discernir o bem e o mal. A segunda leitura, a carta de Paulo aos Romanos: tudo contribui para o bem daqueles que amam a Deus, e aqueles que Deus predestinou, também os chamou. E no Evangelho, a conclusão do sermão em parábolas fala que o reino é como tesouro escondido no campo, é também como um comprador de pérolas, que procura pérolas preciosas. Os dois, quando encontram, vende tudo que tem e compra aquele tesouro ou aquela pérola. E a terceira parábola é como uma rede que lança ao mar e que apanha peixe de todo tipo. Assim, depois dividem e separam o peixe bom e o peixe que não é bom, né? E assim acontecerá no final dos tempos, né? Que os anjos irão para separar os homens maus dos que são justos, né? Os pescadores puxam a rede para a praia, sentam-se e recolhem os peixes bons em cestos e jogam fora os que não prestam. Que eu possa ser um peixe bom para ser recolhido no caminho do Senhor. E conclui justamente: compreendestes tudo isso? Sim, responderam. Então, assim, todo mestre da lei estará discípulo do reino dos céus, é como um pai de família que tira do seu tesouro coisas novas e velhas. Portanto, a leitura do Evangelho desse domingo encerra, conclui as parábolas do reino que nós temos ouvido nesses últimos domingos, sobretudo em relação ao tesouro escondido no campo e a da pérola. A palavra nos questiona o que realmente vale mais. A sabedoria divina nos ensina a investir naquilo que é mais importante, o reino dos céus. Ao mesmo tempo, toda escolha implica uma renúncia, termo que está fora de moda. Na ótica cristã, porém, não se refere apenas a deixar algo ruim para escolher algo bom. Às vezes é necessário escolher entre uma coisa boa e outra melhor. Entre as duas, decidir-se por aquela que vale mais. É assim o espírito do Evangelho. É assim que muitos santos na igreja fizeram ao longo dos séculos. Portanto, meus irmãos, o discípulo de Cristo é aquele que opta pelo reino e, por sua vez, firma-se nessa escolha. Que assim seja a nossa vida. Agora rezemos.
1: O anjo do Senhor anunciou a Maria e ela concebeu do Espírito Santo. Ave Maria, cheia de graça, o Senhor é convosco, bendita sois vós entre as mulheres e bendito é o fruto do vosso ventre, Jesus. Santa Maria, Mãe de Deus, rogai por nós, pecadores, agora e na hora de nossa morte. Amém. Eis aqui a serva do Senhor, faça-se em mim segundo a vossa palavra. Ave Maria, cheia de graça, o Senhor é convosco, bendita sois vós entre as mulheres, e bendito é o fruto do vosso ventre, Jesus. Santa Maria, Mãe de Deus, rogai por nós, pecadores, agora e na hora de nossa morte. Amém. E o Verbo se fez carne e habitou entre nós. Ave Maria, cheia de graça, o Senhor é convosco. Bendita sois vós entre as mulheres, e bendito é o fruto do vosso ventre, Jesus. Santa Maria, Mãe de Deus, rogai por nós, pecadores, agora e na hora de nossa morte. Amém. Rogai por nós, Santa Mãe de Deus, para que sejamos dignos das promessas de Cristo. Oremos. Infundi, Senhor, em nossos corações a vossa graça, vos o suplicamos. A fim de que nós, que conhecendo pela anunciação do anjo a encarnação de Jesus Cristo, vosso Filho, cheguemos por sua paixão e morte de cruz à glória da ressurreição, pelo mesmo Cristo, Senhor nosso. Amém. Glória ao Pai, ao Filho e ao Espírito Santo, como era no princípio, agora e sempre. Amém. Glória ao Pai, ao Filho e ao Espírito Santo, como era no princípio, agora e sempre. Amém. Glória ao Pai, ao Filho e ao Espírito Santo, como era no princípio, agora e sempre. Amém. E a todos vós, caríssimos amigos e irmãos, abençoe-vos o Deus Todo-Poderoso, Pai e Filho e Espírito Santo. Amém. Então, caríssimos amigos e irmãos, é sempre uma oportunidade de unidade com o Santo Padre, nossa comunhão com ele e a nossa obediência também a ele. Vemos que além da reflexão dominical, ele coloca também as preocupações dessas realidades que vivemos hoje no mundo de hoje e saúda também as delegações, as pessoas que vão ali da região toda de Roma e Castel Gandolfo, mas também do mundo inteiro para rezar com ele o Ângelus. Como é uma outra disposição ali no local, então o Papa está mais próximo do povo, ele sai ali da porta do Palácio Apostólico, cumprimenta as pessoas que estão ali bem próximos, ali na primeira fileira, alguns bispos, alguns leigos também, e depois no carrinho de golfe, vai no carrinho de golfe seu Papa móvel, que vai pela rua ali em frente ao Palácio Apostólico, vai até o fim e volta cumprimentando as pessoas nessa proximidade do Papa junto ao seu povo. É uma oportunidade de presença também do Papa junto às pessoas que se deslocaram até Castel Gandolfo. Portanto, rezemos pelo Santo Padre, que Deus o conserve, Deus o guarde, Deus o proteja e que sejam muito unidos a ele. E que a cada domingo, nessa unidade, possamos pedir ao Senhor que nos ilumine para vivermos bem o dia do Senhor. Nesse mês de julho, o Papa tem apenas essa audiência geral, digamos assim, que é o Ângelus, ali no Palácio Apostólico de Castel Gandolfo, e ao mesmo tempo, ali recebe as pessoas, caminha junto com as pessoas, se encomenta as pessoas, e também prepara também suas intervenções, seus documentos que tem nesse tempo, nesse mês de julho, que é muito quente em Roma, e ali nas Ilhas Pontifícias, ali na região dos castelos romanos, tem um pouco mais de clima mais ameno. Então, meus irmãos e irmãs, continuemos unidos, que Deus nos guarde e nos conduza. Já recebemos a bênção do Santo Padre, vivamos com alegria o dia do Senhor.
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0: 6h16, uma ótima manhã para você.
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0: E por aqui você pode participar pelo 3231-3567. Eu sou a Cláudia Jones, tenha um domingo muito abençoado. E vamos juntos!

Esta é a Catedral FM, 6:32, e você pode participar mandando o seu alô aí pelo nosso WhatsApp 3231-3567. E a nossa programação hoje está recheada de bênçãos. Olha, essa programação musical aqui, que é a Playlist 106, vai até 8:30, né? E às 8:30 teremos Cantar a Liturgia. Na sequência, nós teremos aí, lembrando que às 10 horas, a missa na Catedral Metropolitana será ao vivo. Um bom domingo para você.

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como nós precisamos disso. Estar em paz não significa que você não tem problemas. Mas estar em paz significa que você tem Deus. Você tem Deus. E se você tem Deus, você está em paz. Pode ter agitações ao seu redor, pode ter agitações ao seu lado, mas como você está em Deus, como você está nos braços dele, como uma criança, então você tem paz. Talvez você esteja agitado, talvez você está com a tua alma inquieta. Então você pode cantar comigo: acalma minha alma, Senhor.

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0: 7:16, você está na Rádio Catedral FM 106,7. Você ouviu Juninho Casimiro e Fátima Souza.
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1: 7:30. Grupo Chamas. Você está na Rádio Catedral FM 106,7. Daqui a pouquinho teremos Cantar a Liturgia, às 8:30.

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0: Você está na Rádio Catedral FM, Thiago Brado, Cordeiro. 8:01.
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5: Bom dia, querido amigo, ouvinte da nossa Rádio Catedral. Vamos começando mais um Cantar a Liturgia. Esse nosso programa vai ao ar todos os domingos, às 8h30 e quer ser uma ajuda para você, músico católico, você cantor, compositor, instrumentista, para que o seu ministério, a sua diaconia, o seu trabalho para a liturgia, para a comunidade cristã, para a glória de Deus, seja enriquecido também pelo conhecimento daquilo que a igreja pede de nós. Então, o músico, ele, é claro, deve estar sempre bem informado, né? Para que o seu trabalho seja um trabalho verdadeiramente bom para a liturgia, para a igreja. Eu sou o cônego José Augusto Pedrosa e vou passar uns minutinhos desta manhã com você, conversando sobre a música na liturgia. Este nosso programa é uma promoção da Comissão Arquidiocesana de Música Sacra do Rio de Janeiro. E hoje é um dia muito bonito, dia de São Joaquim e Santana. Aqui no centro da cidade do Rio de Janeiro, nós temos uma igreja de Santana e uma igreja de São Joaquim. Ali um pouquinho mais atrás, né, no Estácio, mais pertinho, dá até para ir a pé. Talvez tenham sido construídas, né, com essa coincidência, ou quem sabe tenha sido intencional mesmo, construir a igreja de Santana perto da igreja de São Joaquim, celebrando assim essa família de onde nasceu a Virgem Maria. Então, parabéns aí para as nossas comunidades do Rio de Janeiro, e não só, né, que celebram hoje Santana e São Joaquim. Na nossa paróquia da Sagrada Família, às 8h, né, celebramos a Santa Missa na Igreja de Nossa Senhora do Livramento, e às 10h na Igreja Matriz da Sagrada Família, que na verdade não vai ser na igreja, mas na Rua da Feira, né, porque a igreja está em obras. E vamos recordar, embora celebrando a liturgia do domingo, vamos recordar São Joaquim e Santana. Hoje, embora a gente celebre a liturgia do domingo, né, mas nada impede que no canto final da Santa Missa você cante um hino a São Joaquim e Santana. Geralmente nós temos mais hinos a Santana, né, do que a São Joaquim. Mas vale lembrar que sim, no canto final, quando a gente celebra assim, quando coincide, né, o domingo com o dia de um santo, nós podemos no canto final da missa cantar algum hino que refira o santo que nós celebramos. Então, quem quiser cantar hoje algum hino de Santana ou de São Joaquim, ou dos dois, né? Então vai fazer um trabalho bonito no fim da liturgia, depois da Santa Missa. Muito bem, e nós temos conversado sobre assuntos interessantes a respeito da participação do músico na liturgia. O ministério de música, o coral, o papel do músico católico é muito importante para a liturgia, né? É verdade, a liturgia pode existir sem música, mas ela é enriquecida com a música litúrgica. Então, os dons de Deus são muitos, né? As pessoas, na igreja, na comunidade cristã, as pessoas devem descobrir os seus dons e colocá-los a serviço da comunidade. Aliás, é assim na sociedade, né? A pessoa que tem talento, por exemplo, para ser dentista, ele não tem talento para ser carpinteiro. Então, ele vai contratar o serviço do carpinteiro, que de vez em quando vai passar lá também no seu consultório dentário. Então, assim, a sociedade se completa, né? Também na comunidade cristã acontece a mesma coisa. Os dons são diferentes, mas eles são complementares. Aquela pessoa que varre a igreja, que grande função ela tem, porque se não for ela, né? Mas é um trabalho tão simples, varrer a igreja, não precisa de doutoramento nenhum para fazer isso, é verdade, mas ai da comunidade se a igreja não tiver limpinha, né? Para celebrar a liturgia. Então, aquela pessoa que varre a igreja, ela tem muita importância. E é claro, todos os ministérios, todos os trabalhos para a liturgia são importantes. E eles vêm dessas pessoas que se sentem chamadas, né, para cada serviço na liturgia. O ministério de música na liturgia é um ministério que exige, sim, aptidão, dom, carisma para isso, né? Mas se você sente que você tem essa, desculpem a simplicidade da palavra, né, essa queda pela música, então vá fundo, procure. Na nossa paróquia da Sagrada Família, nós começamos há 3 semanas atrás um grupinho para estudar órgão. Então, o grupo inicial foi assim, com um número maior, né? Depois, algumas pessoas desistiram pelo caminho e hoje nós temos 2 pessoas que estão perseverando. Um rapaz e uma moça estão perseverando e fazendo ali os exercícios e a leitura, aprendendo clave de sol junto com clave de fá, né? Porque quando a gente aprende primeiro a clave de sol para depois aprender a clave de fá fica sempre prejudicada, né? Então, tem que aprender as duas ao mesmo tempo, é a melhor maneira. E estão progredindo muito. Isso dá alegria pra gente, por quê? Porque descobriram o talento que tem, Deus colocou essa capacidade, essa aptidão no coração deles, descobriram e estão progredindo, estão dando asas a esse talento que o Senhor lhes deu para serviço da liturgia. Olha que bonito, né? Então, assim nós devemos também descobrir as nossas aptidões na comunidade cristã. Então, você, se você tem jeito para música, se você tem essa quedinha para música, você olha uma pessoa tocando piano, você fica pensando assim, mas como que ela consegue, né? Como é que mexe os dedos ali e parece que nem olha para o teclado e o som sai tão bonito? Pois é, então significa que você tem admiração pela música. Quem sabe essa admiração não é também aptidão. Então procure aprender mais sobre música. Eu sonho, né, para a nossa Arquidiocese do Rio de Janeiro, qualquer dia desses até vou conversar direitinho aí com a Comissão de Música, quem sabe seja uma proposta para a gente levar para o senhor cardeal, de nós termos uma escola de órgão aqui na nossa Arquidiocese do Rio de Janeiro, uma escolinha de órgão, né? Quem sabe de outros instrumentos também, como uma escola de violão dedilhado, né? De violino, de outros instrumentos que cabem bem na liturgia. Acho que seria muito interessante. Mas é isso, o músico, ele é um ministro, um servidor, com fundamento na língua grega, né? Nós usamos a palavra diaconia, né? Então seja, nesse sentido, um servidor da liturgia através do seu talento. Então é muito importante, vejam que interessante, diz o número 103 da Instrução Geral ao Missal Romanos assim: entre os fiéis exerce sua função litúrgica o grupo dos cantores ou coral. Cabe-lhe executar as partes que lhe são próprias, conforme os diversos gêneros de cantos, e promover a ativa participação dos fiéis no canto. Então, quando é que a igreja ela reflete, quando é que a comunidade reflete a vontade da igreja? Quando toda a comunidade canta. Bonito, né? Eu recordo uma certa ocasião que um sacerdote, aliás, ele era irmão de um bispo. Esse sacerdote, ele elogiou muito uma determinada comunidade, foi visitar, o irmão dele presidiu, o senhor bispo, ele concelebrou. E interessante, muito interessante, que ele elogiou o canto do Pai Nosso. Ele dizia, mas olha como que a comunidade toda participa, que coisa linda, que beleza. Pois é, o grupo dos cantores, o coral, ou o cantor, às vezes só tem um, né? Ou dois cantores na comunidade, deve fazer o seu trabalho para a liturgia de modo que toda a gente participe. Por isso que a gente não gosta muito, né, quando o pessoal, né, o cantor faz ali umas firulas na música. Por quê? Porque aí ele não está puxando a comunidade. Quando ele enfeita a música mudando as notas musicais, na verdade ele favorece a sua própria, talvez a palavra não seja melhor, né? A sua própria exibição. Essa palavra é chocante, mas às vezes é isso que até sem muita intenção do cantor acontece. Bom, e agora vamos dizer aqui com sinceridade, às vezes com intenção também, né? Mas não, nós não podemos nos exibir. O cantor católico, ele na verdade puxa da assembleia. E nem precisa, se ele for um bom cantor, nem é preciso ele dizer, vamos agora, todos. Não é preciso dizer isso. Ele não é um animador, mas ele é, de certo modo, um puxador. Né? Essa palavra ficou muito conhecida no mundo dos desfiles de escolas de samba, né? Os puxadores de samba. Ora, não faz mal nenhum aplicar essa mesma dinâmica à liturgia. Não é para cantar samba na liturgia, não, né? Mas o músico católico, o cantor católico, o instrumentista católico, ele é, de certo modo, puxador. Porque através da sua boa música, do bom canto, do bom uso do microfone, ele vai fazer a comunidade toda participar. Em algum programa passado, eu dizia que é interessante quando a comunidade tem um cantor que antes da missa começar, enquanto o pessoal está chegando, gasta ali uns 10 minutinhos, pelo menos ensaiando o refrão de cada hino que vai ser cantado naquela celebração. Então, pelo menos o refrão, se dá para ensaiar a música toda, melhor ainda, né? Agora, comunidades assim mais amadurecidas, elas têm um dia da semana em que o cantor junta a comunidade, quem sabe depois da missa, né? Por exemplo, numa sexta-feira, digamos que a Santa Missa da comunidade seja às 18 horas ou às 19 horas. Então, depois da missa, o cantor já combinou com o povo todo, olha, na sexta-feira a gente vai ficar um pouquinho na igreja depois da missa e nós vamos ensaiar os hinos do domingo. Olha que maravilha, né? Quando consegue fazer uma coisa assim. Aí pode até alongar um pouquinho mais, não precisa ser 10 minutos, né? Comunidade com boa vontade pode gastar ali uma meia horinha para ensaiar os cantos do domingo seguinte. Como nós geralmente usamos no nosso jornalzinho da missa aqui da Arquidiocese do Rio de Janeiro, as músicas que ficam durante um mês ou um tempo litúrgico. Então, por exemplo, no Advento, os quatro domingos, né, são com as mesmas músicas. No tempo da Quaresma também, geralmente nós colocamos as mesmas músicas para toda a Quaresma. Então, se na sexta-feira, antes de começar a Quaresma, né? Embora seja ali carnaval, né? Às vezes não é muito conveniente, mas uma data a ser estudada. Se o cantor junta a comunidade para ensaiar, a consequência lógica é que no domingo a comunidade toda vai participar. Então penso que é um programa bonito, bom, para ser feito nas nossas comunidades. Se não é possível, se a comunidade não vai participar assim num dia de semana, então use ali uns 10 minutinhos, né, antes da Santa Missa. Quem sabe essa comunidade não toma gosto pela música, e aí daqui a uns 6 meses você possa até marcar num dia de semana. Então é muito importante que nós nos esforcemos para que as nossas comunidades participem ativamente. As comunidades devem cantar a liturgia. Pode ser que alguém que acompanha sempre o nosso programa vá dizer assim: ora, mas esse assunto, mais uma vez, toda vez que tem um programa, vem esse assunto, olha, mas ele é tão principal, é tão importante, que convém a gente repetir. A repetição é um dos princípios, né, da didática. É a comparação, a repetição e o impacto, né? Então, repetir faz fixar. Vamos fixar essa ideia, minha gente. Toda a comunidade deve participar da Santa Missa. E a música é um momento muito bonito, singular, para que essa participação aconteça. Você imagine se na hora que o padre dissesse: rezemos com amor e confiança a oração que o Senhor Jesus nos ensinou. E em vez de uma comunidade com 300 pessoas presentes ali, toda rezar, apenas 5 ou 6 pessoas rezassem o Pai Nosso e as outras ficassem caladas. Ora, é claro que todos nós vamos dizer: mas isso é um absurdo, isso não tem lugar, não tem espaço, isso não pode acontecer. Ora, e por que que com a música pode? Também com a música não pode acontecer, né? Todos nós somos convidados ao canto litúrgico, a cantar a liturgia, cantar os textos sagrados da liturgia e também a cantar na liturgia, né? Alguns hinos que são colocados ali em momentos estratégicos para reunir a comunidade, por exemplo, o canto de entrada, né? Enquanto o sacerdote oferece o pão e o vinho no altar, a comunidade oferece também os seus donativos e canta um canto de ofertório. Isso é muito bonito. Bem, hoje, já disse, né, dia de Santana e São Joaquim, e eu quero partilhar com você um hino muito bonito de Santana de Caicó, lá no Rio Grande do Norte. E esse hino, ele é muito tradicional em Caicó, é cantado lá por toda a gente, tocado nas missas, não é? Mas esse hino também foi gravado por uma orquestra e coral. Veja que maravilha ficou.

Que bonito, né? Pois é, Santana, salve Santana Gloriosa. Eu tenho também um áudio desse hino de Santana tocado ao piano. Eu fiz um arranjo para ele, ficou também muito bonitinho, mas nós não vamos colocar hoje, não. O tempo hoje foi mesmo reduzido, né? Rapidinho. Mas eu ainda quero deixar com você uma sugestão de hino para a Sagrada Comunhão da Santa Missa, que é muito bonito também, gravado aí pelo pessoal da CNBB, né? A gravação ficou muito boa, a letra é muito boa também, e a música é fácil de cantar. Então é um hino de comunhão, serve muito bem para o tempo comum. Então, antes de acabar o programa, eu quero deixar também com você esse hino de comunhão. Veja que bonito.

0: Muito bem, o nosso Cantar a Liturgia já está chegando ao fim. Hoje é uma grande alegria, não é? Nós celebrarmos São Joaquim Santana. Parabéns aí a todas as paróquias que têm como padroeiro Santana e São Joaquim, um ou outro, né? E que Deus continue falando a todos nós através do exemplo dos nossos santos. Se você quer participar do nosso programa mandando uma mensagem para nós, então mande uma mensagem escrita. Por enquanto, a gente só está conseguindo ter aqui mensagens escritas, né? Então mande para o nosso WhatsApp, é o 21 986 072 118. Vou repetir: 986 072 118. É o WhatsApp do nosso programa Cantar a Liturgia. Muito bem, muito obrigado pela sua presença aqui conosco. Você esteve presente, né? Embora aí do outro lado do radinho, mas você esteve conosco sim, participando, acompanhando o nosso programa, e eu espero que o que nós conversamos aqui seja um despertar também para aquilo que você precisa como bom músico católico. Peçamos a bênção de Deus sobre nós e que ela venha forte neste dia do Senhor, domingo, consagrado ao culto de Deus, ao nosso descanso também, nossa convivência mais próxima com a nossa família, não é? Não é um dia de trabalho, mas é um dia de interação, se a gente pode usar essa expressão, né? Interação com Deus e com os irmãos. A bênção de Deus Todo-Poderoso, Pai e Filho e Espírito Santo, desça sobre você e permaneça para sempre. Amém. Até o próximo domingo, se Deus quiser, com mais um Cantar a Liturgia.
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0: amigos da Rádio Sintonia do Vale, que ouvem também o nosso programa em retransmissão. E eu hoje, de modo especial, também gostaria de saudar o padre o cônego Luiz Carlos Vital, que é ouvinte do nosso programa, que muito me honra, eu que aprendi muito com ele, e hoje tenho essa honra de tê-lo como ouvinte nosso. E queria também enviar as minhas condolências, mais uma vez, à família do diácono José Amâncio, ele que era meu colega de turma na escola diaconal, da primeira turma da escola Santo Efrem, e atualmente trabalhava com Dom Dimas lá na Arquidiocese de Campo Grande, onde fazia um trabalho muito interessante de implantação lá da APAC. Lembra da APAC, Padre Roberto? Bom dia.
1: Sim, bom dia, Padre Carlos. Bom dia, queridos ouvintes da Rádio Catedral. Sim. A APAC, sim, que trabalha com os apenados.
0: Lembra de Mário Toboni?
1: Trabalha com uma metodologia diferenciada do sistema penitenciário brasileiro, né? Dando as oportunidades.
0: Oferecendo trabalho, né?
1: Trabalho e com muito moradia. Mais possibilidade de recuperação para os apenados, né?
0: Que começou, eu perguntei por Mário Toboni, que foi o grande idealizador, criador desse movimento, que hoje existe em algumas cidades
1: do nosso país. José Amâncio, né? Ele foi lá na diocese Campo de Dom Grande. Dimas, Campo Grande, iniciar o trabalho da APAC.
0: Exatamente, ele que aqui no Rio trabalhava na escola dentro da cadeia, né? Quer dizer, na educação dos presos,
1: né?
0: Professor do Estado. Né? Então, meu caro Padre Roberto, vamos, como sempre fazemos também, iniciando o nosso programa, vamos invocar o Espírito Santo de Deus.
2: Vinde, Espírito Santo, enchei os corações dos vossos fiéis e acendei neles o fogo do vosso amor. Enviai, Senhor, o vosso Espírito e tudo será criado e renovareis a face da terra. Oremos, ó Deus, que instruíste os corações dos vossos fiéis com a luz do Espírito Santo. Fazei que apreciemos retamente todas as coisas, segundo o mesmo Espírito, e gozemos sempre da sua consolação, por Cristo Senhor nosso. Amém.
0: Caro Padre Roberto, nós estamos examinando aqui essa maravilhosa encíclica do Santo Padre Leão XIV, Magnificat Humanitas, não é? Então, que fala justamente de algo que está em voga, né? Vamos dizer assim, que é a inteligência artificial, né? Mas é uma encíclica que alcança a nossa sociedade como um todo.
1: Exatamente. Não é?
0: E merece ser lida e colocada em prática por todas as pessoas, cristãs ou não, mas digo, pessoas de boa vontade, né?
1: Nesse momento em que a inteligência artificial passa a ocupar, não é, em todos os níveis, todos os setores da sociedade, no mundo, né, um espaço tão grande, e essa encíclica vem num momento importante, que inclusive diz que é para salvaguardar a pessoa humana.
0: Exatamente. Né? E para aqueles que nos acompanham de casa com seus textos em mãos, e o texto pode ser encontrado nas principais editoras católicas, que vale a pena adquirir, mas nós estamos ainda na introdução do documento, no número 13, que vamos começar hoje. Por falar em construir, não é? O Santo Padre fala em construir um mundo onde todos possam florescer, é o termo que ele usa. Para isso exige uma responsabilidade corajosa, não é? Que nenhuma mão sozinha, isso é uma grande verdade, ela é suficiente para que possa aguentar o peso dos desafios que hoje assola o mundo como um todo, né? E diz o Santo Padre que nenhuma mão é tão fraca que não possa dar o seu contributo,
1: né? Quer dizer, todos têm algo a contribuir para esse mundo que nós estamos vivendo, né?
0: E ele ainda arremata usando a segunda carta aos Coríntios, no capítulo 12, verso 9, dizendo que a força manifesta-se na fraqueza.

0: Exatamente.
1: Então, a cada um, o seu pedaço da muralha. Isso. Sejam cientistas, estudiosos, né? Empresários, trabalhadores, educadores, legisladores, e sociedade civil como um todo, né? Seus movimentos populares e comunidades de fé. Né? Então, ele chama atenção que esta é a lógica da subsidiariedade, que é um dos princípios básicos da doutrina social da Igreja, não é? Que valoriza a cooperação entre gerações, povos, disciplinas e culturas como sendo um caminho principal para fazer crescer a estabilidade, a prosperidade e a paz entre os homens, né? Então, ainda diz Santo Padre, arrematando, que as tensões e as diferenças não devem intimidar, e não devem mesmo, né, Padre Roberto?
0: Exatamente. Enfim, porque as diferenças, elas enriquecem, não é, o convívio humano.
1: É, o mundo é plural, né? A sociedade é plural, não é?
0: E ninguém está descartado, né? Ninguém pode não ser contado nessa contribuição que requer, não é, o convívio social.
1: Essas tensões e diferenças não devem mesmo nos intimidar, né? Porque quando elas são orientadas, não é, por uma responsabilidade que seja comum, pode muitas vezes tornar-se forças criativas, não é? E ele, no número 14 do documento, ele diz que edificar no bem exige de nós uma linguagem evangélica, né? Nós devemos, na nossa vida de relação, na nossa sociedade, evitar palavras que venham humilhar ou mesmo criar oposições, né? Que devemos escolher a clareza, essa clareza que ilumina, e também a franqueza que abre caminhos, ao contrário de fechar portas, né? Não abençoemos como entusiasmos ingênuos, né? Também não alimentemos medos que são consideráveis estéreis. No lugar disso, diz o Santo Padre, que nós devemos indicar critérios, sim, de discernimento, quais sejam. Ele exemplifica como a dignidade da pessoa, a destinação universal dos bens, opção pelos pobres, cuidado da casa comum, a paz, todos os princípios que informam a doutrina, repito mais uma vez, a doutrina social da Igreja, né? E transformar isso tudo em ações, né? Com projetos que sejam responsáveis, avaliações de impacto humano e social, inclusão daqueles que são mais frágeis, né? Os abandonados da sociedade. Também ele cita alfabetização digital, pesquisa e também a área da indústria, tudo orientado para a consecução da justiça e da paz.
0: Inclusive, esse número 14 aqui recorda muito o Papa Francisco.
1: Sim.
0: Que exatamente martelou durante todo o seu pontificado nessa questão do respeito à dignidade, sim, da pessoa humana,
1: sim,
0: não é?
1: Sim.
0: Criticando as guerras, as ações violentas, uhum, que foram cometidas contra o povo da Palestina, massacrando crianças, quer dizer, reduzindo aquele povo, não é, em destroços, porque uma cidade toda arrasada com os bombardeios, que realmente
1: sem nenhum sentido.
0: Sem sentido, e que mataram milhares de crianças, mulheres e idosos.
1: Às vezes na própria escola, né?
0: Na própria escola, em hospitais, na igreja, entende? Quer dizer, crimes que realmente até a ONU grita, né? Apontando
1: ele
0: como violações de crime de guerra, né?
1: E o Santo Padre Leão XIV, ao citar esses princípios, ao focar na doutrina social da Igreja, ele cita um que eu tenho defendido reiteradamente ao falar da casa comum, não é?
0: Exato.
1: Então, eu acho que hoje não se pode mais olvidar que a casa comum é um princípio básico também da doutrina social da Igreja.
0: Ah, sem dúvida alguma, é? Porque nos faz todos habitantes, irmãos nessa convivência humana,
1: sim,
0: né?
1: E ainda muita gente ouve falar em casa comum. O que é casa comum, padre? Aí a gente diz com toda a paciência, casa comum é esse mundo que nos cerca, vale dizer, os mares, os rios, as florestas, os animais, enfim, que foram criados por Deus para que nós fôssemos felizes e habitássemos, não é, neste mundo que ele criou. Para realmente não poderia ser diferente, né? E que nós jogamos isso tudo. Exatamente. E continuamos jogando fora.
0: Ele realça aqui também, queridos ouvintes, a opção pelos pobres, né?
1: Sim, sim.
0: Como uma escolha e uma identificação da ação pastoral da Igreja.
1: Não é uma simples orientação.
0: Não é uma opção. É uma obrigação cristã.
1: Essa opção, leia-se obrigação.
0: Obrigação, leia-se obrigação. O cuidado com os mais frágeis, né?
1: Se me desculpe, padre Roberto, mas é quando se fala em opção preferencial pelos pobres, não é para dar migalhas aos pobres e mantê-los
0: na pobreza,
1: na
0: miséria.
1: É para dar-lhes dignidade de pessoa humana e que possam sair das condições humilhantes.
0: Exatamente. Eu acho que a encíclica, já na sua introdução, ela já joga, não é, uma luz
1: que vai ser, né?
0: Sobre aquilo que ela, sobre
1: vai focar,
0: que trilhos que ela vai caminhar, que ela vai andar.
1: É um aperitivo.
0: Exatamente,
1: Exatamente. E aí ele tem um subtítulo em que ele fala permanecer humanos.
0: Humanos.
1: Né? Então ele lembra que no recente jubileu ordinário do ano passado, né, nós caminhamos como peregrinos da esperança. Fomos acumulados de graças, né? Então, uma vez fortalecidos por estes dons, nós podemos avançar com um ânimo confiante perante as árduas tarefas e os exigentes desafios que se nos apresentam para o futuro, né? Não são poucos, na verdade. Então, nessa era da chamada inteligência artificial, em que a dignidade humana corre o risco de ser ofuscada por novas formas de desumanização, nós, todos nós, cristãos ou não, temos o dever urgente, diz o Santo Padre, de permanecer profundamente humanos. Não podemos esquecer isso, né, padre Roberto? Nós somos humanos.
0: É verdade.
1: Nós temos inteligência não artificial, nós temos a inteligência de que somos dotados pelo Criador, né?
0: Sem dúvida alguma. A opressão com, vamos dizer assim, a negligência com o ser humano leva a tantos pensarem aonde está a humanidade, né? A humanidade de cada um, a humanidade daqueles que governam, daqueles que cuidam do bem comum, que deveriam cuidar. Então, permanecer, né, profundamente humanos é uma exigência.
1: E ele ainda aprofunda dizendo, salvaguardando com amor essa magnífica humanidade. Humanidade é essa que nos foi plenamente e manifestada, dada e manifestada em Cristo, né? E que jamais, isso é muito importante, jamais qualquer máquina, qualquer tipo de máquina poderá substituir, ainda que sejam, entre aspas, digo eu, inteligente, né? Magnífica, esplendorosa, mas nada poderá substituir essa humanidade que nos foi dada em Cristo.
0: Cristo, é verdade.
1: O verdadeiro progresso, isso aqui é importante. O que é progresso, né? O verdadeiro progresso, ele nasce sempre de um coração aberto ao outro, né? Disponível, né? Uma inteligência que apta a ouvir, né? De uma vontade que procura mais o que une
0: do que
1: aquilo que separa.
0: Pois é. Hoje, tantas vezes, pelos acontecimentos que a gente vê no mundo, né, nas relações internacionais entre os países, a gente se destaca muito aquilo que separa. E isso é doloroso,
1: né? Separa, que divide,
0: que opõe. Então, se eu não estou ganhando aquilo que eu deveria ganhar numa relação comercial, aí eu vou achar que o outro não está sendo verdadeiro, então eu quero tirar o maior lucro possível,
1: proveito, mesmo que seja
0: em detrimento da humanidade do outro. Mesmo que isso vá empobrecer outro,
1: eu quero
0: tirar as vantagens.
1: Que se dane.
0: Então, nesse sentido, o Papa fala, não é, muito bem desse progresso que deve nascer de um coração aberto ao outro.
1: É por isso que no item seguinte ele diz que a todos os fiéis católicos, não só católicos, mas cristãos, e mais ainda, a todas as pessoas, sejam homens ou mulheres, de boa vontade, ele dirige um apelo de forma sentida, né? Que não tenhamos, diz isso aí, eu vou repetir palavras literais do Santo Padre, não tenhamos medo de sujar as mãos no canteiro de obras do nosso tempo.
0: Olha, que lembra de novo o Papa Francisco quando disse, não é, num dos documentos dele, né, que ele prefere uma igreja
1: pobre com os pobres.
0: Uma igreja suja no sentido, quer dizer, lameada, mas no meio do povo, construindo uma nova civilização, não é?
1: Quer dizer,
0: para que mostre não alguém que esteja olhando as coisas acontecer, mas estar na construção de um mundo novo. Sujar as mãos no bom sentido, botar a mão na massa.
1: Agora me lembrei de um profeta lá do Antigo Testamento, né? O profeta Jeremias, que quando ele se dirige ao povo na volta lá do exílio da Babilônia, ele tem palavras desse tipo, né? Exortativas, né? Esperançosas, né? Falando da Jerusalém. Então, é interessante isso, né? Que é bíblico essa profecia.
0: Ele cita aqui o Neemias.
1: Cita Neemias, é por isso que eu me lembrei, porque em seguida ele vai citar o profeta Neemias, né? Ao dizer, rezemos, planifiquemos com sabedoria, trabalhemos com perseverança, recolocando Deus no horizonte do nosso agir e o ser humano no centro das nossas escolhas, né?
0: É verdade.
1: Aí nesse passo, né, as pedras uma vez rejeitadas, quais sejam, né, os pobres, os doentes, os migrantes, os pequenos, e essas palavras são exemplificativas, não são taxativas. Ou seja, os desfavorecidos da sociedade, né? Tornar-se-ão aí sim a pedra angular, e na terra erguer-se-á uma sólida e acolhedora morada comum.
0: Porque esses que, vamos dizer assim, muitas vezes são descartados, né? Por essa chamada nova civilização, são aqueles que vão se tornar os primeiros a entrar no reino dos céus, não é isso?
1: Sim, por isso ele já exorta desde logo, não é, que ao falar desta morada comum, onde o amor e a verdade finalmente encontrarão a justiça e a paz se beijarão, como está no Salmo 85, né?
0: Exatamente,
1: então, perfeito. Esta é a bênção, diz o Santo Padre, que imploramos de Deus, mas ainda a tarefa que nos espera, ou seja, construtores de comunhão e não arquitetos de Babel, também servos do reino que vem e não senhores das torres destinadas a ruir, né? E ainda ele diz, com espírito de pastor, que ele é, né? Com espírito de pastor e pai, então de forma carinhosa, ele pede a todos que parem a construção da enésima torre de Babel, né? Que haja uma congregação de forças para edificar no bem, a fim de que a humanidade nunca perca a própria beleza e o mundo possa reconhecer mais uma vez no coração do ser humano o lugar onde Deus deseja habitar. Lembrando sempre que quando na palavra de Deus nós falamos em coração, né? Na verdade é o que nós chamamos de mente, né? Na nossa cabeça, no nosso intelecto, né? Então,
0: no âmago do ser humano, né?
1: O
0: coração nesse sentido.
1: Exato.
0: Que concentra a parte profunda que dá dignidade e que faz o ser humano ser humano.
1: É, porque na verdade a pessoa, meu coração não pensa, o que pensa é o cérebro. Sim, mas é que na palavra bíblica, quando coração, se fala do coração, é justamente ao cérebro também que estamos querendo dizer, né? Na nossa cabeça, no nosso coração, no nosso espírito.
0: É. Não é? O Papa faz esse alerta no sentido para não se construir uma enésima Babel diante da, vamos dizer assim, de colocar a inteligência artificial como hoje um cérebro pensante, que na verdade é uma máquina, em detrimento ao ser humano, não é? Que diz que é o coração onde Deus quer habitar e deseja habitar, né?
1: Exatamente, nosso coração.
0: Então, né? Essa,
1: porque o coração onde está o sentimento, né?
0: Exatamente, onde nascem, não é, os projetos de vida, aonde brota, onde Deus fala e chama o ser humano, né? Para uma vocação, para uma construção de um mundo melhor, aonde nasce o sentimento do perdão, da misericórdia, da compaixão.
1: Exatamente, tanto que cultuamos o Sagrado Coração de Jesus e o Sagrado Coração de Maria.
0: Perfeitamente.
1: É? E aí terminamos, Padre Roberto, essa introdução.
0: Exatamente.
1: Profunda, né? Comprida.
0: Muito, muito fecunda, quando o Papa levanta todas essas questões para que ele possa...
1: Profundas é o termo.
0: Introduzir aquilo que ele começa a apresentar no capítulo primeiro, né?
1: Por isso que eu digo que é um aperitivo do que vem por aí, né?
0: Exatamente.
1: E que nós esperamos poder ver em detalhes com os nossos amigos ouvintes, né?
0: É uma encíclica que está à disposição dos irmãos, né? Dos nossos irmãos cristãos, tanto católico quanto evangélico, e tanto pessoas de boa vontade.
1: Exato.
0: Porque toca numa temática, vamos dizer assim, atualíssima desse momento.
1: E que interessa a todos, né?
0: Que interessa a todo. Porque muita gente ainda hoje quer saber até que ponto a inteligência artificial vai mudar ou já está mudando, né, o modo do ser humano.
1: É tudo muito novo para nós.
0: Exatamente.
1: É.
0: Então é um desafio, né? Mas algo que até o momento uma camada muito especial está tendo acesso, ainda não é algo que tenha chegado a todas as camadas da sociedade.
1: É que,
0: né,
1: torna-se por isso mesmo, como se fala em latim, ipso facto, redunda justamente numa questão de poder.
0: Exatamente.
1: Quem domina, quem tem a inteligência artificial, domina a arma mais moderna e que pode se tornar uma arma mortífera.
0: Usar
1: para o bem.
0: Usar a arma de modo alimentado pela inteligência artificial para destruir os seus oponentes, para destruir os inimigos.
1: Nobel, quando inventou a bomba atômica, não pensava em destruir. Não, pelo contrário. Acabou sendo o grande perigo hoje, a chamada bomba atômica, né?
0: Exatamente.
1: Uns podem ter, outros não podem ter. Se arrogam o direito de ter e proíbem que outros tenham. Né? Na verdade, ninguém precisaria ter.
0: Ninguém precisaria ter. Graças a Deus que no Brasil, até agora, não há essa ânsia, esse desejo de se ter. Se usa para fins, né, pacíficos e para melhorar as condições, né, de vida.
1: Sim, sim, sim. Até
0: povo.
1: Porque a uma guerra nuclear a humanidade sucumbiria como todo. Quer dizer, ela é usada como um poder de dissuasão, mas na verdade, se ela for usada e outro usar também, acaba a humanidade.
0: Acaba a humanidade.
1: É porque uma nova Torre de Babel.
0: Porque não tem para onde escapar.
1: Não tem, não tem. É algo muito importante que precisa ser pensado. Então, essa tomada de consciência, em primeiro lugar, do que seja a inteligência artificial, é fundamental, é primário, no sentido de que nós possamos trabalhar, no sentido de que ela possa realmente, como se anuncia, favorecer a toda a humanidade.
0: Exatamente. Papa Leão XIV foi muito sábio no lançamento, no momento exato que a humanidade estava precisando de uma reflexão de como lidar com essa tecnologia, a inteligência artificial.
1: E eu aproveito, inclusive, convocar aqueles colegas nossos, padres também, não só padres, como bispos e diáconos, enfim, a todo o povo de Deus, que possam ler, debater, conhecer, não é?
0: Levar aos jovens que participam dos movimentos pastorais essa reflexão. Porque as universidades, elas estão tratando dessa questão, mas qual é a ótica? Se a gente tem um instrumento, um documento desse tão importante, tão atual, favorecer essa reflexão, porque aí você, quando vai lá assistir uma palestra na universidade ou numa sala de aula, você tendo elementos básicos que você possa argumentar, que o Papa oferece aqui,
1: pois é, muito
0: importante.
1: Pois é, então que possa ser falado também nas santas missas, que se crie a curiosidade para que as pessoas possam procurar, justamente. É tão barato o texto, tem na internet também, tem nas melhores livrarias do ramo, quer dizer, então, acho que só não se instrui quem não quer nesse aspecto.
0: Não ter medo de ler, de tratar da questão,
1: debater,
0: e poder dar opinião, baseada num documento que está fundamentado na doutrina social da Igreja.
1: Totalmente.
0: Na vida, sobre os valores cristãos,
1: E como até hoje tem gente que não sabe, pasmem, o que é a doutrina social da Igreja, é uma boa ocasião para começar a entender a doutrina social da Igreja a partir do documento Magnificat Humanitas.
0: Que o Papa, inclusive, introduz fundamentando exatamente disso,
1: Exatamente. Importante. Pois é, meu caro Padre Roberto, amigos ouvintes, já nos faz sinal na técnica o nosso amigo Lúcio, que o nosso tempo está esgotado. Eu quero então aproveitar e convidar a todos que nos ouvem para que estejam conosco no próximo domingo, neste mesmo horário, aqui pela Rádio Catedral 106,7 FM, para mais um programa Doutrina Social da Igreja, Caminho de Evangelização. Paz e bem a todos, até lá, se Deus quiser.
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Agora são 9:45 no Rio. 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

0: Bom dia, prezados amigos e ouvintes da Rádio Catedral FM. Celebramos hoje o 17º domingo do tempo comum. Ele vai, vende todos os seus bens e compra aquela pérola. Mateus capítulo 13, versículo 46. Continuando a apresentação das características e originalidade do Reino dos Céus, a liturgia deste domingo nos questiona, a partir de nossa vocação cristã, quais são as prioridades e os valores que fundamentam a nossa existência. Afinal, quem carrega o honroso nome de cristão para ser verdadeiramente discípulo de Jesus deve permanecer disposto a construir a sua vida sobre os valores propostos no Evangelho.
1: Vimos te encontrar em tua casa, ó Senhor. Somos o teu povo reunido em teu amor.
0: A primeira leitura apresenta-nos o diálogo realizado através de um sonho entre Deus e o rei Salomão, que sucedeu a Davi, seu pai, no trono de Israel. Se Davi passou a história como um modelo de rei forte, organizado e compassivo, seu filho Salomão tornou-se a imagem e modelo de homem sábio. Em um sonho, Deus toma a iniciativa e procura o rei. Indaga o que o seu coração busca e oferece-se para lhe conceder o que desejar. Neste encontro, podemos perceber três coisas. Primeiro, mais do que um comandante de guerra, o rei é visto como um instrumento através do qual Deus conduz o seu povo. Segundo, Salomão não enxergou o trono como um posto privilegiado, mas como um ministério, um serviço que ele deveria exercer com responsabilidade, a fim de conduzir o povo eleito conforme a vontade de Deus. Terceiro, o rei não se deixou engolir pela avareza dos altos postos e cargos de governo, pois não pediu fama, riqueza ou glória. Munido de um grande senso de responsabilidade, ele suplica que lhe sejam concedidas as habilidades necessárias para discernir entre o bem e o mal, e assim ser capaz de cumprir a missão que Deus lhe confiou. Com essas atitudes diante de Deus, ele, o rei, se tornou o protótipo do homem sábio, que consegue perceber e escolher o que é importante e que não se deixa seduzir por valores passageiros ou superficiais. Deste modo, ele próprio poderia aconselhar o povo eleito a escolher os valores eternos e essenciais que somente Deus pode oferecer. As atitudes e escolhas do rei Salomão são as mesmas que Jesus espera dos seus discípulos diante das parábolas narradas no Evangelho de hoje. Na segunda leitura, depois de afirmar que a salvação é dom universal que Deus oferece na pessoa do seu Filho, Jesus Cristo, e que o Espírito Santo é a sabedoria divina que guia o coração humano para que possa acolher e viver na fidelidade o dom da graça salvífica, o apóstolo Paulo reafirma que o caminho vivido por Jesus é a conclusão do plano de amor de Deus. Uma falha na interpretação pode levar a pensar que São Paulo está afirmando a predestinação no sentido de que a salvação é direcionada apenas a um grupo de predestinados e que Deus escolheu uma parte da humanidade para ser salva e outra não. Afirmar tal coisa, conhecendo a teologia paulina, se torna um erro grotesco e absurdo. Para o apóstolo Paulo, o plano salvífico de Deus é gratuito e aberto a todos que desejam acolhê-lo. Ele é dom preparado por Deus desde toda a eternidade para toda a humanidade. No entanto, quem opta pela salvação em Jesus Cristo deve estar pronto para renunciar a tudo aquilo que não se adequa ao seu projeto chamado Reino dos Céus.

No Evangelho, continuamos acompanhando a catequese de São Mateus, que visa revelar o mistério do reino dos céus. Depois de apresentar o reino como uma realidade que é oferecida pela graça a toda a humanidade e que possui uma força transformadora, irreversível e que cresce à medida que é acolhido e vivido pelo coração humano, Mateus agora o apresenta como uma preciosidade inestimável, um bem incalculável, oferecido por pura gratuidade, mas que exigirá a renúncia de todos os outros valores que podem querer tomar conta do nosso coração. Com estas parábolas, Jesus indica aos discípulos que para permanecer seguindo, eles deverão fazer do reino dos céus o centro de suas vidas como sua prioridade fundamental e vital. As duas primeiras parábolas apresentam o mesmo ensinamento. O reino é uma realidade fundamental que todos devem estar dispostos a viver e acolher plenamente como seu bem mais precioso. As parábolas nos guiam por meio de três verbos: encontrar, vender, renunciar e alegrar-se. O encontro com a pessoa de Jesus ao longo dos quatro evangelhos acontece de modo semelhante ao tesouro e à pérola apresentados nas parábolas. Assim como o homem que encontrou o tesouro no campo, alguns encontraram Jesus sem que estivessem o procurando especificamente. Outros, como o comprador de pérolas, o encontraram depois de grande esforço e busca. Para ser capaz de encontrar Jesus, se faz necessário ter o mesmo anseio que Salomão, na primeira leitura. Um coração simples, compreensivo e com a sabedoria capaz de discernir entre o bem e o mal. Segundo o saudoso Papa Bento XVI, todos nós devemos estar prontos para duas atitudes quando encontramos o tesouro fundamental da nossa vida: deixar todas as outras coisas vãs para trás e, ao ouvir a voz da verdade, que é Cristo, segui-lo imediatamente. Se a busca é um impulso que movimenta a vida de quem anseia pelo reino, o ato de renunciar é a segunda força norteadora do seu coração. Renunciar a tudo que tem para permanecer com o que foi encontrado. O tesouro escondido, a pérola preciosa, são o próprio Jesus Cristo, pois é Ele que enche nossa existência de sentido e significado. A atitude dos personagens das parábolas é a mesma dos discípulos ao encontrar Jesus. Não relutam, não ficam contabilizando perdas e ganhos. E uma vez feita a escolha, não ficam se lamentando pelo que foi renunciado. Do mesmo modo, deve ser conosco ao nos encontrarmos com Cristo. Precisamos estar dispostos a sacrificar tudo aquilo que consideramos o mais valioso bem para permanecer com Ele. Devemos nos perguntar: qual é a renúncia que devo fazer e ainda não fiz? Qual valor preciso sacrificar para que meu coração seja somente de Cristo? Tudo devo renunciar, porque Ele renunciou a tudo por mim. Tudo precisamos sacrificar para que Ele seja o único tesouro da nossa vida. Uma vez feita a escolha de renunciar tudo por Cristo, a alegria deve tomar conta de quem o encontrou e escolheu segui-lo. Nada deve nos alegrar mais do que a convicção de ter encontrado Jesus e fazer parte da sua comunidade do reino. Quem escolheu consagrar sua vida a Cristo deve ser sinal de alegria. A última parábola, que narra uma rede repleta de peixes, possui semelhanças com a parábola do semeador e com a do joio e do trigo. As três parábolas ensinam que o reino dos céus é oferecido a toda a humanidade, que no final dos tempos será dividida entre aqueles que optaram pelo reino ou não. A rede que escolhe os peixes é a igreja, a comunidade de Jesus que permanece como sinal do reino que cresce. Um dia, no entardecer da existência, estaremos todos diante do pescador de nossas almas, que fará então a separação dos bons e dos maus. Por isso, a escolha por Cristo deve ser diária, a fim de evitar que algum pretenso tesouro efêmero queira ocupar o nosso coração.

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2: 10 horas em ponto no Rio de Janeiro. Louvado seja o nosso Senhor Jesus Cristo. Eu não ouvi daqui. Vamos acolher aos nossos irmãos. Vamos acolher quem está nos acompanhando pela rádio. Louvado seja o nosso Senhor Jesus Cristo.
3: Para sempre seja louvado.
2: Bom dia para você que está aqui na Catedral de São Sebastião, no Rio de Janeiro. Bem-vinda, bem-vindo. Você que é paroquiana, você que é paroquiano, você que é aqui do Rio de Janeiro, mas hoje decidiu participar desta Santa Missa conosco. Bom dia para você que é turista do Brasil e colocou no seu roteiro participar da Santa Missa na Catedral. Que bom ter você aqui também, tá bom? Welcome, brothers and sisters. Bienvenidos, hermanos e hermanas. Bienvenue, frère et sœur. Bienvenuti. Fratelli Sorelli, bom dia para você que está nos acompanhando pela Rádio Catedral FM 106.7, a sintonia da felicidade. Hoje, domingo, dia do Senhor, 17º domingo do tempo comum, dia mundial dos avós e dos idosos, ano jubilar arquidiocesano. Você já deu parabéns, pediu bênção ao seu avô, à sua avó hoje? Hoje é muito mais que o dia, mas não deixe de fazer isso também. A gente inicia esta Santa Missa, é claro, rendendo graças ao Senhor, aos avós e aos idosos, e também pedindo a intercessão para por eles, de São Joaquim ao Senhor, aos avós e aos idosos, e também pedindo a intercessão para por eles,

pela saúde de Tereza Amâncio, da Rosana, da Olinda Reis, da Kátia Reis, da Carmen Azeredo, da Rosileide Luiz, da Aline Gomes, da Silene Gomes, Marta Pereira, Dom Homer, pela saúde do Edir Rangel, da Tereza, da Lucielma, da Arlete. Pensamos pela saúde das crianças do CPL Pronto Baby, pela saúde da Ana, do Wallace, do Jorge Pereira, da Neide Hadetsky, Gildete Peçanha, João dos Santos, Paulo Falsi, pela saúde da Dilma Falsi, Cíntia de Moura, recuperação de cirurgia, pela saúde da Antonieta Galo e também da Bolena Falsi. Rezemos pelas almas, por aqueles que nos deixaram, problemas de saúde, acidentes, pela violência, vítimas das guerras, vítimas do preconceito. Hoje eu peço pela minha tia Corina, falecida na última sexta-feira, Corina Maria Ruda Silva Vieira Dias. Rezamos pelas almas também do Vanderlei de Souza, da Célia Batista, da Isabel Vieira, do Manuel Tarcísio, da Maria Denise, pela alma do Jorge e Maria Tereza Amâncio, pelos falecidos da família Souza, Pires, Amâncio, Lopes, Lento, Gomes, Coelho, Veras, Oliveira, Ian Parlon, pela alma de Neuza Pereira da Silva, Nancy Pereira da Silva, Noemi Pereira da Silva Carnaghi, Breno Roberto Pereira da Silva, Lupe Hadetsky, Luiz Galo, Aloysio Monteiro de Souza, Lina Mara Cordeiro, Francisco Lopes do Nascimento, Maria de Lourdes Lima do Nascimento, meus avós. Neste domingo o Senhor volta a nos falar em parábolas. Encontrar o tesouro ou a pérola preciosa é encontrar o próprio Cristo, que nos oferece o seu amor e sua amizade. É encontrar o sentido da vida, aquilo por que vale a pena viver. Neste domingo também celebramos o sexto Dia Mundial dos Avós e dos Idosos, cuja mensagem do Papa reflete sobre o tema "Eu nunca te esquecerei". Com alegria, vamos iniciar esta Eucaristia acolhendo o padre Diogo Maurício, que é o vigário paroquial dessa catedral, com assistência do diácono Alcides. O amor de Cristo, aquele que apresenta o seu coração ali, ó, Sagrado Coração de Jesus, vamos entoar o canto de entrada.

0: e amados irmãos e irmãs, bom dia.
1: Bom dia.
0: Sejam todos muito bem-vindos e bem-vindas à nossa Catedral São Sebastião do Rio de Janeiro para celebrarmos juntos esta Eucaristia nesse 17º domingo do tempo comum, buscando a prioridade da nossa vida, da nossa experiência com Deus, aprendendo a fazer verdadeiras escolhas. E essas escolhas se tornam para nós um tesouro precioso, escondido, mas que deve ser manifestado aos olhos da humanidade. A você que nos acompanha pela rádio Catedral FM 106,7, a sintonia da felicidade, que as nossas orações e preces cheguem até a sua casa. A você em que vem pela primeira vez em nossa cidade maravilhosa, sinta-se acolhido, acolhida na casa mãe de nossa arquidiocese. Iniciemos em nome do Pai e do Filho e do Espírito Santo.
1: Amém.
0: A graça de nosso Senhor Jesus Cristo, o amor do Pai e a comunhão do Espírito Santo esteja sempre convosco.
1: Bendito seja Deus que nos reuniu no amor de Cristo.
0: Em Jesus Cristo, justo, que intercede por nós e nos reconcilia com o Pai, abramos o nosso espírito ao arrependimento para sermos dignos de nos aproximar da sagrada mesa do nosso Senhor.

0: compaixão de nós, perdoe os nossos pecados e nos conduza à vida eterna.
1: Amém.
0: Com alegria, glorifiquemos ao nosso Deus com nosso hino de louvor.

0: Oremos. Ó Deus, amparo do que em vós, dos que vós esperam. Sem vós nada tem valor, nada é santo. Multiplicai em nós a vossa misericórdia, para que, conduzidos por vós, usemos agora de tal modo os bens temporais, que possamos aderir desde já aos bens eternos. Por nosso Senhor Jesus Cristo, vosso Filho, que é Deus, e convosco vive e reina na unidade do Espírito Santo por todos os séculos dos séculos. Amém.
1: Todos podem sentar-se. A Santa Missa segue para a liturgia da palavra. Há um tesouro que nos guarda. Ao discípulo é necessário contar com a sabedoria de Deus para conquistá-lo e para se tornar Cordeiro de Cristo.
2: Leitura do primeiro livro dos Reis. Naqueles dias, em Gabaom, o Senhor apareceu a Salomão em sonho durante a noite e lhe disse: pede o que desejas e eu te darei. E Salomão disse: Senhor meu Deus, tu fizeste reinar o teu servo em lugar de Davi, meu pai. Mas eu não passo de um adolescente que não sabe ainda como governar. Além disso, teu servo está no meio do teu povo eleito, povo tão numeroso que não se pode contar ou calcular. Dá, pois, ao teu servo um coração compreensivo, capaz de governar o teu povo e de discernir entre o bem e o mal. Do contrário, quem poderá governar este povo tão numeroso? Esta oração de Salomão agradou ao Senhor. E Deus disse a Salomão: já que pediste esses dons, e não pedistes para ti longos anos de vida, nem riqueza, nem a morte de teus inimigos, mas sim sabedoria para praticar a justiça, vou satisfazer o teu pedido. Dou-te um coração sábio e inteligente, como nunca houve outro igual antes de ti, nem haverá depois de ti. Palavra do Senhor.
1: Graças a Deus.

0: Leitura da carta de São Paulo aos Romanos. Irmãos, sabemos que tudo contribui para o bem daqueles que amam a Deus, daqueles que são chamados para a salvação, de acordo com o projeto de Deus. Pois aqueles que Deus contemplou com seu amor desde sempre, a esses ele predestinou a serem conformes à imagem de seu Filho, para que este seja o primogênito numa multidão de irmãos. E aqueles que Deus predestinou, também os chamou. E aos que chamou, também os tornou justos. E aos que tornou justos, também os glorificou. Palavra do Senhor.
1: Graças a Deus. Toda a Assembleia de pé, para juntos aclamarmos ao Santo Evangelho.

0: Senhor esteja convosco.
1: Ele está no meio de nós.
0: Proclamação do Evangelho de Jesus Cristo,

0: Naquele tempo, disse Jesus à multidão: o reino dos céus é como um tesouro escondido no campo. Um homem o encontra e o mantém escondido. Cheio de alegria, ele vai, vende todos os seus bens e compra aquele campo. O reino dos céus também é como um comprador que procura pérolas preciosas. Quando encontra uma pérola de grande valor, ele vai, vende todos os seus bens e compra aquela pérola. O reino dos céus é ainda como uma rede lançada ao mar que apanha peixes de todo tipo. Quando está cheia, os pescadores puxam a rede para a praia, sentam-se e recolhem os peixes bons em cestos e jogam fora os que não prestam. Assim acontecerá no fim dos tempos. Os anjos virão separar os homens maus dos que são justos e lançarão os maus na fornalha de fogo. E aí haverá choro e ranger de dentes. Compreendestes tudo isso? Eles responderam: sim. Então Jesus acrescentou: assim, pois, todo o mestre da lei que se torna discípulo do reino dos céus é como um pai de família que tira do seu tesouro coisas novas e velhas. Palavra da salvação.
1: Glória a vós, Senhor.
2: Estimado Diácono Alcides, caro seminarista, ministros, coroinhas, amados irmãos e irmãs aqui presentes nesta igreja catedral, os que ouvem pela rádio Catedral FM, a Sintonia da Felicidade. Começamos hoje a falar sobre uma temática muito importante deste domingo, que é a temática do discernimento, da escolha, daquilo que é prioridade essencial em nossa vocação cristã. Queria olhar um pouco e refletir partindo da primeira leitura, onde encontramos Salomão com um coração totalmente humilde, num diálogo muito, muito aberto, muito verdadeiro com Deus, né? E esse diálogo de proximidade com Deus, tornando Deus próximo de nós, é isso que é importante na nossa caminhada de vida. Não olhar Deus como alguém em que está longe de nós, mas alguém que nos ouve, alguém que pode nos ajudar a compreender um pouco a nossa existência humana, nossas angústias, os nossos medos, né? Salomão, diante de uma grande responsabilidade, se vê diante de Deus ali com uma responsabilidade que ele achava que não tinha condições. Isso o torna grande. O torna grande porque, na sua simplicidade, ele reconhece que precisa de Deus. Ele poderia pedir tudo para Deus. Aí que está um coração misericordioso para Deus. Esses dias ouvimos na leitura: dar-vos-eis pastores com corações, pastores em que amam, pastores misericordiosos. E Salomão representa este pastor em que, diante desse diálogo com Deus, ele intercede em favor do bem comum, torna o bem maior comum como grande tesouro precioso e pérola encontrada. Dai-me, Senhor, um coração para discernir. Dai-me, Senhor, sabedoria para conduzir. Diz Deus, poderia pedir tanta coisa, né? Riqueza, poder, longevidade. Ele se torna um rei muito sábio, de grandes construções, o grande incentivador da arte, não pela sua soberba, mas pela sua capacidade de discernimento e de pedir a Deus que o ajudasse nessa tarefa tão difícil. Esta é a temática dessa liturgia: fazer o discernimento, a escolha acertada, sempre para o bem comum, sempre maior. E aí a gente precisa, sobretudo, entender o que é conversão. Conversão não é o abandono das coisas, mas reordenar os nossos amores, reordenar as nossas escolhas, as nossas decisões. O que é prioritário? O que é essencial para mim? O que eu possuo em que se torna para mim um tesouro? Onde eu faça largar tudo para seguir, para me colocar à disposição do reino de Deus. O tema da liturgia é um tema em que nos ajuda nesta compreensão, nesse crescimento enquanto ser humano. E existe muitos seres humanos, muitos pessoas que estão na comunidade, estão nas comunidades cristãs, em que tem aí um amadurecimento social muito grande, conseguiu um status na vida muito grande, mas ainda é imaturo na fé. Não consegue fazer o discernimento diante de sua vocação, de suas escolhas, daquilo que é essencial na sua vida. E aí a gente precisa se perguntar: o que realmente merece ocupar o centro de nossa vida? O que é o tesouro da nossa vida? O que é precioso da nossa vida? Estamos num mundo completamente soberbo, egoísta, individualista, onde nós nos tornamos o centro de tudo. Tudo deve convergir para mim, para o meu bem pessoal, para as coisas que eu possuo, para a minha realização pessoal, em detrimento ao bem comum. Então, a vida cristã, ela nos leva ao encontro do outro, em sempre usar a nossa vocação para ajudar o outro. Isso é o bem maior. Por isso que eu dizia que a conversão não é abandonar as nossas coisas, mas reordenar os nossos amores, reordenar aquilo que é prioritário e secundário na nossa vida. Salomão, ele pode e pede uma oração verdadeira a Deus: dai-me um coração sábio, dai-me um coração de discernir, de olhar e descobrir o que é passageiro. O reino dos céus é como um tesouro escondido no campo e uma pérola de grande valor. Será que eu teria capacidade de abandonar tudo que eu possuo para colocar em prática na minha vida o reino dos céus? Ou a palavra de Deus se torna algo muito superficial na minha vida? Eu participo da Eucaristia, eu participo da comunidade cristã, mas na verdade nada disso me incomoda. Eu não quero aderir a projeto nenhum, apenas participar de forma superficial. Será que eu me comprometo com o reino dos céus? Será que eu tenho capacidade de abandonar tudo em prol do reino dos céus? Ou a espiritualidade é algo em que é efêmero, secundário na minha vida? São perguntas em que nós, seres humanos espirituais, de comunidade cristãs, em que se tornar ativos e conscientes daquilo que nós professamos. O reino de Deus é esse tesouro, esta pérola preciosa. Ela tem que se tornar para nós o bem maior, aquilo que é prioritário na nossa vida. As outras coisas têm valor. Tem valor. O que construímos, o que possuímos, o que conquistamos, às vezes com nossos esforços, com nossa luta diária, com nosso trabalho, tem valor. Mas Deus é o prioritário. Deus é o bem maior. Por isso que o reordenamento de nossos amores é o caminho da conversão. É quando nós não tornamos nós o centro das coisas, não se converge para nós, mas para o bem comum, para aquilo em que está ao nosso redor, usar de tudo que possuímos para o amadurecimento da humanidade, para a sociedade. Nós não somos o centro, é como se fôssemos um ego inflamado, e o ego inflamado é o caminho grande da escuridão da nossa espiritualidade cristã, é que nos leva ao pecado, é que nos afasta de Deus, é que não nos compromete com o reino celeste, porque queremos só as coisas voltadas para mim. O tesouro não é simplesmente acrescentados às coisas que já possuíam, ele reorganiza toda a nossa vida. Aí que é interessante a percepção do evangelho. O evangelho parte do encontro com algo. O tesouro, ele é um encontro em que muda completamente a trajetória da nossa vida. Quando fazemos a experiência do encontro com Deus, esse encontro com Deus, se ele for verdadeiro, ele reorganiza toda a nossa história. Ele reorganiza toda a nossa existência humana. Nada mais tem valor a não ser colocar em prática aquilo que nós acreditamos e possuímos, colocar em prática aquilo que nós estamos celebrando. A reorganização de nossa vida se dá a partir do encontro verdadeiramente com Deus, e esse encontro, ele muda a trajetória da nossa vida. Esses dias conversava com um seminarista, ele dizia como que ele mudou a trajetória da vida dele, e faz isso por amor a Deus. Ele teria condições de fazer outras coisas, de ter outras vidas, mas nada disso trouxe felicidade ao coração dele, a não ser colocar em prática aquilo que Deus estava suscitando no seu coração. Isso é tornar a nossa vida Deus prioritário, essencial, que é o tesouro em que nos faz largar tudo e reorganizar a nossa existência humana para a realização do que Deus espera de nós. É Deus sempre em primeiro lugar. Por isso que o evangelho nos faz perguntar: o que possuímos? Mas sobretudo, a pergunta que você deve levar no seu coração: o que que nos possui? Às vezes somos possuídos por aquilo que nós conquistamos, somos possuídos pela nossa soberba, somos possuídos pelo nosso egoísmo, somos possuídos por nosso ego inflamado, somos possuídos pelo nosso egoísmo. O que que nos possui? Às vezes a gente está tão preso a esta vida em que nos cerca, uma vida voltada para os bens materiais, uma vida voltada para o estereótipo de felicidade, em que na verdade isso não corresponde à nossa vida atual, para os likes da internet, para a apresentação na sociedade, somos escravizados em um mundo contemporâneo em que nos deve e devemos mostrar o tempo inteiro em que somos felizes, que somos capazes e que estamos realizados, mas na verdade, verdadeiramente dentro dos nossos corações há um vazio muito grande, e esse vazio é a ausência de Deus. Por isso que ao encontrar o tesouro escondido e a pérola preciosa, nada mais faz sentido a não ser colocar em prática aquilo que Deus suscitou em nosso coração. Essa é a essência do ser humano. Aí nos lembra Santo Agostinho, quando ele faz a experiência com Deus, que é a experiência de encontro, a experiência de aproximar-se de Deus. E ele escreve um poema belíssimo, né? Uma beleza, né? Tão antiga e tão nova. Se eu soubesse que amar a Deus fosse tão maravilhoso, eu tinha feito isso há muito mais tempo. Aí ele procurava a vida em tantas coisas que o mundo oferece, em que não está muito distante do que nós possuímos e vivemos, que às vezes são coisas efêmeras, passageiras, alegrias momentâneas, em que na verdade há um vazio interior muito grande. Por isso a gente deve se perguntar todos os dias: o que que tem possuído a minha vida? O que que tem possuído os meus dias? O que que tem me levado ao distanciamento de Deus? Qual é o verdadeiro tesouro do meu coração? O que que eu carrego dentro do meu coração que precisa ser ordenado? O que que eu encontrei? O que que eu preciso abandonar? Isso é conversão. É preciso tirar muita coisa da nossa vida. A gente precisa reorientar e reorganizar a nossa existência humana. Senão a vida cristã, ela se torna uma vida hipócrita. A gente não deixa que a palavra, ela possa entrar em nossos corações e reorganizar e reestruturar a nossa vida. A gente precisa abandonar muita coisa. A gente precisa reorganizar muita coisa em nossa vida, em nossa existência. Nem tudo aquilo pode ser alcançado. Às vezes a gente idealiza tanta coisa na vida espiritual que a gente não consegue alcançar. Mas precisa ser buscado constantemente. Nem tudo aquilo que brilha é precioso, né? Às vezes a gente acha que achou a pérola preciosa, mas na verdade nós não encontramos nada. O que brilha aos nossos olhos não é o essencial da vida cristã e nem aquilo que Deus preparou para nós. Precisamos realmente abandonar muita coisa. A pergunta que atravessa toda a liturgia, que é a sabedoria e o discernimento, a reorganização de nossa vida e de nossa existência. Um coração sábio, ele é capaz de reconhecer o verdadeiro tesouro. Mas o reconhecimento do verdadeiro tesouro passa pelo processo de conversão. Você precisa encontrar o tesouro aos olhos de Deus, não aos olhos da humanidade ou de algo efêmero que a sua existência clama, mas aos olhos de Deus. Um coração convertido é capaz de fazer escolhas acertadas, de discernir o essencial do secundário. Um coração livre para abandonar tudo aquilo que escraviza. Se pergunte aí, você que está aqui nesta igreja, você que nos ouve pela Rádio Catedral, o que que me escraviza? Qual é o elemento que eu preciso abandonar, deixar de lado, que tem atrapalhado a minha vida cristã? Precisamos de um coração livre para abandonar tudo aquilo que nos prende e sermos livres para Deus, todo para Deus, e ter Deus como essencial, prioritário para nossa existência humana. Um coração capaz de compreender as dores dos seres humanos. Existem tantas tribulações em nossa cidade, em nosso país, no mundo. Se nós não tivermos um coração voltado para Deus, a gente perde a sensibilidade ao dor do outro. E quando perdemos a sensibilidade ao dor do outro, nós não caminhamos para a conversão. A vida cristã, o verdadeiro discípulo de Jesus Cristo, deve sentir a dor do outro, deve sentir compaixão. Compaixão é diferente de pena. Compaixão é a capacidade de sentir a dor do outro, é se colocar no lugar do outro e fazer tudo para que aquela realidade dos que estão sofrendo pelo caminho mude através do meu serviço. A igreja, ela deve ser a voz profética que grita e exclama para amenizar o sofrimento dos injustiçados que estão perambulando pela rua. Se nós não formos o grito dos excluídos, quem irá olhar por eles, já que eles se tornaram invisíveis aos olhos daqueles que se escravizaram pelas coisas efêmeras da vida? Precisamos anunciar o verdadeiro tesouro. Encontrando o tesouro, a pérola preciosa, precisamos mostrar o mundo em que esse reino de Deus brilhe em nosso coração e que a justiça seja alcançada para todos. Que Deus possa nos abençoar, nos proteger, e encontrando a pérola preciosa, larguemos tudo e aderimos ao projeto de Deus e anunciamos com a nossa própria vida que Deus está conosco, e pedir todos os dias: Senhor, dai-me um coração sábio, dai-me um coração misericordioso, para que eu possa discernir o bem do mal e fazer o bem, porque tu estás dentro de mim. Amém. fiquemos em pé, professemos a nossa fé. Creio em Deus Pai Todo-Poderoso, Criador
1: do céu e da terra, e em Jesus Cristo, seu único Filho, nosso Senhor, que foi concebido pelo poder do Espírito Santo, nasceu da Virgem Maria, padeceu sob Pôncio Pilatos, foi crucificado, morto e sepultado, desceu à mansão dos mortos, ressuscitou ao terceiro dia, subiu aos céus, está sentado à direita de Deus Pai Todo-Poderoso, donde há de vir a julgar os vivos e os mortos. Creio no Espírito Santo, na Santa Igreja Católica, na comunhão dos santos, na remissão dos pecados, na ressurreição da carne e na vida eterna. Amém.
2: Irmãos e irmãs, na certeza de que nossa vida se encontra escondida em Cristo, peçamos ao Pai de bondade que nos dê sabedoria para pedirmos o que for melhor, segundo o seu plano de amor, dizendo:
1: todos, dai-nos, Senhor, o prêmio da vida eterna. Pela Igreja, fiel dispensadora da graça de Deus, para que infunda nos seus filhos o anseio pelos bons frutos que não perecem, oremos.
3: Dai-nos, Senhor, o prêmio da vida eterna.
1: Pelos jovens que abraçam o matrimônio, para que saibam renunciar os seus próprios gostos em favor de sua família, que é o maior tesouro de um casal, oremos.
3: Dai-nos, Senhor, o prêmio da vida eterna.
1: Pelos que procuram por tesouros neste mundo, para que descubram no seguimento a Cristo o verdadeiro tesouro de suas vidas, oremos.
3: Dai-nos, Senhor, o prêmio da vida eterna.
1: Pelos avós e idosos, para que o nosso compromisso em cuidá-los e não deixá-los sozinhos sejam expressão do nosso reconhecimento, gratidão e amor, oremos.
3: Dai-nos, Senhor, o prêmio da vida eterna.
1: Por cada um de nós, para que busquemos como principal projeto de vida a santidade, com a mesma avidez de quem busca realizar o sonho de sua vida, oremos.
3: Dai-nos, Senhor, o prêmio da vida eterna.
2: Pai Santo, sabemos que sem vossa graça nada podemos. Concedei-nos, pois, o dom da sabedoria para discernirmos o que é bom, o que é justo e o que vos agrada, para que possamos chegar sem erro a vós, por Cristo nosso Senhor.
1: Amém. 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Por isso, desde já, a gente agradece a sua generosidade.

0: Orai, irmãos e irmãs, para que o meu e o vosso sacrifício seja aceito por Deus Pai Todo-Poderoso.
1: Receba o Senhor por tuas mãos este sacrifício para a glória do seu nome, para nosso bem e de toda a sua santa igreja.
0: Aceitai, Senhor, nós vos pedimos os dons que recebemos de vossa generosidade e agora vos apresentamos, para que estes santos mistérios, pelo poder da vossa graça, nos santifiquem na vida presente e nos conduzam à felicidade eterna. Por Cristo nosso Senhor.
1: Amém.

Na verdade, ó Pai, é nosso dever dar-vos graças, é nossa salvação dar-vos glória. Só vós sois o Deus vivo e verdadeiro, que existis antes de todo o tempo, e permanecei para sempre, habitando em luz inacessível. Mas, porque sois o Deus de bondade e a fonte da vida, fizeste todas as coisas para cobrir de bênçãos as vossas criaturas e a muitos alegrar com o esplendor da vossa luz. Eis, pois, diante de vós os inumeráveis coros dos anjos, que dia e noite vos servem, e contemplando a glória da vossa face, vos louvam sem cessar. Com eles também nós, e por nossa voz tudo criastes, celebramos o vosso nome, e exultantes de alegria, cantamos a uma só voz.

0: Nós proclamamos vossa grandeza, Pai Santo, a sabedoria e o amor, com que fizestes todas as coisas, criastes o ser humano à vossa imagem e lhe confiastes todo o universo, para que, servindo somente a vós, seu Criador, cuidasse de toda a criatura. E quando, pela desobediência, perdeu a vossa amizade, não o abandonastes ao poder da morte. A todos, porém, socorrestes com misericórdia, para que, ao procurar-vos, vos encontrassem. Muitas vezes oferecestes aliança à família humana e a instruístes pelos profetas da esperança da salvação.
1: A todos socorrestes com bondade.
0: E de tal modo, Pai Santo, amastes o mundo, que chegada a plenitude dos tempos, nos enviastes o vosso próprio Filho, para ser o nosso Salvador, encarnado pelo poder do Espírito Santo, e nascido da Virgem Maria. Jesus viveu em tudo a condição humana, menos o pecado. Anunciou aos pobres a salvação, aos oprimidos a liberdade, aos tristes a alegria. Para cumprir o vosso plano de amor, entregou-se à morte e, ressuscitando, destruiu a morte e renovou a vida.
1: Por amor, nos enviastes vosso Filho.
0: E a fim de não mais vivermos para nós, mas para Ele, que por nós morreu e ressuscitou, enviou de vós, ó Pai, como primeiro dom aos vossos fiéis, o Espírito Santo, que continua sua obra no mundo para levar à plenitude toda a santificação. Por isso nós vos pedimos, ó Pai, que o mesmo Espírito Santo santifique estas oferendas, a fim que se tornem o corpo e o sangue de Jesus Cristo, vosso Filho e Senhor nosso, para celebrarmos este grande mistério que Ele nos deixou em sinal da eterna aliança.
1: Enviai o vosso Espírito Santo.
0: Quando, pois, chegou a hora em que por vós, ó Pai, ia ser glorificado, tendo amado os seus que estavam no mundo, amou-os até o fim. Enquanto ceavam, Jesus tomou o pão, pronunciou a bênção de ação de graças, partiu e o deu a seus discípulos, dizendo: tomai todos e comei, isto é meu corpo, que será entregue por vós.

Do mesmo modo, ele tomou em suas mãos o cálice com o vinho, deu-vos graças novamente, e o deu a seus discípulos, dizendo: tomai todos e bebei. Este é o cálice do meu sangue, o sangue da nova e eterna aliança, que será derramado por vós e por todos para a remissão dos pecados. Fazei isto em memória de mim.

0: Mistério da fé.
1: Anunciamos, Senhor, a vossa morte e proclamamos a vossa ressurreição. Vinde, Senhor Jesus.
0: Celebrando agora, ó Pai, o memorial da nossa redenção, anunciamos a morte de Cristo e sua descida entre os mortos. Proclamamos a sua ressurreição e ascensão à vossa direita, e esperando a sua vinda gloriosa, nós vos oferecemos o seu corpo e sangue, sacrifício do vosso agrado e salvação para o mundo inteiro.
1: Aceitai, ó Senhor, a nossa oferta.
0: Olhai com bondade a oblação que destes à vossa igreja e concedei aos que vamos participar do mesmo pão e do mesmo cálice, que reunidos pelo Espírito Santo no só corpo, nos tornemos em Cristo uma oferenda viva para o louvor da vossa glória.
1: O Espírito nos una num só corpo.
0: E agora, ó Pai, lembrai-vos de todos pelos quais vos oferecemos este sacrifício, o vosso servo, o Papa Leão, o nosso bispo Orani João, com os seus bispos auxiliares e eméritos, os bispos do mundo inteiro, os presbíteros, os diáconos e todos os ministros da vossa igreja, os fiéis que ao redor deste altar se unem à nossa oferta, o povo que vos pertence e aqueles que vos procuram de coração sincero.
1: Lembrai-vos, ó Pai, da vossa igreja.
0: E aqueles que vos procuram de coração sincero.
1: Lembrai-vos, ó Pai.

pecado e da morte, vos glorificaremos por Cristo, Senhor nosso, por quem dais ao mundo todo bem e toda graça. Por Cristo, com Cristo e em Cristo, a vós

0: séculos.
1: Amém.
0: Obedientes à palavra do Salvador, formados por seu divino ensinamento, ousamos dizer: Pai nosso,
1: que estais nos céus, santificado seja o vosso nome. Venha a nós o vosso reino, seja feita a vossa vontade, assim na terra como no céu. O pão nosso de cada dia nos dai hoje. Perdoai-nos as nossas ofensas, assim como nós perdoamos a quem nos tem ofendido. E não nos deixeis cair em tentação, mas livrai-nos do mal.
0: Livrai-nos de todos os males, ó Pai, e dai-nos hoje a vossa paz, ajudados pela vossa misericórdia. Sejamos sempre livres do pecado e protegidos de todos os perigos, enquanto aguardamos a feliz esperança e a vinda do nosso Salvador Jesus Cristo.
1: Vosso reino, o poder e a glória para sempre.
0: Senhor Jesus Cristo, disseste aos vossos apóstolos: eu vos deixo a paz, eu vos dou a minha paz. Não olheis os nossos pecados, mas a fé que anima a vossa igreja. Dá-lhe segundo o vosso desejo a paz e a unidade. Vós que sois Deus, com o Pai e o Espírito Santo.
1: Amém.
0: A paz do Senhor esteja sempre convosco.
1: O amor de Cristo nos uniu.
2: Amados irmãos e irmãs, saudai-vos uns aos outros na paz de Cristo.
3: Amém.

0: Felizes os convidados para o banquete nupcial do Cordeiro. Eis o Cordeiro de Deus que tira o pecado do mundo.
1: Senhor, eu não sou digno de que entreis em minha morada, mas dizei uma palavra e serei salvo. Chegou o momento de recebermos Jesus Cristo Eucarístico. Para você que está aqui na catedral, poderá se aproximar do altar, formando duas filas neste corredor principal e uma em cada um desses outros corredores laterais. E a você que está aqui a fazer a sua comunhão espiritual, poderá realizá-la através de uma reflexão da palavra que hoje ouvimos e aprendemos. E a você também, é claro, que está nos acompanhando pela Rádio Catedral também.

0: todos de pé.
1: Oremos. Recebemos, Senhor, o divino sacramento memorial perpétuo da paixão do vosso Filho. Concedei, nós vos pedimos, que sirva para nossa salvação o que ele mesmo nos deixou em seu inefável amor, por Cristo nosso Senhor.
0: Amém. A Santa Missa segue os seus ritos finais. Vivenciar o reino dos céus é permitir que a alegria do encontro com Cristo transforme nossas escolhas e nos leve a renunciar aos que nos afasta dele.
1: Podemos assentar-se por um instante para os nossos avisos paroquiais. A vinda de nichos para colocação de restos mortais de seus falecidos aqui embaixo em nossa cripta continuam, né, sendo vendidos. Em informações no telefone 97-250-4146 com João Paulo, 97-250-4146 com João Paulo. Você que veio peregrinar, né, em nossa cidade, em nossa igreja catedral, que é uma igreja de peregrinação, e visite o Museu de Arte Sacra, que estará aberto hoje das 10 às 13 horas. Também temos agendamento para grupos, um telefone 2240-2669. Temos com a exposição dos 450 anos da prelazia de nossa arquidiocese, depois os 350 anos da diocese, os 50 anos, né, da construção desta catedral. Tivemos outras catedrais, tem ali o início da exposição aqui perto da carruagem, e a exposição aqui no subsolo da catedral, do lado da cripta. Você aqui ao meu lado esquerdo, direita de vocês, naquela luzinha verde descendo, vocês encontrarão o museu, e peças maravilhosas estão sendo expostas. Vocês vão ver também aí os vitrais, pedaços dos vitrais, as cadeiras, né, objetos litúrgicos e sacros. É uma visita litúrgica espiritual muito grande também dentro da história, né? Da história do Brasil, da história da igreja, da história da nossa cidade. Então não deixem de visitar o nosso museu. Visite nosso espaço de convivência no campanário. Então embaixo ali, onde será colocado novamente o sino, temos ali uma cantina. Então o espaço de convivência, lá também encontra-se os banheiros estão lá. E todos os domingos no mês de julho teremos quitutes juninos. Então você, que depois de participar da Eucaristia, de ser fortalecido pela comunhão, então ali no espaço de convivência, e assim também ajuda a nossa paróquia. Estamos recolhendo plásticos e latinhas no recipiente próximo dos mastros das bandeiras na entrada da nossa catedral. Assim ajudamos a cuidar do meio ambiente. Participe também aos domingos dos círculos bíblicos das 8h45 às 8h45, né, 15 para as 9, todos os domingos na sala 27. Pastoral do Dízimo está ali na porta, né, já começou a colocar sua mesinha em nossa catedral para receber a devolução de seu dízimo. Se você ainda não é dizimista, quem sabe aí uma oportunidade para você abraçar esta ideia e ajudar aqui a nossa catedral. Se você tem na sua casa roupas, móveis, utensílios domésticos em bom estado e não os usa mais, entre em contato com a nossa secretaria paroquial e tenha e obtenha informações de como doar esses itens. Nosso brechó funciona de segundas e quartas, das 9 às 16, faça-nos uma visita, segundas e quartas, é ali na capela, próxima à capela JMJ. Então, brechó tem muita coisa boa, segunda e quartas, das 9 às 16. Estão abertas as inscrições para a catequese infantil. Crianças com 8 anos podem frequentar. Então, é todo domingo, às 8h30, na sala 15, com a catequista Marta. Estão também abertas as inscrições para o grupo de coroinhas. Informações com a Marta após a Santa Missa. Marta está por aí acompanhando os nossos coroinhas. Estão abertas inscrições para catequese de jovens e adultos, para adolescentes a partir dos 14 anos. Informações com Lívia ou com Márcio. Márcio está de férias com a seminarista, mas Lívia após a Santa Missa. Se você tem entre 15 e 35 anos, venha participar do grupo Jovem da Catedral. Mais informações no Instagram, @jovensdetião. O encontro acontece todo último domingo do mês. Não deixe de participar deste grupo tão bonito, tão necessário, tão importante para os nossos jovens. Estão abertas inscrições para o casamento comunitário, terça, quinta e sábado, de 8 às 11. Mais informações com a Pastoral Familiar e pelo WhatsApp 2240-2669. Vocês viram, ao entrar na igreja, que o nosso sino, né, estão ali, foram reformados, e agora precisamos colocá-lo no lugar onde fica o campanário. Então nós estamos com uma campanha para automação dos sinos. Cadê? Toca o sino aí, o Padre Claudio. Isso é um sino só. Isso, então vamos fazer essa campanha, pegar o carnê, você pode ajudar. Se você está nos ouvindo, faça isso agora, procura aí na internet, a catedral, o telefone, como que você pode ajudar para que a gente possa colocar o sino e a automação dos sinos, né? Automação, né? Colocar o sino no lugar e ele possa tocar de forma automatizada. Não existe mais aquela cordinha, sinos são pesados, né? São 6 sinos, então não existe mais ninguém com tanta força ficar pendurado no sino para tocar. Precisamos aí fazer a automação. Temos 3 tipos de carnê. Você pode fazer a sua inscrição e levar o seu carnê. Para maiores informações, mande uma mensagem no WhatsApp. Você que está nos ouvindo pela rádio, você que está aqui, faça isso agora, senão você esquece. 2240-2869. Abrace esta ideia. Você já pode incluir o nome do seu pai vivo ou falecido na intenção da missa do Dia dos Pais, oferecendo uma doação. Inclua intenções também pelo WhatsApp 2240-2869. Todo terceiro domingo do mês, após a missa das 10, visita guiada à catedral com a Pastoral do Turismo. A próxima visita guiada será no dia 16 de agosto. No próximo 14 de agosto, comemoraremos o aniversário do nosso pároco, cônego Cláudio. Então anote aí, 14 de agosto, teremos o aniversário sacerdotal do cônego Cláudio. Teremos uma missa às 18 horas e depois um jantar dançante. Então anote aí na sua agenda, faça adesão, e também é um jeito da gente ajudar a nossas despesas e também do nosso sino. Então, como adquirir o convite? No WhatsApp da catedral, 2240-2869. Anotem, dia 14 de agosto, missa às 18 horas e depois o jantar dançante. Não perca essa oportunidade. No próximo sábado, dia 1º de agosto, peregrinação jubilar do nosso vicariato, não, vicariato urbano. Todos os agentes pastoral e paroquianos da catedral são convocados para este momento. 9 horas, visita guiada, 10 horas, missa e 11 horas, visita ao museu. Participemos deste momento de unidade e comunhão. Então, a peregrinação jubilar do nosso vicariato. Nós estamos no vicariato urbano. E no próximo dia 6 de agosto, dia de oração pelos cristãos perseguidos. Tire um momento do seu dia para elevar a Deus uma prece pelos nossos irmãos que são perseguidos por professarem a nossa fé. Quero agradecer a presença do meu xará, né, o Diogo, e a sua amiga, né, que está aí voltando em Brasília, Rosângela, não é isso? Deus abençoe, sejam bem-vindos, Diogo de casa, obrigado pela participação, ao diácono e a todos vocês, muito obrigado pela presença, pelo carinho e por estarem aqui nesta manhã para celebrarmos a Eucaristia. Quem vem a primeira vez aqui em nossa catedral, em nossa cidade, levante a mão. Muito bem, uma salva de palmas para essas pessoas. Como diz o cônego Cláudio, sejam muito bem-vindos. A cidade fica mais maravilhosa com a sua presença. Deus os abençoe cada vez mais. Final da celebração, da bênção final, eu vou passar no centro, aspergindo com água benta. Quem quiser, é só aproximar ao corredor. Senhor esteja convosco.
0: Ele está no meio de nós.
1: Deus vos abençoe com toda a bênção celeste para serdes sempre santos e irrepreensíveis em sua presença. Derrame sobre vós abundantemente as riquezas da sua glória. Vos instrua com a palavra da verdade. Vos eduque pelo evangelho da salvação e vos enriqueça com amor fraterno por Cristo nosso Senhor.
0: Amém.
1: E desça sobre vós a bênção de Deus Todo-Poderoso, Pai, Filho e Espírito Santo, desça sobre vós e permaneça para sempre.
0: Amém.
2: A alegria do Senhor seja a vossa força, e em paz, e que o Senhor vos acompanhe.
0: Graças a Deus.

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11: Onze horas 27 minutos no Rio de Janeiro. Muito bom dia para você. Domingo, dia do Senhor, dia 26 de julho, ano 2026. Hoje é dia de São Joaquim Santana, Dia Mundial dos Avós e dos Idosos. E vai aqui o nosso carinho, o nosso abraço muito especial a todos os vovôs e vovós sintonizados com a gente, que fazem parte dessa nossa linda família. Muito obrigado pelo carinho de vocês. Receba o nosso abraço no dia de hoje. Eu nunca te esquecerei. Esse é o tema escolhido pelo Papa Leão XIV para esse sexto Dia Mundial dos Avós e Idosos que celebramos neste domingo. A frase é extraída do livro do profeta Isaías, sublinha que o amor de Deus por cada pessoa jamais diminui, nem mesmo no tempo da velhice e da fragilidade. A gente lembra que esse Dia Mundial dos Avós e dos Idosos foi instituído pelo Papa Francisco em 2021 e é celebrado todos os anos no quarto domingo de julho. Portanto, é hoje, né? E se apresenta aí como uma oportunidade para fazer chegar aos idosos a proximidade da igreja para valorizar sua contribuição na vida das famílias e das comunidades. Um grande abraço, nosso carinho muito especial a todos os avós e avós ligados com a gente. 11:28 no Rio.

0: Frei Gilson, deixa Deus sonhar em ti. Antes, Padre Zezinho, cantiga por vovó. Lembramos que hoje, às 15 horas, transmitiremos a Santa Missa do Santuário de Adoração Perpétua, Igreja de Santana, no centro do Rio, presidida pelo Cardeal do Rio, Dom Arani João Tempesta, por ocasião da festa de São Joaquim Santana. E os programas do horário serão alterados, excepcionalmente devido a essa transmissão. O programa Encontro com as Paróquias, apresentado pelo Padre Brito, que neste domingo tem como convidado o Bispo Auxiliar Dom Roque Costa, será logo após o Ângelus com o Papa Leão XIV, ao meio-dia e 20. E o programa Devoção a Santos de Virges, apresentado pelo Padre Givanildo, irá ao ar às 18h10, logo após a Ave Maria com o Cardeal do Rio, Dom Arani João Tempesta. Fique ligado.
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0: 11:38.

0: Padre Reginaldo Manzotti, Anjos de Resgate, manda teus anjos. Antes, Flávio Vitor Júnior, Enquanto Eu Te Adoro. Diácono Bebeto Amaral, Eu Quero Estar Cheio. E Vida Reluz, Deus Imenso. 11:58, já já oração mariana do Ângelus, dirigida por Sua Santidade o Papa Leão XIV, direto de Castel Gandolfo. E logo depois a oração, teremos o programa Encontro com as Paróquias, com o Padre José Brito III, tendo como convidado Dom Roque Costa, Bispo Auxiliar do Rio.
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7: Caríssimos irmãos e irmãs, o Papa Leão XIV, atualmente nesse mês de julho, como é costume dos papas, está na Vila Pontifícia de Castel Gandolfo, ali no Palácio Apostólico, onde lê, repousa, faz esporte, reza, atende as pessoas e uma vez por semana ele faz um encontro com o povo em geral. Ali não tem a catequese de quarta-feira, mas tem o Ângelus Dominical. Por isso, nesse domingo, nós vamos ouvir o Papa Leão XIV, que faz o Ângelus ali, do Palácio Apostólico de Castel Gandolfo, ali na praça, em frente ao Palácio Apostólico, com muitas pessoas que se deslocam de todas as partes do mundo para estarem com o Santo Padre. O Papa faz o Ângelus ali da porta central, bem próximo do povo, e reflete sobre o evangelho do domingo e também, depois de rezar o Ângelus e dar a bênção, coloca as suas preocupações que ocorrem no mundo de hoje. Então, meus irmãos e irmãs, com o coração aberto, escutemos o Ângelus desse domingo com o Papa Leão XIV, diretamente de Castel Gandolfo, ali da porta do Palácio Apostólico.
8: Boa domenica.
9: Queridos irmãos e irmãs, bom domingo.
8: No centro do ensinamento de Jesus está o mistério do reino de Deus, que o evangelho de hoje compara a uma pérola e a um tesouro. As parábolas dão a entender a surpresa de quem encontra algo que nem sequer podia esperar, a tal ponto que vender ou deixar tudo já não aparece como uma renúncia, mas sim como um ganho. Na verdade, os evangelistas, desde as primeiras páginas, descrevem como irresistível o chamado de Jesus a segui-lo. Livre, certamente, mas urgente e capaz de suscitar uma resposta imediata e movida pelo desejo. Este é uma resposta imediata e movida pelo desejo. Este é um primeiro.

0: Por sua vez, é reconhecida como sendo de grande valor por um negociante, talvez um viajante. Seguem-se outras duas parábolas, nas quais os protagonistas são pescadores e um escriba, entendido em coisas antigas e novas. Existem outras ainda em que o reino se deixa vislumbrar numa mulher que amassa a farinha, noutra que arruma a casa, num rei que prepara a guerra, num homem que projeta construir uma torre, em administradores que gerem pagamentos ou investimentos, em pastores e agricultores. O reino de Deus, em suma, revela a sua beleza inestimável de diversas formas, mas chama todos, homens e mulheres, jovens e idosos, pobres e ricos, a uma profunda renovação. Todos podem compreendê-lo e são atraídos por ele. Também hoje, a igreja é uma comunhão de pessoas diferentes, quanto à sua origem, à cultura, às competências e ao nível de responsabilidade, mas todas chamadas a reconhecerem-se como um em Jesus Cristo. É Ele o tesouro escondido, a pérola preciosa, a rede que recolhe os dispersos. Com efeito, desde o princípio, Jesus chamou e reuniu em torno de si pessoas que de outro modo nunca se teriam relacionado. Precisamente assim, demonstrou que Deus não faz distinção de pessoas e que a sua eleição é predileção, especialmente por quem é pequeno e rejeitado. Irmãos e irmãs, só nos resta pedir um dom, o mesmo que o jovem rei Salomão invocou. É o dom de distinguir a pérola de grande valor, de saber reconhecer o tesouro pelo qual vale a pena vender tudo. Enquanto a indústria do consumo nos altera o paladar, suscitando sempre novas necessidades, para depois nos vender respostas que não saciam e por vezes envenenam o coração, temos de aprender a perceber o que realmente importa, o tesouro da relação com Deus, que nos abre a alegria e ajuda a viver da melhor maneira as relações entre nós. Que a intercessão de Maria, sede da sabedoria, oriente para Jesus o nosso desejo de vida, para que se realize em plenitude.
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1: Vocês, portanto, saúdam o Papa Leão XIV com um aplauso.
0: Cari fratelli e sorelle.
1: Queridos irmãos e irmãs, ontem, no Líbano, foi beatificado Elias Ouayek, patriarca de Antioquia dos Maronitas, de 1899 a 1931, fundador da Congregação das Irmãs Maronitas da Sagrada Família. Ele guiou por mais de 30 anos a Igreja Maronita com grande dedicação e sensibilidade pastoral. Homem de diálogo e esperança, foi uma figura brilhante e um ponto de referência nos âmbitos eclesial, social e político, a ponto de ser chamado de Pai do Grande Líbano. Que as orações e a intercessão do novo Beato acompanhem sempre os fiéis maronitas em todo o mundo e obtenham o dom da paz para todo o povo do Líbano, tão querido para mim. Acompanho com preocupação a persistência e a escalada da violência na Terra Santa, da qual muitos civis também foram vítimas recentemente, na Cisjordânia e em Gaza. Faço um apelo sincero para que o retorno à negociação de uma solução política justa, baseada na igualdade, dignidade e direitos de cada pessoa humana, e para a rejeição de novas ações militares e decisões unilaterais, particularmente aquelas que violam o respeito e o status quo dos lugares sagrados de todas as religiões. Renovo também o meu apelo relativo à situação em todo o Oriente Médio, onde a intensificação das operações militares causou violência e destruição, pondo em grave perigo a vida de numerosos civis e agravando a escassez de água potável e de eletricidade. Do fundo do coração, exorto todas as partes envolvidas a suspenderem os ataques e a reabrirem urgentemente os espaços de diálogo e para a diplomacia, para alcançar o mais rápido possível a paz tão desejada para toda a região. Continuemos a rezar por todos os povos do mundo que sofrem por causa da guerra. Que o Senhor toque os corações e iluminar também as mentes dos responsáveis para que a reconciliação e a paz sejam em breve alcançadas. Diante dos devastadores incêndios em várias localidades da França e da Espanha, manifesto a minha proximidade e convido todos a rezar pelas pessoas afetadas e pelo trabalho dos socorristas. Hoje celebramos o sexto Dia Mundial dos Avós e dos Idosos, cujo tema são as palavras do profeta Isaías: mas eu nunca me esquecerei de ti. Agradeçamos juntos ao Senhor pelo dom que os idosos representam para a Igreja e para a sociedade. E comprometamos-nos a respeitar e valorizar o seu papel precioso e a garantir sempre que recebam a devida atenção e cuidado. Saúdo com afeto todos vocês aqui presentes, residentes e pessoas provenientes de várias partes da Itália e do mundo. Saúdo particularmente os peregrinos pertencentes à obra da Igreja. E aos bispos que os acompanham.
0: Um benvenuto e saluto ai bambini.
1: Saúdo as crianças provenientes da Casa da Misericórdia de Chorchiv, na Ucrânia, hospedadas na paróquia de São Miguel Arcanjo, de Nocera Superiore, os adolescentes da paróquia de Manerbio, aos participantes do Encontro Internacional dos Jovens organizado no bicentenário da morte de Santa Joana Antigua. Os jovens peregrinos do Movimento de Estudantes Católicos na Bélgica. E também os estudantes dos carabineiros de Velletri, acompanhados pelo capelão e por seus oficiais. Saúdo os membros do Catholic Association, da Associação Católica de Homens dos Camarões. E saúdo os participantes da festa do pêssego em Castel Gandolfo, que vieram trazer suas frutas para serem abençoadas. Esta noite em Roma, às margens do Tibre, se realizará a procissão de Nossa Senhora Filmarola. Que Maria, Mãe de Jesus, interceda pelos participantes desta bela tradição e por todos nós, para que vivamos cada dia de acordo com os ensinamentos do Evangelho. A todos, desejo a todos vocês de coração um bom domingo.
2: Então, caríssimos amigos e irmãos, é sempre uma oportunidade de unidade com o Santo Padre, nossa comunhão com ele e a nossa obediência também a ele. Vemos que além da reflexão dominical, ele coloca também as preocupações dessas realidades que vivemos hoje no mundo de hoje, e saúda também as delegações, as pessoas que vão ali da região toda de Roma e Castel Gandolfo, mas também do mundo inteiro, para rezar com ele o Ângelus. Como é uma outra disposição ali no local, então o Papa está mais próximo do povo, ele sai ali da porta do Palácio Apostólico, cumprimenta as pessoas que estão ali bem próximos, ali na primeira fileira, alguns bispos, alguns leigos também, e depois no carrinho de golfe, vai no carrinho de golfe seu Papa Móvel, que vai pela rua ali em frente ao Palácio Apostólico, vai até o fim e volta, cumprimentando as pessoas, nessa proximidade do Papa junto ao seu povo. É uma oportunidade de presença também do Papa junto às pessoas que deslocaram até Castel Gandolfo. Portanto, rezemos pelo Santo Padre, que Deus o conserve, Deus o guarde, Deus o proteja e que sejam muito unidos a ele. E que a cada domingo, nessa unidade, possamos pedir ao Senhor que nos ilumine para vivermos bem o dia do Senhor. Nesse mês de julho, o Papa tem apenas essa audiência geral, digamos assim, que é o Ângelus, ali no Palácio Apostólico de Castel Gandolfo, e ao mesmo tempo, ali recebe as pessoas, caminha junto com as pessoas, se encomenda as pessoas, e também prepara também suas intervenções, seus documentos que tem nesse tempo, nesse mês de julho, que é muito quente em Roma, e ali nas Ilhas Pontifícias, ali na região dos castelos romanos, tem um pouco mais de clima mais ameno. Então, meus irmãos e irmãs, continuemos unidos, que Deus nos guarde e nos conduza. Já recebemos a bênção do Santo Padre, vivamos com alegria o dia do Senhor.
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14: Meio-dia e 21 no Rio de Janeiro. 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
19: Olá, muito boa tarde para você que está ligadinho na Rádio Catedral FM, a sintonia da felicidade. Eu sou o Padre Brito e a partir de agora, que a paz de Jesus Cristo e o amor de Maria estejam com vocês e com toda a sua família. Está começando mais um Encontro com as Paróquias e o programa que todos os domingos vai ao ar às 15h30. Abre o espaço para conhecer a vida, a missão e o testemunho daquele que se dedica, que dedica a sua vida, o anúncio do Evangelho. Antes de apresentar o nosso convidado de hoje, eu quero fazer uma pergunta. Você já segue o Encontro com as Paróquias nas redes sociais? Se ainda não segue, fica aqui o nosso convite. Instagram, @ Encontro com as Paróquias. E você também pode acompanhar todos os programas no YouTube da Rádio Catedral FM. Lá você pode assistir, rever e compartilhar quantas vezes quiser as entrevistas que já passaram por aqui. Agora sim, hoje temos a alegria de receber um pastor muito querido da nossa arquidiocese, um homem que há mais de 3 décadas dedica sua vida ao serviço de Deus e da Igreja. Ordenado sacerdote em 18 de junho de 1994 e bispo em 23 de junho de 2012, Dom Roque Costa Souza, é bispo auxiliar da Arquidiocese São Sebastião do Rio de Janeiro, vigário-geral da Arquidiocese, claro, moderador da Cúria Metropolitana e exerce diversas missões pastorais, sempre com simplicidade, proximidade, espírito de serviço. Dom Roque, seja muito bem-vindo ao Encontro com as Paróquias. É uma alegria muito grande receber o senhor.
11: Muito obrigado, Padre Brito. É uma alegria estarmos aqui nesse programa, cumprimentando a todos os nossos ouvintes, nossos amigos e amigas, que dia e noite eu conto pessoas que ficam ligadas na Rádio Catedral, né, sem desligar, às vezes coloca na sala, no quarto, e por onde vai andando, vai comunicando aí, né, a palavra de Deus que vai chegando em cada lar. Então, uma boa tarde e uma alegria estar aqui nesse programa.
19: Muito bom, Dom Roque. Dom Roque, antes de conhecer o bispo, eu gostaria de conhecer o menino Roque, né? Como foi sua infância, Dom Roque? Quais são as lembranças que ainda aquecem o seu coração quando pensa naquele lar tão maravilhoso da sua família?
11: É, um lar que minha mãe e meu pai, né, migraram para o Rio de Janeiro, de Salvador. Primeiro meu pai, ficou permanecendo aqui 9 anos, depois foi buscar a família. 4 filhos que ele deixou em Salvador com minha mãe, minha avó, meu avô. E depois, quando eu fui concebido, né? Uhum. Nessa viagem, eu falo sempre nessa viagem de retorno.
19: Olha só.
11: E na minha família ainda não veio nesse ano, né? Eu nasci em Salvador em 1966, então este ano eu completo 60 anos, né? De idade. É a idade do diamante.
19: Olha, 60 diamantes.
11: É, jubileu de diamante. Então, a minha mãe com os meus irmãos, e logicamente eu no colo, chegamos aqui no Rio de Janeiro no ano de 1967.
19: Eu sou bem encaixotado então de lá pra cá.
11: Eu fui batizado.
19: O nome é esse?
11: Fui batizado em 25 de maio de 1967. Então aí o meu novo nascimento, né? Na paróquia São Cosme e São Damião, no bairro da Liberdade. E chegando aqui no Rio de Janeiro, fomos morar na casa da minha tia, irmã do meu pai. E a infância foi vivida entre o Catete, a Tijuca.
19: Olha.
11: E depois, afirmando mais a residência no Santo Cristo. Né? E é lá o desenvolvimento da minha vida eclesiástica, né? Vamos dizer assim, né?
19: Uhum, religiosa,
11: minha vida,
19: né?
11: Eclesial vai se desenvolvendo através da catequese, né? Então guardo bem boas lembranças, né? Da igreja. A minha avó, que é aquela que impulsionava os netos para levar, né, até a igreja, participar da missa, da catequese.
19: É interessante, Dom Roque, eu entrevisto vários padres e bispos, a vovó sempre está presente, né?
11: Sempre, como eu sempre...
19: Que coisa interessante.
11: Como sempre diz Dom Assis, né? Em seus programas, ele fala da avó, que é aquela que...
19: Mas é isso,
11: que,
19: né?
11: Hoje nós falamos, né, da iniciação à vida cristã, né? Se precisa de alguém que é aquele que vai conduzindo, né? O catecúmeno, né? Então a avó sempre surge.
19: É interessante.
11: Eu ainda encontro muitas avós preocupadas com o batismo
19: dos seus
11: netos, né? Os filhos que não querem batizar, aí fica demorando, falta isso, falta aquilo.
19: Imagino, seu.
11: Mas a avó às vezes quer raptar o neto ou a neta para batizar. Eu falo, não pode,
19: tem que deixar o pai e a mamãe decidir.
11: Tem que convencer o pai e a mãe, porque
19: tá certo,
11: é o direito, né, dos pais em relação a isso, poder dar até um processo, né?
19: É verdade, tem razão.
11: E se vira todo para a igreja, né? Porque permitiu tal coisa. Então a minha avó é sempre essa lembrança da infância. E aí quando eu percorro o álbum de fotografias, né?
19: Uhum.
11: Primeiro o cachê da minha mãe, e depois aí o primeiro cachê dos netos, né? Então eu sou o quinto filho, um temporão, então eu nasci depois de 10 anos, uhum, com os meus 4 irmãos, que
19: a ainda idade vive, deles, os irmãos?
11: Um falecido, uhum, que foi meu padrinho de batismo, Edmar, então Nilson, Edmar, Edson e Ubirajara. E a minha irmã, que nasceu depois de mim, né? Então aí somos seis irmãos. Meu pai, né, sempre falava que depois de 5 filhos homens, me nasce essa menina para me dar trabalho, né? Então é a irmã mais amada, mais querida, né, no sentido de todos os olhares, né, voltarmos para ela até hoje. Hoje ela assume um pouco a matriarca da família, porque é um pouco elo de ligação dos irmãos. Minha mãe falecida em 2015, meu pai falecido em 2005, e sempre vivemos, né, nessa fraternidade, né, que a gente fala de sermos irmãos fraternos. Então aí é essa fraternidade de brigas, é claro que temos aí essas brigas, essas situações de conflito na infância, na adolescência, sobretudo, mas, né, vamos crescendo numa harmonia, né, um pouco meus pais, a preocupação do sustento da família, né, era sempre, via minha mãe um pouco essa administradora, né, dos recursos, né, porque chegava final do ano, tínhamos dívidas, né, família pobre, tínhamos as dívidas, né, mas que vai tocando. Então um pouco isso, né, e levando, né, a questão das contas e suprindo as necessidades, as compras, né, nada de excesso, nada. É claro, é outra criação.
19: Não necessário,
11: que nós,
19: né,
11: não temos, que hoje nós encontramos muitas coisas supérfluas, né? Então, não lembro de nenhum momento faltar o alimento na família. É a comida básica, né? Tinha as coisas, o domingo era o domingo, né? Aquela questão do domingo é o almoço.
19: Todos reunidos,
11: é. É aquele almoço que é bem preparado, que é todo incrementado, mas durante a semana, né, tínhamos o alimento, né? Tanto aí o questão de almoçar, de jantar. Eu lembro assim, o clássico era 3 horas da tarde, tínhamos que aí cabe aos mais novos, né? E lá descer na padaria, né? Morávamos na Rua Vidal de Negueira, tinha uma ladeira enorme de subir. um sol quente.
19: Essa imagem toda vem na sua mente.
11: Vem. E aí comprar o pão, né? O pão quente, que saia da padaria
19: naquela padaria hora. Na padaria do seu Manuel ou seu Joaquim?
11: Aí o seu Joaquim, né? Aí tínhamos que ir lá na padaria comprar o pão, né? Sobrava pra mim, claro, mais novo. Então pegava lá o pão, subia com um pão enrolado, né? Sentia aquela bisnaga enorme. Aí a divisão, né, do bico do pão.
19: Não,
11: né,
19: era o pão francês, não, era aquela
11: não,
19: bisnaga.
11: Tinha que ser bisnaga, né? Outro dia eu lembrava de uma cidadezinha que nós encontramos lá na França, eu e o padre Damião, uma criança saindo da padaria com a bisnaga enrolada apenas aqui na mãozinha.
19: Sim.
11: E toda disposta, né?
19: Isso é muito comum.
11: E vinha,
19: né,
11: brincando com.
19: Na Europa,
11: com a
19: mala, é
11: a bengala, né? É a bengala. Brincando assim, meu Deus, vamos comer aquele pão que está sendo ali. Eu lembrava que era a mesma coisa.
19: Então não tinha problema nenhum.
11: Não tinha problema
19: nenhum. Não tinha verme, não tinha nada.
11: De jeito nenhum. Então subia.
19: Mas a infância é
11: chegando
19: muito boa,
11: o café, um pão. E dia de chuva, eu não tenho essa memória de descer para comprar. Dia de chuva, aí surgiu aquele bolinho de chuva.
19: Ah, né? Que
11: farinha, fritado, era o sonho sem ter creme.
19: Sim, sim, né? Sim. Que
11: então
19: gostoso.
11: Era parte
19: umas bolinhas, né?
11: Lembro a noite. É a questão de televisão, essa coisa, tinha que dormir cedo, porque eu estudar logo cedinho, né? Então, à noite, quando faltava energia elétrica, todo mundo pra porta, né? Sempre moramos em casas, né? Sempre casa, uhum. Então, aquela rua cheia de casas, nada de prédio. Então, todos na porta, contando os casos, né? histórias de terror.
19: É os causos.
11: As coisas, o pessoal brincando lá, os filhos brincando na rua. Então, outro tempo, né? Outro tempo em que nós não... Não, o tempo do leite na porta de casa, né?
19: Era.
11: Aquela garrafa de vidro com leite que botava na porta de casa que ninguém roubava. Estava lá de manhã para poder. É claro, depois vai ser o pão, o leite ensacado, né? Vamos comprar lá aquele leite A, B.
19: Era ABC.
11: BC, né?
19: Era.
11: Não sei se eu só lembro do B.
19: É,
11: o A não lembra.
19: Depois surgiu
11: o C. O C fraquinho, né?
19: É.
11: E aquele leite que era comprado. Lembro também de estar na fila para comprar o racionamento, né? O tempo do racionamento dos alimentos. Então só podia comprar tantos quilos de feijão.
19: Era.
11: Isso vem à memória também assim agora. Tô falando que de estar em fila e aí tinha que marcar a questão do que eu estava na fila não para comprar, eu estava na fila para guardar o lugar na fila que tinha que ter um adulto para comprar, né? Que seria muito fácil colocar todos os filhos.
19: Sim.
11: E cada um comprar um quilo. Então não era assim, tinha que comprar o... Então tempos em que nós íamos para a escola sem medo de ser... De sermos aí raptados, o colégio, né? A escola era pertinho, então íamos pro colégio e retornávamos, né, com tranquilidade, sem muito. E o ensino era muito rigoroso, né?
19: Sim.
11: A questão de estarmos à fila para cantarmos o hino nacional, né? Antes de começarmos.
19: Mas era rigoroso, mas era muito bom.
11: Então,
19: né?
11: Sempre estudei em escola pública. Foi o colégio, escola Benjamin Constant, depois. É o nome da rua, né? Tá aqui,
19: sim.
11: E depois, ensino médio, o Colégio Paulo de Frontenha, eu fui me aproximando do seminário. Né?
19: Aí a vocação foi surgindo.
11: Não, vocação nada surgindo. Você vai entrar em outro momento. O colégio
19: é
11: Paulo
19: bem
11: de Frontenha. É bem depois. Colégio Paulo de Frontenha e ali depois. Antes, né, eu tinha o ensino fundamental, agora eu tenho que apresentar a nomenclatura, né? A escola, depois dessa escola, Benjamin Constant, que era a primeira, a quarta série, a quinta e a oitava série, eu fui na Alcina da Fonseca. Eu retornei ali à rua que eu não vivi, mas morei, né, na rua São Francisco Xavier. Tem um episódio muito que eu guardo assim, é de olhar a igreja São Francisco Xavier, né? E um dia não era vocação, questão de já ainda assinar, vou querer ser padre ali, né? Mas eu gostava muito da igreja, né? Se na época da ordenação me perguntasse qual igreja, né?
19: Você quer ser ordenado?
11: Que eu gostaria de ser pároco.
19: Entendi.
11: Mas por causa do gosto da infância, adolescência, da janela da minha sala, sempre olhar e
19: aproximar da igreja.
11: Então é essa questão do retorno, né? Que eu falo, passamos de morar na Rua do Catete para a Rua São Francisco Xavier e depois morar no Santo Cristo, né? Mas todo essas idas, né, e vindas da vida que a gente acaba marcando, né, talvez aí os episódios que preparam os próximos capítulos. As coisas que acontecem e que nós às vezes não nos damos conta, mas depois numa memória que fazemos, olha, aquilo que aconteceu tem certo sentido, né? Olhando a questão da catequese lá na paróquia Santo Cristo, né, os padres eram alemães da congregação do Verbo Divino, né, quem era o pároco na época, o padre Pedro Scherer, eu lembro que o nervosismo, né, para poder se confessar pela primeira vez, a conversa na fila para confissão era terrível, né? Que pecado colocar. E ali talvez um sinalzinho da vocação, que eu falo por quê? Um da minha sala, né, minha catequista Selma, ela me acompanhou durante dos 2 anos de catequese, então tínhamos o Ricardo, né? Eu gravo bem o Ricardo, porque no finalzinho daquelas questionários, né? O que você deseja ser quando crescer, né? Aquela frase, né? Sempre que ela pergunta, o que você vai ser como crescer? Eu queria ser veterinário.
19: Sério?
11: Era, porque eu gostava muito de animais, eu gostaria de ser veterinário, colocar lá veterinário, mas eu olhei pro lado, né? E Ricardo colocou que eu queria ser padre.
19: O senhor que o pai colocou também?
11: Não coloquei, eu tava escrevendo, ele demorando, eu olhei pro lado e ele escreveu que eu quero ser padre. Ali ficou na minha memória alguma coisa que mais tarde vai ser reativado. Entendeu? Por que que guardei isso? Porque eu guardei o nome do Ricardo,
19: entendi,
11: que era o mais espoleta da turma, né? E eu queria ser veterinário porque eu gostava de animais, mas não porque dom de tratar. Eu morro de pena dos animais, né? Depois eu vi. É, um monte de pena de ver, levar o cachorro para dar vacina.
19: A vacina, né?
11: É, então você vê tudo isso e às vezes as respostas, né, da parte da infância, nem sempre elas se concretizam, porque somos influenciados, né? Questão de querer ser, como crescer.
19: O senhor percebeu que ele foi um sinal, então, do Ricardo?
11: Depois, vamos ver o sinal, né, do Ricardo, de ter colocado essa... coisa ficou gravada. Aí depois, outro momento, foi do padre Pedro Paulo, né? Falecido padre Pedro Paulo, que era também de origem, e que disse que estava ingressando no seminário menor naquela época.
19: Uhum.
11: E eu estava sentadinho no banco, preparando para a primeira Eucaristia, ele comunicando a comunidade, e veio uma... Isso foi tudo depois do Ricardo, né? Aí veio uma coisa assim, por que não eu?
19: Olha.
11: Né? Mas ficou ali. Nada de que eu tivesse tomado uma...
19: Sim, sim, sim.
11: Uma providência, a gente ouvia as coisas, né? A questão, é muito caro sustentar a questão do seminário, tinha que... Essas coisas corriam lá na paróquia, por causa do Pedro Paulo, né? Aí tinha que ter um dote, tinha que cuidar dos livros, porque do seminário menor, os pais tinham que custear, como se ele estivesse estudando no colégio.
19: Sim, sim, sim.
11: E talvez essas coisas não foi me distanciando de talvez desenvolver algum discernimento vocacional, mas ficou impresso, né, no meu íntimo, essa questão de ser. Mas isso vai despertar depois, mais tarde.
19: O senhor trabalha e tudo, normal, depois...
11: Não, eu tenho que concluir o ensino médio, com formação na área do computador, né? Era incrível a questão do ensino na escola estadual, porque era tudo atrasado, não tinha, era um projeto do ensino profissionalizante, então com a área da computação. Então quem quisesse sair do ensino daquele científico, né, poderia fazer esse profissionalizante. Então eu fiz a inscrição e ingressei, era uma turma pequena e muito exigente, né, de algumas coisas, algumas aulas próprias. E os professores entravam na sala de aula dizendo: não temos computadores.
19: Eita!
11: O que nós estamos ensinando aqui já está ultrapassado. Eu lembro a professora falando isso, né? Tínhamos aula de matemática, química e física com o mesmo professor manhã inteira, né? E questionávamos a questão das coisas, não termos aí aí visitávamos, né? Tínhamos as visitas, as salas enormes, com aqueles computadores enormes, e sonhávamos um dia sermos programadores. Né? Então ensinaram as linguagens, precisamos aprender essas linguagens, mas já está ultrapassado, né? E aí chegou o momento de realizar o estágio, tal estágio, para conquistar o diploma.
19: Meu
11: aí
19: Deus.
11: Eu consegui um estágio na Cobra Computadores, ali que funcionava esse departamento na Universidade Estácio de Sá, da Faculdade Estácio de Sá, ali na Rua do Bispo.
19: Imagina.
11: Aí eu faço a trajetória geográfica.
19: Tudo,
11: tá?
19: Se aproximando.
11: Ali me aproximando, e até então não sabia que tinha seminário ali, que era o seminário. E simplesmente fui para ali fazer o estágio. Primeiro dia do estágio, o instrutor me deu um livro desse tamanho, era eu e mais dois da turma, me deu um livro desse tamanho, você tem que ler isso aqui até semana que vem. Eu fiquei desesperado, como é que eu vou ler esse livro com linguagem técnica até semana que vem? Aí eu vim preocupado no meio do caminho, né? Saltei do ônibus, vim andando na rua da pra minha casa e encontrei uma pessoa da Igreja Batista distribuindo panfletinho. Esse panfletinho me entregou, eu recebi. Nesse momento eu já estava afastado da igreja, não estava frequentando mais a igreja, aquele período da aborrecência, né, que você começa a se afastar. E esse panfletinho dizia: volte para a igreja. E o Salmos 26, socorro e salvação em Deus. Uhum. Eu li o Salmo, depois atrás tinha a Igreja Batista. Aí na minha cabeça, não vou voltar para a Igreja Batista, vou voltar para a Igreja Católica, que eu nunca fui, para a Igreja Católica. Então eu passei a frequentar, aí foi um desespero diante dessa leitura, desse livro, o desespero de eu não dar conta, aí o socorro em Deus. Então fui voltei a participar da missa, mas da missa das 7 da manhã, da madrugada, 7 da manhã, para ter o domingo todo livre, para ir à praia, fazer tudo. Mas era 7 horas da manhã, mas eu fiquei preocupado. Quando eu cheguei lá no estágio, né, para depois, e vi que era uma pegadinha, né, pegadinha do instrutor, né, o que fazia lá no estágio, completei para poder a questão do diploma, enfim, e depois terminamos e fui trabalhar. Trabalhei lá numa joalheria e depois eu vinha questão de inscrição de estágio, né? Saiu a inscrição, foi aprovado para fazer o estágio na Petrobras.
19: Uhum.
11: Eu mais 3 da minha turma fomos para lá, né? Centro da Petrobras, pegamos o ônibus, né? Não tínhamos direito a pagamento nenhum, era na área química. Imagina, as aulas de química vêm toda a memória, né? A tabela periódica que eu gravei, me pergunta hoje que eu não sei, mas gravei a tabela periódica e tudo mais, questão do ensino hoje, né? Ensino fundamental e ensino médio, estou juntando os dois. E aí o meu instrutor, ele pedia sempre fazer uma programação, mexer lá na questão dos produtos químicos, fazer uma programação e tal. A impressão dos papéis era em outra sala, então eu tinha que sair de um prédio ao outro para fazer a impressão do programa que eu fiz, que eu elaborei. E então nessas saídas do computador, sala do computador enorme, cheia de gente, ali começou a me sentir, comecei a sentir que eu não sou aquela, eu pulei de falar do teste vocacional que a gente faz no final do ensino médio, que dava para a área das exatas. Aí, naquele momento que eu saía de um lugar para o outro, encontrava as pessoas no meio do caminho, participei até do coral da Petrobras. E aquela sensação de que ele, de não ter lidar com gente numa sala enorme, só o computador, sozinho, às vezes, porque não eram tantas pessoas dentro, né? O que acontecia? Eu comecei a questionar a questão da vocação, áreas exatas para humanas.
19: Aí entrou tudo.
11: Aí começa.
19: O senhor falou da sua vocação. Isso é muito bom, porque isso incentiva os jovens de hoje. Deixe uma mensagem, antes de terminar o programa, para os jovens hoje que estão com vontade de ser padre, mas não tem medo.
11: Pois é, hoje a pergunta sobre a vocação, né? Os jovens se questionam sobre o que fazer. Deus chama, né? E aí quando tem oportunidade de falar, os jovens falando diretamente, né, cara a cara, Deus chama, né? Precisamos exercer, né, uma vocação, que é um chamado dentro de uma profissão, pode ser, né? Mas Deus chama a uma outra realidade de perceber o mundo. Né? Poderia ser veterinário e padre?
19: Sim,
11: poderia.
19: Sim.
11: Né? Dom Antônio Augusto não é
19: médico? É isso.
11: Né? Mas poderia, na área de computação ainda,
19: sim,
11: me envolver? Poderia, mas Deus chamou. Né? Me chamou para o sacerdócio. Então a resposta é sim.
19: Né? Sempre.
11: Temos, né, consequências? Temos. É quase uma resposta, colocando nas mãos de Deus tudo aquilo que vai acontecer, mas é algo consciente. Então, jovem, não tenha medo de dizer sim. É, o Papa São João Paulo II, né, sempre, seja, não tenha medo de dizer sim a Deus, porque ele não tira nada, né, o que ele sempre repetia, né? Ele não tira nada, só dá.
19: Só dá.
11: É, mas aí precisa de uma renúncia, né? Não podemos abraçar o mundo e fazer todas as coisas. É, senão o dia deve ter mais do que 24 horas.
19: É, verdade.
11: Então precisamos administrar bem o tempo, precisamos saber o que é, né, do discernimento da vida, o que é essencial, qual é a vontade de Deus. E o desejo da nossa alma é o desejo da vida eterna. É, então eu preciso abraçar, né, a vocação com esse desejo, é o desejo da vida eterna, vivendo bem aqui, vivendo a missão.
19: E hoje o senhor é o sacerdote e o nosso bispo auxiliar. Dom Roque, que alegria ter recebido o senhor aqui no nosso programa.
11: Mas já terminou?
19: Terminou. Desejo para o senhor uma feliz caminhada no seu ministério. Deus abençoe, seja muito feliz. Peço também sua bênção.
11: Agradeço.
19: Tá bom?
11: Agradeço muito.
19: Seja sempre bem-vindo, viu? Nosso programa
11: Parte 2.
19: Paróquias, parte 2. Caros ouvintes, até o próximo programa, se Deus quiser.
11: Deus abençoe a todos. Um grande abraço.
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0: Nove Margalo, Santo Ex, meio-dia e 56.
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9: Nas plataformas digitais, as Paulinas estão lançando Canções de um Coração Sereno. Sejam curiosos, vão gostar. Sagrado.

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0: Padre Omar Raposo, tudo é possível antes, Zedinho em Ministério Sou o Paraíso, Padre Fábio Escobar e Olívia Ferreira em Tua Casa, no Rio 1 e 12.
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2: 106,7 Catedral FM, a sintonia da felicidade, 1:15. Excepcionalmente hoje, nós estamos apresentando o programa Pilar em Comunicação.

0: Gabriela de Sá, que estou antes, Dunga e Tiziana Souza, Vou Confiar. Apolo Magno, Bravo Homem, 1:31 aqui na Catedral.
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0: 1:34 no Rio. Lembramos que hoje, às 15 horas, transmitiremos a Santa Missa do Santuário de Adoração Perpétua, Igreja de Santana, no centro do Rio, presidido pelo Cardeal do Rio, Dom Arani João Tempesta, na festa de São Joaquim Santana. E o programa Devoção aos Santos de Virges, apresentado pelo Padre Givanildo, irá ao ar hoje, excepcionalmente, às 18:10, logo após a oração da Ave Maria com o Cardeal Dom Arani João Tempesta. 1:34.
10: Essa noite

0: unidade Divina Luz, filho meu, antes Miguel Ângelo e Fátima Souza, meu coração quer ir. E Ministério Carisma, fé como Abraão.
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0: A gente ouviu Força e Vitória com Eliana Ribeiro, agora 1h58.
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1: Boa tarde, queridos e amados ouvintes do nosso programa, muito amado programa Viver Bem, de psicologia, logoterapia e espiritualidade. Mais um domingo aqui com vocês e eu quero agradecer a audiência de todos. É com muita alegria que todos os domingos eu estou aqui na Rádio Catedral. E você que está no seu almoço, ou dirigindo, ou indo para o trabalho, muita gente indo trabalhar no domingo, e hoje um domingo muito especial, não é mesmo? Domingo dos avós. Eu sou vovó de dois, eles estão ouvindo a vovó. Sou a vovó do João e do José, que estão me ouvindo aí nesse domingo. E para nós, né, na Igreja Católica, celebramos São Joaquim e Santa Ana, os pais de Maria e avós de Jesus. Olha que domingo abençoado. E, gente, abençoado mesmo. Vocês não vão acreditar. O meu convidado de hoje, eu conseguimos trazer o doutor Tiago Aquino. Professor doutor Tiago Aquino, foi meu professor no ano de 2012, 2013, enquanto eu cursava pós-graduação em logoterapia. Você que me escuta todos os domingos falar de logoterapia, hoje eu trouxe meu mestre. Ele está de passagem aqui, veio para um trabalho específico, né, de logoterapia, e claro, eu não poderia perder, jamais, trazer professor Tiago Aquino para que todos vocês possam conhecer, né, a fala do mestre. É o mestre com carinho, com muita honra, com muita alegria. O tema de hoje que o professor Dr. Tiago Aquino irá abordar é espiritualidade e saúde. E eu, ao convidá-lo, disse assim: eu estou lendo o seu livro Prática de Espiritualidade e Saúde Centrada no Sentido da Vida. E claro, eu não pude perder essa oportunidade, porque vocês vão ver, gente, não é brincadeira, não. Então, neste domingo, 26 de julho, Dia dos Avós, eu quero dar a boa tarde ao professor doutor, meu mestre querido, Tiago Avelar de Aquino. Boa isso, tarde, boa professor. Tarde.
2: Obrigado pelo convite, Sônia. É uma alegria e uma honra para mim também falar nesse momento com vocês, estar junto com vocês. Sim. Aqui para a gente debater um pouco.
1: Professor Tiago, ele mora em João Pessoa, na Paraíba. Isso. Não é pertinho. Toda hora eu estou trazendo um convidado aqui que eu digo, e é pertinho da rádio. Consultório é aqui ao lado. Não, professor Tiago, ele é professor da Universidade Federal da Paraíba, autor de mais de 20 livros, eu tenho quase todos. Livros de logoterapia, análise existencial e, gente, um dos pioneiros da logoterapia no Brasil. Então, é com muita honra existencial e, gente, um dos pioneiros da logoterapia no Brasil.

0: Perguntando ao professor Tiago, falar um pouquinho, professor, sobre a sua trajetória na logoterapia. Como foi que o professor conheceu a logoterapia?
1: Então, Sônia, estava falando um pouco, agora há pouco contigo, né? Como foi que eu conheci a logoterapia? E foi por meio de um sacerdote jesuíta, o padre Adriano Pighetti, falecido, né? Mas naquele momento eu acho que eu tinha uns 18 anos de idade e nenhum retiro, né? Porque eu era animador de crisma, né? Eu era o catequista de crisma e tínhamos um retiro no final de semana e ele falou pela primeira vez de um psicólogo no campo de concentração. Eu já vinha fazendo, era aluno de psicologia, não conhecia ainda a abordagem de Viktor Frankl.
0: Sim.
1: E naquele momento foi quando me despertou o interesse. Eu estava no início do meu curso de psicologia, no início da década de 1990. E então, em seguida, eu conheci o livro de Zachausa, e foi um livro que eu comprei pelo título, que me chamou muita atenção, que era a Psicologia do Sentido da Vida. Sim.
0: Esse foi a primeira obra de logoterapia no Brasil.
1: Isso.
0: Tenho também.
1: Sim, e ela, a Isa Schauser, trouxe o Viktor Frankl, né, ao Brasil. E ela começou o movimento, foi a pioneira, né, dentre os brasileiros, né?
0: Sim.
1: E eu comecei a ler, então, aquele livro e tinha a história de um psicólogo no campo de concentração. E eu lembrei logo do padre jesuíta que tinha falado pela primeira vez sobre Viktor Frankl. E foi a paixão à primeira leitura. E em seguida eu tive o ímpeto de ligar para Isa Schauser, né? Me apresentei, disse para ela que eu queria ser um logoterapeuta.
0: Que bênção, né?
1: E
0: que maravilha.
1: A partir desse momento que surgiu uma grande amizade também entre a gente. Primeiro, uma relação de discípulo, né, e mestre.
0: Sim, sim.
1: E depois uma relação de amizade que durou toda a vida.
0: Toda,
1: né?
0: A vida.
1: Sim.
0: E, professor, isso foi em que ano? 92, 94, em que ano? O professor conheceu, ouviu falar de Frankl por um padre jesuíta. Lá na década de... Estava com 18 anos,
1: 18 anos,
0: é isso?
1: Isso, exatamente.
0: E com a professora, que era psicóloga clínica, também tive a graça de conhecê-la pessoalmente no congresso de 2014, lá no Sul, né, em Porto Alegre, né?
1: Isso.
0: Então foi a primeira vez. Mas e o professor Tiago, qual foi a primeira vez que esteve com o Isa Schauser?
1: Então, acho que a primeira vez que eu tive o contato, de forma mais precisa, foi 1989. Eu já era aluno de psicologia, inclusive eu sei disso porque eu tenho um livro que eu coloquei a data, né? E aí, esse é o marco, né?
0: Sim.
1: Que foi a minha iniciativa, né? Minha iniciação na logoterapia. Depois, em seguida, a Isa Schauser foi ministrar aulas por meio do professor Gutenberg, germano.
0: Sim.
1: Levou Isa Schauser para Campina Grande e foi a primeira vez que eu escutei pessoalmente ela falando sobre logoterapia, né? Então foi aquele primeiro momento que eu ainda estava me formando, né? E comprando os livros e conhecendo o pensamento de Viktor Frankl.
0: Sim.
1: E desde então nunca mais deixei de ler, produzir e escrever.
0: Gente, quem começa a ler logoterapia ou escuta falar de Viktor Frankl, não deixa jamais de ler, de estudar.
1: Sim.
0: Ficamos com uma sede de sentido. E como vocês, amados ouvintes do programa Viver Bem, sabem, a logoterapia é a abordagem da ciência, abordagem da psicologia, e nós falamos que ela é reconhecida como a psicoterapia do sentido da vida. Então, todos, professor, me escutam todos os domingos falar de Viktor Frankl, de logoterapia, gotas de logoterapia.
1: Sim.
0: Então, hoje nós temos essa alegria, né? né? E quanto mais ler sobre logoterapia,

0: Mais sede a gente tem. A ouvinte Solange Oliveira, sim, que é psicóloga, ela pergunta: como praticar a espiritualidade em favor da saúde?
1: Sim. Então, para Viktor Frankl, espiritualidade é um conceito muito específico. O ser humano tem uma dimensão neurológica, espiritual, que abarca também toda a nossa dimensão do psicofísico. Quanto mais o ser humano expressa essa dimensão, mais saudável ele será. E o que Frankl entende, então, a partir dessa dimensão? É a dimensão especificamente humana, é a definição dele. Então, tudo que nos diferencia dos animais é a nossa dimensão espiritual, neurológica. E o ser humano, quanto mais ele expressa essa dimensão, mais humano será e mais saudável também será. E aí, então, Frankl também compreende que essa dimensão é a dimensão de abertura, né? Onde o ser humano se abre para o mundo, se abre para a natureza, se abre para outro ser humano, para o seu Deus, e também recebe algo. E ele chama isso de autotranscendência. Autotranscendência é sair de si mesmo e ir em direção a algo ou alguém que não a si mesmo. Então, quanto mais o ser humano se esquece de si mesmo, se dedica a uma causa, se dedica a uma pessoa, mais humano será e mais saudável também será. Então, a prática da espiritualidade para Frankl é a contemplação, é a ação, é a dedicação a uma pessoa, é o amor. Então, tudo isso que vincula o ser humano no mundo, ou no mundo dos valores, é uma prática da espiritualidade.
0: Perfeito. Gente, tô aqui, vou ficar muito caladinha, porque eu não vou perder essa oportunidade. Próxima pergunta é do doutor Almir Marcelo, ele que é médico, psiquiatra, nos conhecemos e trabalhamos juntos. Obrigada, doutor Almir, pela sua participação aqui nesse bate-papo, nessa conversa, nesse encontro existencial com muito sentido que eu estou tendo aqui com o professor doutor Tiago Aquino. Doutor Almir pergunta: a espiritualidade é inata a todo ser humano ou se trata de uma construção culturalmente adquirida?
1: Então, é complexa a pergunta, né? Mas para Viktor Frankl é constitutivo do ser humano. Sim. É constitutivo do ser. O ser humano já tem uma dimensão somática, tem uma dimensão psíquica e se constitui também a partir dessa dimensão espiritual. Então, para Viktor Frankl, isso completa o ser humano. Inclusive, essa é a grande indagação dele, né? O grande espanto de Frankl, né? Quando a ciência psiquiátrica, sobretudo na época dele, reduzia o espiritual a outras dimensões, ou negava essa dimensão espiritual, sim, do ser humano. E Frankl queria um ser humano, uma foto do ser humano.
0: Não uma caricatura.
1: Não uma caricatura, né? E o que ele recebeu foi a caricatura do ser humano. Então, é constitutivo do ser, né? Então, faz parte também, e precisamos também cultivar e valorizar essa dimensão.
0: Gente, tudo que é bom passa rápido, é ou não é? Então, vai uma gotinha aí de sentido. A vida passa rápido, a vida é um conjunto de possibilidades que acontece a partir daqui, agora, para frente. E o passado é celeiro. E eu quero dizer que o programa vai precisar fazer um minutinho de intervalo, porque passou rápido demais. Mas voltamos daqui a um minutinho. Voltaremos já.
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4: Voltando aqui ao segundo bloco do programa Viver Bem, o programa de psicologia, logoterapia e espiritualidade da nossa amada Rádio Catedral FM 106.7. Gente, se perder o programa porque está saindo para visitar um amigo ou ir na casa da sogra, aguardem, porque em alguns dias ele vai estar disponível na plataforma, no canal do YouTube da nossa querida Rádio Catedral 106.7 FM. Então, não tem problema se você precisa sair agora. É só voltar lá no canal do YouTube e procurar, só colocar programa Viver Bem, que vai baixar o nosso, vai acessar esse programa de hoje, do Dia dos Avós, né? A pergunta que chega, ai gente, eu estou com o professor doutor Tiago Aquino, ele que mora em João Pessoa, está visitando a cidade do Rio de Janeiro, veio a convite de uma instituição para ministrar um curso, o dia inteiro. Ele ministrou o curso ontem, sábado, hoje, domingo, dia 26. Eu não poderia perder essa chance, gente, de trazê-lo ao programa Viver Bem. Então, ele aborda o tema espiritualidade e saúde, e é um tema de um dos muitos livros dele, né? E professor doutor Tiago, vou fazer a pergunta agora de um psicólogo clínico. Sim. É o Adilson Ribeiro. Ele pergunta: como a espiritualidade pode ajudar na elaboração do luto e, ao mesmo tempo, evitar o adoecimento mental?
5: Sim. Primeiro, né? O luto, ele precisa ser vivenciado, né? Não precisa ser superado. Viktor Frankl tem uma compreensão muito específica, né, sobre o amor. A gente só está enlutado porque perde um ente querido, a pessoa que você amava. E para Frankl, ele traz também a dimensão judaica dele, né, e ele compreende que o amor é mais forte do que a morte, né? Como se diz exatamente em um dos salmos, né? E Frank compreende que esse ato de amor não depende da presença física da pessoa. Então a elaboração também de um luto vai permear toda essa questão da memória, toda essa da dimensão existencial e espiritual, sobretudo, do amor e a vivência que foi o passado, né? O passado, para Frankl, é a dimensão mais segura do ser humano, né? Então, as vivências, tudo aquilo que o ser humano vivenciou no passado, nada ou ninguém pode retirar. E o luto é elaborado a partir dessa perspectiva de compreender que esse passado ainda está presente, presentificando no ser humano. Isso ajudaria também a prevenir, sobretudo, a depressão, né? Que pode ocorrer, né? Segundo o manual DSM, depois de 6 meses, se a pessoa ainda há uma tristeza, uma depressão, pode ser considerado então, né? Não mais um luto, mas sim uma depressão, né? Mas muitas pessoas ainda permanecem, né, deprimidas depois da partida de um ente querido. E Frank, eu tenho um caso, né, que ele atendeu, né? Muito significativo, né, para ele, quando um médico dizia para Frank, eu estou enlutado mais de um ano, né? E o senhor não pode devolver a minha esposa, logo não tem muito o que fazer, né? E medicação eu posso, de fato, né, prescrever para mim mesmo. Aí Frank faz uma pergunta em direção ao sentido. E pergunta então a esse médico que estava enlutado: mas se sua esposa tivesse partido primeiro, né? Como você se encontra agora? Eu estou enlutado, né? Mas se fosse o oposto, né? Se você tivesse partido primeiro, como ela estaria hoje? Bom, hoje ela estaria, né, sofrendo por mim, né, pranteando, né, o meu luto. E Frankl então percebe que ali há um sentido, ou seja, aquela pessoa estava poupando o sofrimento do seu ser amado. Então, ao encontrar um sentido, ao dar um sentido também ao sofrimento, o ser humano pode superar gradativamente o luto, vivenciando, claro, obviamente, o seu luto, mas vivenciando de uma forma mais saudável, a partir de uma perspectiva de um sentido, sobretudo a perspectiva de um sacrifício, sacrificar em prol de alguém. Então isso ajudaria o ser humano na perspectiva, né, do encontro de um sentido, ajuda o ser humano a superar qualquer situação que ele se encontra.
4: Muito bom. O ouvinte Jonathan Mota, da paróquia São Judas Tadeu, pergunta: qual é a diferença entre sentido da vida e o sentido na vida?
5: Isso é muito importante, porque a pergunta então é qual o sentido do sentido para Viktor Frankl, né?
4: Verdade.
5: Então há uma diferença e ao mesmo tempo uma complementariedade. O sentido na vida é o sentido do momento, nessa perspectiva, né, existencial frankliana. Cada momento há um sentido, há uma demanda, há uma pergunta da vida. E o ser humano precisa responder às perguntas que a vida o faz. Esse é o sentido do aqui e agora, o sentido na vida, o sentido do momento. Esse sentido do momento vai tecendo o sentido da vida, o sentido da totalidade. Para Frankl, o sentido da vida se constitui desde a concepção, não é nem desde o nascimento. Da concepção até a morte. Esse é o sentido do todo. E o ser humano não compreende ainda, a não ser quando ele vivencia a totalidade da sua existência, ele pode compreender no último momento da sua existência o todo, a totalidade. E Frankl é muito didático nesse sentido. Sim. E faz um paralelo, né? Dá uma metáfora, né? Na verdade, é como um tapete que vai se desdobrando e a gente vai vendo a figura que vai se formando. Esse é o sentido da totalidade, né? Então a nossa existência também vai se desdobrando, E é nesse desdobramento do ser, da existência, que nós vamos percebendo o sentido do todo, da totalidade. Mas só captamos quando vivenciamos toda a nossa existência, todos os sentidos que nós realizamos de cada momento.
4: É. Eu gosto muito das metáforas, sim, de Franco. Ele fala do filme também,
5: também,
4: né?
5: Sim.
4: Que só compreenderemos, isso, ao chegar ao final.
5: Ao final
4: também.
5: A vida também é um filme, né?
4: A vida é um filme.
5: Existência também é paralelo a um filme, né?
4: E eu gosto muito do seu livro, que, sim, fala sobre os filmes.
5: Sim,
4: que,
5: sim,
4: não, edição esgotada.
5: Sim.
4: Nossa, são tantas perguntas, professor. Quem vive a espiritualidade com profundidade supera mais facilmente as doenças físicas que podem surgir ao longo da vida? A pergunta é da psicóloga, uhum, e logoterapeuta, sim, Ana Lúcia Robaina.
5: Essa perspectiva, Frank, eu tem uma compreensão clínica, uma compreensão médica também, não é? Que há uma relação entre a nossa dimensão psíquica e a nossa dimensão somática. Isso já vinha sendo descoberto, já vinha sendo estudado, né? Na época de Frankl, e hoje também há uma comprovação científica, não é? Que os nossos afetos estão relacionados diretamente com o nosso sistema imunológico. O que Frankl então compreende é que há algo a mais que protege o ser humano. A dimensão protetiva é a dimensão espiritual do ser humano. Ou seja, quanto mais o ser humano realiza sentido, mais realizado existencialmente ele se encontra e tem uma repercussão ou um eco afetivo, esse eco afetivo positivo. Essa dimensão psíquica, né, que ecoa esse eco afetivo da dimensão espiritual, também repercute na dimensão somática, no sistema imunológico. Então, o que Frankl chega a concluir é que a dimensão espiritual, ela protege todo o ser, a dimensão psíquica e também a dimensão somática. Se o ser humano vai cultivando o seu sentido de vida, vai encontrando valores, encontrando uma realização existencial, afetivamente, ele vai estar protegido e também no seu sistema imunológico. Mas quando o ser humano é frustrado na sua busca de sentido, onde ocorre um vazio existencial, também a dimensão afetiva vai se encontrar num afeto negativo. O afeto negativo pode também impactar no nosso sistema imunológico, ou seja, uma baixa também no sistema imunológico. Então, para Frankl, se a gente protege o ser humano nessa dimensão espiritual, estamos protegendo também a totalidade, a dimensão psíquica e também a dimensão somática.
4: Perfeito. Em seu livro, professor, Prática da Espiritualidade e Saúde Centrada no Sentido da Vida, o senhor fala do bom humor como um remédio. Poderia falar um pouco mais aos nossos ouvintes?
5: Ah, sim. O humor também é uma dimensão especificamente humana, demasiadamente humana. Afinal, o ser humano é o único ser que ri. E interessante que Frankl identifica como como judeu, como religioso, né? Em três salmos, Deus é definido como um ser que ri. Então, o riso e o humor é uma dimensão especificamente humana, né? Já que somos imagens e semelhança de Deus, né? Então, Frank está também trazendo essa perspectiva do humor como algo fundamental. E o humor vem de humus, né? E a mesma palavra que define, né, que se origina a palavra ser humano, homem, né? Então, se a gente cultiva, né, também a nossa dimensão espiritual, está também cultivando a nossa dimensão do humor também, né? E Frank era também uma pessoa que tinha um senso de humor, sim, aguçado, sim, também.
4: Né? E, gente, o professor Tiago, ele não falou, mas eu sei, vou falar, sim, que ele conheceu Frankl pessoalmente, jovenzinho. Acho que tinha nos livros que eu já li, aí o professor está aqui agora para confirmar, o que eu li era que ele tinha 23 aninhos. Aos 23 aninhos, professor doutor Tiago Aquino conheceu o Vitor Frank e também participou do primeiro evento, né, de logoterapia aqui, humanístico existencial, aqui na cidade do Rio de Janeiro, no Hotel Glória.
5: Eu vou fazer só uma pequena correção, né?
4: Sim.
5: Primeiro, né? Eu conheci Frank aos 25 anos de idade.
4: 25.
5: Quando eu tinha acabado de concluir o meu curso de psicologia, né? Então, quando eu conheci a professora Isaac Schausa, né? Cultivamos uma relação de amizade. E quando Frank completou 90 anos, no jubileu dos 90 anos, ela formou uma comitiva brasileira, porque ela foi a única brasileira a receber, a única latino-americana a receber um convite para ir à Áustria, a Viena, representando toda a América Latina. E ela fez uma comitiva, aí fomos eu, professor Gutenberg, Vasco Bruno, um casal do Rio Grande do Sul, né? A Viena, e não marcamos nenhum encontro com Frankl. Então, esse encontro também foi uma série de coincidências, né? Isaac Schausa escreveu uma carta para a filha de Frank, eu pedi no encontro, né, da comitiva brasileira, mas a princípio ela negou, porque Frank já vinha com problemas cardíacos e não podia ter emoções fortes. Mas um dia, estávamos lá em Viena, e Isaac teve essa intuição: vamos até o prédio de Frankl, né, pra gente tirar foto, saber onde ele vivia, né? E fomos até lá de táxi, né? Chegamos de táxi. Na época não existia Uber, né? E a porta se abriu, a porta do prédio de Frankl. Eu seguro a porta, uma pessoa sai e agradece porque eu estava segurando, né? E se eu fechasse a porta naquele momento, né, ninguém poderia mais entrar no prédio de Frankl, né? Então fomos entrando, né, até chegar no primeiro andar, onde Frank eu residia. E tiramos fotos junto da porta, porque ali era o local que Frank passava todos os dias, né? Até que, em dado momento, a janela se abre. Era Eleonora e Catarina, a esposa de Frank, chamada carinhosamente de Ellie. Ellie Frank, falecida agora, né? Com 100 anos, né? Esse ano ela faleceu. E olhos de forma espantada, né, o que estava acontecendo ali no corredor. E quando encontra Isaac Schausa, olha para Isaac Schausa, abre um sorriso e com seu sorriso abre a porta para a gente entrar no apartamento de Viktor Frankl. Ela pede para a gente sentar, né, e diz, né, eu vou chamar Viktor Frankl. E eu tinha apenas 25
4: anos.
5: Então foi uma emoção assim muito especial,
4: né?
5: E Frank mostrou pra gente todo o seu apartamento, a sua biblioteca, os livros que ele tinha publicado, né, em todas as línguas. Mostrou pra gente os livros em português, a torga que ele ganhou, né, ao receber o prêmio de doutor honoris causa do Rio Grande do Sul. Então foi um momento impactante, muito significativo para mim nesse momento.
4: Significativo, e para o Brasil também.
5: Sim.
4: Foi Vitor Frank, esteve a primeira vez no Brasil em 1984.
5: 84, sim.
4: Foi
5: a Isaac Schausa.
4: Foi para Porto Alegre, depois voltou em 1986 já ao Rio de Janeiro, quando foi feito o primeiro encontro, né?
5: Uhum.
4: Saiu numa revista Manchete.
5: Manchete, isso. O Gutenberg estava presente.
4: O professor Gutenberg já participou também no programa aqui.
5: Uhum.
4: Gente, professor Germano Gutenberg, também o pioneiro, já esteve aqui no programa Viver Bem, com muita alegria. Eu tenho muita honra e muito respeito e admiração por professor Gutenberg, e hoje ele é o atual presidente da Associação Brasileira de Logoterapia e Análise Existencial, a ABLAE. Gente, é maravilhoso ter esses mestres com carinho, né? Que constrói a história da logoterapia no nossa cidade, no nosso país e com muito amor para o mundo.
5: Sim.
4: Aqui, professor, chegou uma pergunta da veio pela rádio. Ter um propósito ou um sentido para viver faz diferença na nossa saúde emocional? De que forma?
5: Então, a realização existencial depende da nossa realização de sentido, né? Ter um propósito e um sentido. Agora, Frank, eu também fazia uma distinção. Nem sempre o propósito é um sentido. Isso é muito importante a gente fazer essa diferenciação. A pessoa pode ter um objetivo, mas esse objetivo é destituído de sentido. O mais importante é responder à vida. A vida pergunta e o ser humano responde à vida. Esse é o ser humano saudável. Frankl, então, primeiro analisa quem é o ser humano saudável. É aquele que realiza valores, valores criativos, valores vivenciais, valores de atitude perante o sofrimento inevitável. E por consequência adicional, apenas por consequência e não por intenção, surge a nossa felicidade. E isso protege o ser humano, não é? Como foi dito anteriormente, né? Também protege a dimensão psíquica e a dimensão somática do ser humano no seu sistema imunológico. Então, Frank está analisando o ser humano na sua totalidade, o todo. Como médico, ele via a dimensão somática, como psiquiatra, a dimensão psíquica, e como logoterapeuta, valorizava a dimensão nológica e espiritual.
4: E o professor podia falar um pouquinho para os nossos ouvintes sobre o que é a dimensão nológica? Vai falar, mas a produção do programa já sinalizou que precisamos fazer mais um minutinho de intervalo e voltaremos. Gente, caneta e papel na mão, que será o último bloco. Passa muito rápido. Aguardem aí que voltaremos já já.
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8: Voltando ao último bloco, gente, é o último bloco do programa Viver Bem, deste domingo abençoado que é o domingo. Afinal, todos os domingos, todos os dias são dias abençoados e devemos ser gratos, termos gratidão. Por quê? É só acordar, estou vivo, despertar, olhar para o lado, olhar para nossa casa, temos água, temos chuveiro, temos uma família, temos amigos, temos céu, temos a vida para viver. Então, despertar é um milagre, é o maior presente que podemos ter. E hoje vivemos aqui um milagre que é mais um momento, podemos respirar, podemos viver. Estamos com o professor doutor Tiago Aquino, que mora na Paraíba, em João Pessoa. Ele que é professor e é psicólogo clínico e logoterapeuta também, gente. Professor doutor Tiago está abordando o tema espiritualidade e saúde. E agora, uma pergunta que muita gente aí tem curiosidade de saber, que eu sei, porque vocês ligam para mim e perguntam. Professor, poderia falar um pouquinho mais da dimensão noética ou noológica? Sim.
9: Então, Frank, eu tenho uma preocupação, né? Claro, em ver o ser humano na sua totalidade e também o que compõe o ser humano na sua totalidade é a dimensão espiritual, né? Abarca as outras dimensões. Interessante que ele fala em dimensões, é um espaço, né? Ou seja, o espiritual é o movimento no ser. É o movimento dessa dimensão que se manifesta no ser humano e o que se manifesta como espiritual. Primeiro, Frank, eu disse que a liberdade e a responsabilidade é a dimensão onde o ser humano é livre. A dimensão psíquica e a dimensão somática, elas são condicionadas. E a dimensão espiritual é onde o ser humano se posiciona livre e de forma responsável. Então, primeiro, a dimensão da liberdade, o que Frank entende, né, como reside nessa, esse local que ele chama o espiritual. Também há fenômenos, né, especificamente humanos, né, que Frank define como espiritual. O senso de humor, como falamos, né, é especificamente humano. Então, tudo que nos diferencia dos animais é o espiritual no ser humano. Ou seja, o espiritual é o existencial. O senso de humor, o senso ético, a preocupação com o seu dever, o que eu devo fazer da minha existência, o que eu também não devo fazer, a dimensão da consciência também, né? Consciência mais intuitiva, né? Aquilo que a nossa consciência, como Frank chamava, né? Aquela voz da própria consciência. Então, de onde vem essa voz? Do nossa dimensão espiritual. E também, Frank considera que a dimensão do senso estético também a contemplação de uma obra artística, contemplação da natureza. Isso é algo específico do ser humano. O ser humano se emociona ao estar diante do belo, do sagrado, da verdade, do ético. Então, Frankl compreende essas dimensões também, a dimensão do senso religioso e, além disso, também a dimensão do amor. O amor é um fenômeno primário que se origina também na nossa dimensão espiritual. Então, tudo que nos diferencia dos animais, que é especificamente humano, é o espiritual para Viktor Frankl. Então, ele amplia a compreensão do espiritual. E precisamos cultivar valores espirituais para nos realizarmos existencialmente. O ser humano só se realiza na sua dimensão espiritual quando realiza valores. Ele se atrai espontaneamente. É como um imã que vai atraindo os metais. O ser humano se atrai por aquilo que é valoroso. Aquilo que tem valor é aquilo que tem sentido. Então, cultivar essa dimensão é cultivar a dimensão emocional, a dimensão emocional do nosso espiritual, né? O ser humano se emociona diante de um valor, diante do estético, diante da ética, diante de um valor como é o ser humano, né? Por isso que Frankl diz que o ser humano tem um valor, mas também tem dignidade, né? Então, é toda uma compreensão antropológica, né, que vai abarcar essa dimensão espiritual e valorizar essa dimensão que foi excluída, né, em algum momento da ciência. E Frankl traz de uma forma científica, de uma forma fenomenológica, essa dimensão, essa compreensão desse espaço do ser, esse espaço existencial.
8: E, professor, uma das grandes contribuições de Viktor Frankl para a psicologia e para a antropologia é a descoberta da vontade de sentido. Uhum. Poderia falar um pouquinho mais sobre isso?
9: Interessante que Frankl primeiro coloca a liberdade da vontade. A primeira coluna que ele identifica a sua teoria, né? São três colunas: liberdade da vontade, vontade de sentido e sentido da vida. E eu ficava sempre me perguntando, mas como Frankl discute o sentido, né? E coloca a primeira coluna, a liberdade da vontade. Essa é uma condição para que surja a segunda coluna. A primeira coluna, a liberdade da vontade, dá origem à segunda, que é a vontade de sentido. Então, se o ser humano não fosse livre, não existiria a segunda coluna, que é a vontade de sentido. Ela emerge a partir da consciência que somos livres e também responsáveis. Somos livres e responsáveis para construir a nossa própria existência. O ser humano se define a partir das suas escolhas e o ser humano, na sua dimensão espiritual, tem uma vontade de realizar sentido. Ou seja, o ser humano não se contenta apenas em estar no mundo, né? Os animais, sim, se contentam, né? Não tem nenhuma questão existencial. O ser humano, quando tem consciência da sua finitude, ele surge o desejo também e a vontade de constituir uma vida plena de sentido. Então, e essa, Sônia, foi a primeira vez que Frankl pensa sobre o sentido. Foi aos 4 anos de idade, quando ele toma consciência que um dia ele iria morrer. E ele se perguntava, então, nesse momento, será que a morte retira o sentido da vida? O que é que Frankl está ensinando nesse momento? Quando tomamos consciência da nossa finitude, surge a nossa vontade de dar um sentido nessa vida, né? Nessa vida que também é finita. E a finitude para Frankl não é só a morte. A finitude é a finitude dos momentos. Cada momento está morrendo. Isso deve aguçar nossa responsabilidade para realizar o melhor que a vida nos oferece a cada momento.
8: Sim. E sermos cada vez melhores pessoas. Sempre olhar para além. Sim. porque muitas das vezes, no impulso, nós que atendemos em consultório, professor, vemos até jovens, adolescentes, se frustrando, claro, a frustração até faz parte, mas saber enxergar o que está para além, o logoterapeuta precisa ajudar muito a afinar essa consciência, até porque, gente, se todos nós, eu costumo dizer, que temos um bem comum, uma vontade comum, que é viver em paz, que é construir um mundo melhor. E aí tem que começar por cada um de nós, gente. Então, as diferenças sempre vão existir, sempre. Sim. E eu gosto muito de ler quando Frankl fala que a morte é a alavanca da vida.
9: Isso.
8: Isso tem um significado,
9: tem,
8: né,
9: um
8: professor?
9: Efeito pedagógico, a morte pedagógico. Ensina, gente.
8: Exatamente. Isso. O psicólogo Fausto, ele que é membro da comunidade Shalom, ele pergunta ao professor Tiago: quando o sofrimento é consequência de atitudes mais de outras pessoas, como a pessoa pode ressignificar o que aconteceu?
9: Sim, é interessante isso porque diz respeito à liberdade também, né? Sim. É, alguém imprime sofrimento em outro ser humano. Esse ser humano que se tornou um ser humano sofrido, né? É, não tem nenhuma responsabilidade. Foi pela escolha do outro. Por isso que Frankl fala da ética do sentido. O ser humano não pode agir de qualquer forma, porque ele não está só no mundo. A sua escolha pode afetar os outros seres humanos de forma positiva ou negativa. Por isso que Frankl também fala de uma ética. A ética do sentido. Primeiro, tomar consciência que sofrimento não é culpa dessa pessoa que foi vítima do sofrimento. Mas Frankl não coloca o ser humano apenas como vítima. Ele é um ser que também se posiciona, né? Não podemos culpabilizar o ser humano que está em sofrimento. É, um sofrimento que ele não teve intenção, nem muito menos teve escolha ou teve liberdade de escolha. Nesse caso, então, é necessário se posicionar ou agir ou se posicionar. Eu posso modificar essa situação? Claro, se o ser humano pode modificar, ele tem que agir, né? Em alguns momentos nós não podemos modificar aquela situação de um sofrimento que foi causado por outra pessoa. E aí Frankl convida também a gente a se posicionar. É onde ele fala dos valores atitudinais. E para Frankl não é o sofrimento em si que tem sentido, porque possivelmente esse sofrimento não teria sentido, não precisaria acontecer para essa pessoa, né? Mas sim a postura do ser humano que se posiciona perante o seu próprio sofrimento. E Frankl citava muito o Nietzsche, a frase de Nietzsche, né? Quem tem um para que viver suporta quase todo o como. Ou seja, o sentido, né, ajuda o ser humano a superar quase todos os sofrimentos. O ser humano é capaz de suportar o sofrimento a partir de uma ótica, uma perspectiva de sentido. Mas, claro, o sofrimento inevitável, né?
8: Gente, a produção do programa sinalizou que o programa acabou. Ah, eu não vou deixar o professor Tiago embarcar para João Pessoa, não. Já fica o convite aqui, professor doutor Tiago Aquino, para fazermos. Essa foi só a parte 1, quero muitas outras, queremos. Mas o nosso programa termina aqui. Hoje, somente hoje. E eu quero agradecer em nome da diretoria da Rádio Catedral, em nome da equipe técnica, jornalista Elizabeth Martins, toda a equipe aqui presente hoje com o professor, em meu nome, dos ouvintes do programa Viver Bem. E fica o convite para já o próximo momento, com 2 horas, gente, de programa. Sim. Não vou abrir mão. É o que eu quero pedir para o professor falar, se quiser deixar sua rede social E também, porque muita gente vai perguntar, professor, e também uma mensagem aos nossos ouvintes.
9: Eu deixo uma mensagem do próprio Frankl, né, que foi uma pessoa que passou por uma situação de sofrimento e conseguiu dizer sim à vida, apesar de tudo. Né? Então, essa é a mensagem principal de Frankl. Essa frase é uma música que tocava na época da Segunda Guerra Mundial. Dizer sim à vida, apesar de tudo. E lembrei agora também de uma outra frase muito cara para Viktor Frankl, que era a frase de um rabino da época de Jesus Cristo, que viveu mais de 2000 anos atrás, o rabino Hillel, que em 3 perguntas resumiu toda a sabedoria da humanidade. A primeira pergunta foi: se eu não faço, quem o fará? Ou seja, o sentido ele é único, é dado para aquela pessoa. Se o ser humano não realiza, algo no mundo vai ficar faltando. A segunda pergunta é: se eu não faço agora, quando farei? A pergunta do sentido do momento. A vida me pergunta, eu preciso realizar nesse momento, porque aquilo que passou, eu deixei de realizar para sempre. Se eu realizo, eu coloco no meu celeiro da minha própria existência. E a última pergunta se dirige para a ética do ser humano. E se eu faço só para mim, quem eu serei então? Então, essas palavras, né, ressoam no nosso espírito, né? Ressoam na nossa dimensão espiritual. Então, espero que todos vocês possam vivenciar o sentido, dizer sim à vida, apesar de tudo.
8: Que lindo, lindo. 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E a minha mensagem para você, também vou lembrar de Frankl, assim como o professor Tiago. Viktor Frankl dizia: se não está em nossas mãos mudar uma situação que nos causa sofrimento, ainda assim, sempre poderemos escolher a atitude com que enfrentaremos esse sofrimento. Sabe por quê, gente? A vida é única, ela é singular, ela não se repete. Então fica um convite: vamos viver bem a vida que a gente tem. Um abençoado domingo a todos e até o próximo programa.

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Caríssimos irmãos e irmãs, sede todos muito bem-vindos para a celebração desta festa em honra de nossa gloriosa padroeira, a Senhora Santana, celebrando também seu esposo São Joaquim, o dia dos avós. Nossa alegria se torna ainda maior porque estamos acolhendo aqui na nossa comunidade paroquial da Senhora Santana, do Santuário do Coração Eucarístico de Jesus, a sede da Adoração Perpétua do Rio de Janeiro, nosso eminentíssimo senhor cardeal arcebispo Dom Rani João Tempesta. Uma salva de palma manifesta o nosso acolhimento. Dom Rani, esta celebração do Senhor conosco esta tarde aqui, além de celebrar a festa de nossa gloriosa padroeira Senhora Santana, tem ainda dois momentos importantes. O primeiro é que nós estamos reorganizando a antiga confraria da Senhora Santana do Campo. Quando a Igreja de Santana, de 1725, era lá do outro lado da Avenida Presidente Vargas, onde hoje é o prédio da Central do Brasil. Por volta do ano de 1830, foi baixado um decreto e a Igreja de Santana foi transferida para este local, e estas paredes desse belo templo era uma antiga cadeia desativada que foi transformada,

0: a reorganização da confraria da Senhora Santana. E o último que nós queremos mencionar agora no início desta celebração é o novo som que foi instalado aqui na nossa igreja, porque a nossa aparelhagem de som já era muito antiga e havia necessidade de modernizar para que todos, desde os que estão aqui na frente até os últimos que estão no fim da igreja, pudessem acolher e entender a palavra de Deus. Então, no dia de hoje, nós estamos também inaugurando este novo sistema de som e pedimos que Vossa Eminência abençoe estas nossas iniciativas da restauração da confraria da Senhora Santana e também este novo aparelhamento de som da nossa comunidade.
1: Em nome do Pai e do Filho e do Espírito Santo.
2: Amém.
1: Irmãos eleitos segundo a presciência de Deus Pai, pela santificação do Espírito, para obedecer a Jesus Cristo, participar da bênção da aspersão do seu sangue, graça e paz vos sejam concedidas abundantemente.
2: Bendito seja Deus que nos reuniu no amor de Cristo.
1: Muito obrigado, Padre Zé Laudares, reitor e pároco dessa paróquia e santuário. Benzemos a Deus pela sua missão, suas iniciativas, seus trabalhos, junto com o Padre Joel, com os diáconos e toda a comunidade aqui da paróquia de Santana, assim como dentro do santuário também, do Coração Eucarístico de Jesus. É uma oportunidade para vermos aí os passos importantes que vêm de tão antigamente e que se atualizam cada vez mais. Portanto, aqui nessa paróquia de Santana, celebramos a sua padroeira, Santana, a festa de São Joaquim e Santana. Lembrando que Santana, além de padroeira dessa paróquia, é também copadroeira da Arquidiocese de São Sebastião do Rio de Janeiro. Houve um tempo, justamente nos séculos passados, em que se colocou Santana como copadroeira e deu uma importância também grande à Senhora Santana. Portanto, a nossa Arquidiocese, junto com a paróquia, celebra com alegria a sua copadroeira e aqui a padroeira. Além disso, creio que para poder trabalhar melhor, evangelizar melhor numa igreja, sistema de som, né, cada vez melhor, é necessário. Por isso, parabéns também pela iniciativa e pelo investimento para poder as pessoas ainda mais escutarem bem a palavra de Deus, a formação, as homilias, todos aqueles que aqui vêm participar. Assim como também as transmissões, como agora estamos transmitindo essa nossa Eucaristia pela Rádio Catedral, que transmite ao vivo aqui da nossa paróquia Santuário de Adoração Perpétua. Agradecemos já também aqueles que já estão mostrando que revitalizou justamente a adoração toda diurna como noturna também. O Padre Aldares me dizia que já todas as noites temos as pessoas que passam as noites aqui, que se cada vez mais se incrementem para continuar realmente a adoração que Dom Leme realmente prometeu ao Senhor, cada vez mais, 24 horas por dia, todos os dias do ano. E além disso, também além do novo sistema de som, que nós abençoamos com muito carinho e louvamos a Deus por aqueles que contribuíram para que assim acontecesse, também de revitalizar a confraria da Senhora Santana, as senhoras que realmente se colocam à disposição de servir ao altar, às alfaias, enfim, se revitalizando essa antiga confraria de serviço e também de missão e de evangelização, que aqueles que se aproximam também para servir a igreja devem também estar bem evangelizadas e cada vez melhor vivendo a vida cristã. As demais irmandades, demais comunidades aqui presentes também, a nossa alegria de poder celebrar esse dia dos avós e dos idosos, que o Papa Francisco, há 6 anos atrás, quis colocar o domingo próximo do dia 26 como dia dos avós e dos idosos. Já o dia 26 já era o dia dos avós. E agora há 6 anos que o Papa Francisco colocou que o domingo próximo do dia 26

0: fosse Dia dos Avós e dos Idosos, e neste ano coincide justamente o mesmo dia 26, com o tema que o Papa Leão XIV escolheu: Eu Nunca Vos Esquecerei. Lembrando bem da importância de Deus, que não nos esquece, e que nós somos chamados a valorizar as pessoas em nossas comunidades, nossas paróquias e também em nossas famílias. Colocando as intenções de todos, como nós já ouvimos aqui as intenções, especialmente pela paz em nossa cidade, vive a sua guerra urbana, realmente para que nós possamos ter dias de paz, de segurança, de ir e vir com tranquilidade em nossa cidade. Meus irmãos e irmãs, celebrando o dia de São Joaquim e Santana, iniciemos a nossa celebração com o nosso ato penitencial, proclamando a misericórdia e o amor de Deus para conosco. Reconheçamos nossos pecados para celebrarmos dignamente os santos mistérios. Confessemos os nossos pecados.
1: Confesso a Deus Todo-Poderoso e a vós, irmãos e irmãs, que pequei muitas vezes por pensamentos e palavras, atos e omissões, por minha culpa, minha tão grande culpa, e peço à Virgem Maria, aos anjos e santos e a vós, irmãos e irmãs, que rogueis por mim a Deus nosso Senhor.
0: Deus Todo-Poderoso tenha compaixão de nós, perdoe os nossos pecados e nos conduza à vida eterna.
1: Amém.

Senhor Deus de nossos pais, que concedesse a São Joaquim Santana a graça de darem a vida à mãe do vosso filho Jesus, fazer que pela intercessão de ambos alcancemos a salvação prometida a vosso povo, por nosso Senhor Jesus Cristo, vosso Filho, que é Deus e convosco.

0: Quem ouve a palavra é feliz, pois ela dá sentido à existência, e no Senhor encontra o alento e a compaixão.
1: Primeira leitura. Leitura do livro do Eclesiástico. Vamos fazer o elogio dos homens famosos nos antepassados através das gerações. Estes são homens de misericórdia. Seus gestos de bondade não serão esquecidos. Eles permanecem com seus descendentes. Seus próprios netos são a sua melhor herança. A descendência deles mantém-se fiel às alianças, e graças a eles, também os seus filhos. Sua descendência permanece para sempre e sua glória jamais se apagará. Seus corpos serão sepultados na paz e seu nome dura através das gerações. Os povos proclamarão a sua sabedoria e a assembleia vai celebrar o seu louvor. Palavra do Senhor.
0: Graças a Deus.

0: Leitura da carta de São Paulo aos Romanos. Irmãos, também o Espírito vem em socorro da nossa fraqueza, pois nós não sabemos o que pedir, nem como pedir. É o próprio Espírito que intercede em nosso favor, com gemidos inefáveis. É aquele que penetra o íntimo dos corações. Sabe qual é a intenção do Espírito, pois ele é sempre segundo Deus que o Espírito intercede em favor dos santos. Sabemos que tudo contribui para que o bem daqueles que amam a Deus, daqueles que são chamados para a salvação, de acordo com o projeto de Deus, pois aquele que Deus contemplou com seu amor desde sempre, a esses ele predestinou a serem conformes à imagem de seu Filho, para que este seja o primogênito numa multidão de irmãos. E aquele que Deus predestinou, também os chamou. E aos que chamou, também os tornou justo. E aos que tornou justo, também os glorificou. Palavra do Senhor.
1: Graças a Deus. Vamos ficar todos de pé para a aclamação ao Evangelho cantando.

0: Alleluia.
1: Alleluia. Alleluia.
0: Alleluia.

0: O Senhor esteja convosco.
1: Ele está no meio de nós.
0: Proclamação do Santo Evangelho de Jesus

Naquele tempo, disse Jesus a seus discípulos: Felizes sois vós, porque vossos olhos veem e vossos ouvidos ouvem. Em verdade vos digo, muitos profetas e justos desejaram ver o que vede.

Caríssimos irmãos e irmãs, uma alegria poder celebrar nessa histórica igreja, matriz da paróquia e santuário arquidiocesano, o dia da nossa co-padroeira, a senhora Santana, a mãe de Maria, a avó de Jesus. Junto com São Joaquim, são celebrados hoje no mundo inteiro. E nós sabemos, meus irmãos e irmãs, como acabamos de um evangelho, Jesus dizendo que felizes vocês que estão ouvindo e vendo tantas coisas que no passado não foram vistos nem ouvidos. E é justamente nesse aspecto que ao celebrarmos São Joaquim e Santana, nós somos chamados a nos perguntar sempre, a tomar consciência que o centro de toda a nossa vida e todo o anúncio e celebração é Jesus Cristo. Viram e ouviram que o esperado, o Messias, aguardado durante séculos pelo povo de Deus, tinha chegado. Jesus Cristo, o filho de Maria, esposa de José, por ação do Espírito Santo concebeu e deu à luz ao Filho de Deus, ao Verbo Eterno, que existia antes de todos os tempos da Trindade Santíssima, mas quis tornar-se um de nós para ser a nossa ponte de caminho de volta para o Pai. E nascido na história, no entanto, é centro da história, e todos aqueles que vieram antes, historicamente falando deles, e depois recebem dele a salvação e a libertação pela sua vida, morte e ressurreição. Portanto, é Jesus Cristo o centro de tudo. Esse foi o primeiro anúncio que os discípulos de Jesus saíram falando depois da ressurreição. Deus enviou seu filho que morreu na cruz, Deus feito por todos nós, derramou seu sangue, mas ressuscitou, está vivo e presente no meio de nós. E nele as pessoas se renovam, se reanimam, têm uma nova vida. É o grande anúncio, meus irmãos e irmãs, da igreja de sempre. Desde o começo até o fim dos tempos, é o anúncio da boa notícia de quanto e tanto que Deus amou o mundo, que enviou o seu próprio Filho, que Deus vive por todos nós e está vivo hoje. E quanto mais nós o encontramos, mais encontramos a vida. Só que com o passar do tempo, as pessoas quiseram saber um pouco mais, além de encontrar-se com Jesus Cristo, aquele que deu a vida por todos nós, morreu na cruz e ressuscitou, queriam conhecer um pouco mais sobre a sua infância. E aí logo depois veio também, ou vieram também, os evangelhos da infância. Maria pode contar um pouco as coisas e depois se pode assim, especialmente São Lucas, falar sobre a infância de Jesus, seu nascimento em Belém, no mesmo tempo tudo o que aconteceu ali em Nazaré, no Egito, a volta, enfim, todas as questões dos inícios. E depois, mais tarde, quiseram saber um pouco mais também, as coisas se perdem no tempo, e também através de livros que não são da Bíblia, mas são da época de Jesus, trouxeram também um pouco da família de Maria, o nome de Joaquim e Ana, os pais de Nossa Senhora, que segundo a tradição, segundo os escritos daquela época, eram também pessoas que esperavam o Messias, e como todas as pessoas de Israel, deviam ter filhos para que o Messias nascesse, e depois de muito tempo tiveram em mente a filha, Maria. E justamente Maria foi concebida sem pecado original, porque ela foi escolhida por Deus para ser a mãe do Filho de Deus. Mais tarde na história, Maria vai ser perguntada se ela aceita essa missão. E ela vai dizer que sim, faça-se em mim, segundo a tua palavra, depois esclarecida, que é a apelação do Espírito Santo, que tudo iria acontecer. Então, dessa forma, meus irmãos e irmãs, através dos séculos, vai se aprofundando um pouco mais a genealogia de Jesus. Nós sabemos que tem aquela genealogia através
da descendência de Davi, toda a questão que acontece já teve colocado na escritura, mas faltava um pouco da genealogia de Jesus através de Maria. E justamente temos já a genealogia de Jesus através de José, que assume com o coração de pai o Filho de Deus, isso está na escritura, mas minha tradição nos traz um pouco da genealogia de Jesus através de Maria, Joaquim e Ana, os pais de Nossa Senhora, os avós de Jesus. É nesse aspecto, meus irmãos e irmãs, que nós queremos refletir nesta tarde aqui. Primeiro sobre esse sinal que é dado para todos nós. Esperavam a vinda do Messias e Deus contemplou Joaquim e Ana com grande dom de serem os pais de Nossa Senhora e serem os avós de Jesus, o Messias. Rezavam para isso acontecer e foram, gente, essa ponte onde as promessas de Deus se cumpriram. E nós vemos, meus irmãos e irmãs, que ao celebrarmos a festa de São Joaquim Santana, e Santana, nossa padroeira aqui da paróquia e co-padroeira da arquidiocese, é para todos nós uma oportunidade. Vemos também como nós somos chamados a ser pontes para anunciar Jesus Cristo. O essencial é que nós anunciamos Cristo Jesus. O padre Laudares, no começo, dizia justamente que aqui, a antiga igreja de Santana, hoje temos aqui ao lado a capela de Santana, aqui é o centro da igreja, tornou-se o santuário do coração eucarístico de Jesus, e que no centro é justamente a exposição eucarística, a exposição do Santíssimo Sacramento, há 100 anos que isso acontece por decisão do nosso antecessor Dom Sebastião Leme, que se encontra sepultado aqui na frente, como ele pediu que assim o fosse, para que pudesse justamente até o fim dos tempos está também aquele simbolismo de adorar a Cristo Jesus. E há 100 anos chamou os padres sacramentinos para estarem aqui, para incrementarem a adoração perpétua, que depois daquele episódio da pandemia que nós passamos, tão triste, tão complexo, demorou para que nós tivéssemos também as madrugadas todas ocupadas, para que pudéssemos também ter dia e noite a adoração perpétua. Mas, meus irmãos e irmãs, a palavra de Deus nos fala justamente que nós somos chamados a buscar os homens do passado, recorda a leitura primeira. E isso nós estamos vindo e ouvindo, com recorda o Evangelho, que Jesus Cristo nos mostra a importância de conhecer um pouco dessa história toda. E ao conhecer a descendência ou ascendência de Jesus, filho de Davi, nós vemos aí, as promessas se cumprem na sua vida. Mas também aquela expectativa da vinda do Messias, aquela expectativa de todo o povo de Israel, se cumpre também na vida de Joaquim e Ana, ao gerarem Maria, a mãe de Jesus. Portanto, algumas coisas nós estamos guardar no coração. Primeiro, meus irmãos e irmãs, que nós vamos chamar a ser pontes. Seremos aqueles que entre o passado e o futuro, somos a ponte. Por quê? Porque pelo seguinte, nós vemos que os avós, hoje é dia, sexto dia mundial dos avós e dos idosos, e que no ocidente nem sempre são muito considerados, diferente do oriente, que consideram muitas pessoas idosas e a sabedoria dos idosos, nós somos chamados, meus irmãos e irmãs, a ver a importância que tem a passagem da fé aos filhos, aos netos, aos bisnetos, para que o amanhã encontre também homens e mulheres de fé que ajudem a construir um mundo mais justo, mais humano e mais fraterno. Nós temos muitas injustiças nesse mundo, gente passando fome, muita guerra, muita insegurança, muita violência, muitas famílias divididas, muitos valores perdidos. Não se valoriza a família no seu nascimento ou no seu entardecer com o aborto, com a eutanásia. Não se valoriza a respeito humano, as pessoas. Pessoas vão se afastando de Deus e da fé. Quantas coisas que vão acontecendo. E vemos uma sociedade fragmentada, cheia de tantos pedaços separados, mas não unida.
não se caminha na unidade. E justamente nós somos chamados a ser essa ponte que pela fé ajude as novas gerações a encontrar o caminho, a cada vez mais encontrar em Jesus Cristo a vida, que é o essencial. Depois irão ver que aqueles que os avós vão passando aos seus filhos e netos, justamente toda essa dimensão da fé. Aliás, tem alguns países do mundo em que a igreja foi supressa, em que a religião não pode ser falada nada. Quem passa a fé são os nossos avós, aos seus netos, que garante essa continuidade. Nós somos chamados a essa ponte entre o passado e o futuro, entre aqueles que viveram antes de nós e aqueles que virão depois de nós. Portanto, aprender aquilo que aconteceu, conhecer mente aquilo que nós, que deve saciar nossa fome e sede de vida, e ao mesmo tempo, meus irmãos e irmãs, de poder passar a esperança, a confiança para o futuro, para aqueles que vêm depois da gente. Isso na família, como também na paróquia, como também na igreja, na comunidade. Nós somos chamados a isso cada vez mais, a ver essa nossa grande e grave responsabilidade que vai passando às pessoas essa boa notícia, essa boa nova de quanto Deus amou o mundo, que enviou o seu próprio Filho Jesus Cristo. Felizes vós que vedes o que estão vendo, ouvis o que estão ouvindo, que eu recordo bem o Evangelho, e nós vamos fazer os elogios dos nossos antepassados, homens ilustres, como recordo a leitura primeira. Portanto, meus irmãos e irmãs, somos chamados a esse belo momento, esse dia de Santana e São Joaquim. Mas ao mesmo tempo, meus irmãos e irmãs, enquanto dia dos avós e dos idosos, de fazer com que a nossa sociedade vá se modificando e nós saibamos valorizar os idosos e os nossos avós com carinho. Não esquecer a mensagem do Papa Leão XIV para esse sexto dia mundial dos idosos e dos avós, fala: eu nunca vos esquecerei. Fala da visita aos idosos, da consideração para com os idosos, de poder ouvir os seus avós, poder valorizar cada vez mais essas pessoas que vieram antes de nós, para que nós sejamos essa ponte também para o futuro, para as pessoas. E nesse mundo fragmentado, cheio de tantos pedaços separados, nós vemos como nós temos o vitral, os vitrais na igreja, em vida de pequenos pedaços de vidro, mas que juntos formam uma bela imagem. A fé faz com que aquelas, os fragmentos que são separados se unam e formem cada vez mais o rosto de Cristo. E essa é a nossa missão, enquanto ponte entre o passado e o futuro. Homens e mulheres que nesse mundo que mudou tanta coisa, há uma mudança de época muito grande, nós passamos pela fé ter essa luz que faz com que os pedaços fragmentados, unidos, possam transparecer e possam vir aparecer a face de Jesus Cristo, que habita no meio de nós, que habita nessa cidade, que habita em nossas famílias, que habita em nossos corações. E essa é a nossa missão de fé, que vamos aprendendo com os antepassados e passando para o futuro, para que também as novas gerações conheçam a Jesus Cristo, e que nesse mundo de tantas guerras urbanas, tanta violência e tanta fragmentação, possa ver a beleza da fé, a beleza de Cristo presente no meio de nós. Por isso é muito importante ter as várias gerações que vão se sucedendo e vão sendo valorizadas, os avós, os filhos, os netos, os bisnetos. Essa importância que hoje nós temos de valorizar todas as pessoas, para que nós possamos cada vez melhor enxergar a presença do Senhor. E por providência de Deus, ao celebrarmos a Senhora Santana, padroeira da paróquia e co-padroeira da arquidiocese, recordamos que essa é a nossa grande missão. Nós temos uma grande parte da cidade do Rio de Janeiro que são pessoas idosas e que necessitam justamente da atenção, mas também serem escutadas, serem valorizadas cada vez mais na sua experiência, para que a dignidade deles e delas cada vez mais possa ajudar as novas gerações a poder enxergar as coisas e viverem a sua vida de fé também, já que tem se perdido muito essa dimensão da fé. Portanto, meus irmãos e irmãs, um dia para que nós guardemos no coração
da senhora Santana, padroeira da paróquia e da padroeira da arquidiocese, que junto com São Joaquim geram Maria, a mãe de Jesus, a Imaculada Conceição, e que em Cristo, que é o centro de tudo, por isso nós conhecemos Julinho Joaquim Santana, por causa de Jesus, justamente a quem nós anunciamos, a quem nós seguimos, a quem nós proclamamos e quem nos salvou, Jesus Cristo, nosso Senhor. Que o Senhor nos coloque cada vez mais essa dimensão, nesse mundo fragmentado, complexo, essa mudança de época, que nós nunca desanimemos, mas cada vez mais saibamos, com a sabedoria dos mais velhos, dos antepassados, podemos ajudar os mais novos a encontrar cada vez mais um sentido para suas próprias vidas, os valores da oração, do respeito, da fraternidade, da paz nos corações das pessoas, de tal maneira que essas fragmentações que nos separam, que nos dividem, possam estar muito unidas na fé, e vemos que vamos formando justamente as diversas cores, diversas situações, o rosto de Jesus Cristo, que está presente no coração humano e também na vida das pessoas ao nosso redor e também nossas famílias e de nossa cidade. Que Santana, com São Joaquim, nos intercedam por todos nós e que assim seja.

0: Convido agora as senhoras que faziam parte da Confraria de Santana, que não estão sendo começadas agora, mas são antigas. É um rito antigo, realmente, que existe já muito tempo atrás e que agora retoma com novas pessoas que fazem parte.
1: Eminentíssimo e reverendíssimo senhor cardeal, a venerável confraria da Senhora Santana apresenta humildemente estas fiéis cristãs que, depois de conveniente preparação e sincero desejo de servir a Deus, suplicam ser recebidas no número das irmãs desta antiga e piedosa confraria, para a maior glória de Deus, honra da gloriosa Senhora Santana e edificação da Santa Igreja.
0: Caríssimas filhas, vindes de livre vontade pedir ingresso nesta venerável confraria?
2: Sim, viemos.
0: Prometeis guardar a fé católica, obedecer à Santa Igreja, observar fielmente o compromisso dessa confraria e honrar a Senhora Santana numa vida cristã e exemplar?
2: Prometemos, com o auxílio da graça de Deus.
0: Façam então agora o seu compromisso.
2: Eu, diante de Deus Todo-Poderoso, da bem-aventurada sempre Virgem Maria, de sua gloriosa Mãe, Senhora Santana, de São Joaquim e desta Assembleia dos Fiéis, prometo guardar e observar o compromisso da venerável confraria de Senhora Santana, perseverar na oração, frequentar os santos sacramentos, promover a caridade cristã, honrar a Santa Igreja e empregar minhas forças para que esta confraria floresça em santidade e em obras. Deus me ajude. Amém.
0: Abençoe, essas insígnias, essas medalhas e essa fita, para que seja um sinal e colocado sobre os ombros dessas irmãs, possa simbolizar a sua pertença a essa confraria e, vivendo a vida cristã, testemunhar Jesus Cristo, nosso Senhor, para que sempre mais, anunciando Cristo, anunciem ao mundo e sejam evangelizadores e missionárias. Dá-lhe, Senhor, a perseverança, ao mesmo tempo a fidelidade aos seus compromissos e a paz. Recebe a insígnia da venerável confraria e da Senhora Santana. Guarda com honra, usa com dignidade e faz que tua vida seja espelho das virtudes de nossa excelsa padroeira. Do lado de cá.

0: Então, caríssimos irmãos e irmãs, são essas irmãs agora que fazem parte da confraria da senhora Santana, que o diretor eclesiástico agora vai receber.
1: Pela autoridade que me foi confiada pela Santa Igreja e segundo o compromisso desta venerável confraria, declaro-vos recebidas no número de suas irmãs, participareis dos bens espirituais, sufrágios, orações e méritos desta confraria, enquanto permanecerdes fiéis aos vossos deveres cristãos. Fica lavrado este ato no livro de compromisso da venerável confraria para perpétua memória desta solenidade.
0: Convido as irmãs e a todos nós, meus irmãos e irmãs, a renovarmos a nossa profissão de fé. Creio em Deus Pai Todo-Poderoso,
2: Criador do céu e da terra, e em Jesus Cristo, seu único Filho, nosso Senhor, que foi concebido pelo poder do Espírito Santo, nasceu da Virgem Maria, padeceu sob Pôncio Pilatos, foi crucificado, morto e sepultado, desceu à mansão dos mortos, ressuscitou ao terceiro dia, subiu aos céus, está sentado à direita de Deus Pai Todo-Poderoso, donde há de vir julgar os vivos e os mortos. Creio no Espírito Santo, na Santa Igreja Católica, na comunhão dos santos, na remissão dos pecados, na ressurreição da carne, na vida eterna. Amém.
0: A vós, ó Pai Todo-Poderoso, dirigimos nossas preces, pois nada podemos fazer sem vosso auxílio e presença. Por isso pedimos com fé.
2: Senhor, escutai a nossa prece. Senhor, na força do vosso amor, fazei-nos instrumento do vosso reino, como foram a senhora Santana e São Joaquim, rezemos ao Senhor. Deus de misericórdia, despertai nossa consciência para a prática da bondade, da caridade e da justiça, rezemos ao Senhor. Senhor, fazei-nos compreender que a humildade e a simplicidade rompem os laços do egoísmo e da autossuficiência, rezemos ao Senhor. Deus de amor, abençoai vossos avós, que eles sejam amados e respeitados por todos, pois serviram com amor, formando nossas famílias em Cristo e na sua Igreja, rezemos ao Senhor. Pela reativação da venerável confraria da senhora Santana e por suas novas membras, para que, fortalecidas pela fé e no serviço da Igreja, sejamos testemunha do Evangelho, rezemos ao Senhor. Intenções da missa. Ação de graça pela saúde de Eusália Ferreira Moraes Ramos, 94 anos. Pela saúde de Maria José Carvalho, Ana Cátia Carvalho, pelos falecidos Zilda Xavier dos Santos, Emenegildo de Moraes, Everaldo Henrique de Andrade.
0: Acolhei, Senhor Deus, as preces da nossa devoção e fazei que mereçamos participar da mesma bênção que prometeste a Abraão e a sua descendência, por Cristo nosso Senhor.
2: Amém.

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0: orar, irmãos e irmãs, para que meu e vosso sacrifício seja aceito por Deus Pai Todo-Poderoso.
1: Receba, Senhor, por tuas mãos este sacrifício, para a glória do seu nome, para o nosso bem e de toda a sua santa igreja.
0: Senhor, aceitai as oferendas da nossa devoção e fazer que mereçamos participar da mesma bênção que prometestes a Abraão e a sua descendência, por Cristo nosso Senhor.
1: Amém.
0: O Senhor esteja convosco.
1: Ele está no meio de nós.
0: Corações ao alto.
1: Nosso coração está em Deus.
0: Demos graças ao Senhor nosso Deus.
1: É o nosso dever e nossa salvação.
0: Na verdade, é digno e justo. É nosso dever e salvação dar-vos graças sempre em todo lugar. Senhor, o Pai Santo, Deus eterno e todo-poderoso, na Assembleia dos Santos, vós sois glorificado, e coroando os seus méritos, exaltais os vossos próprios dons. Com sua vida, nos dais um exemplo, em sua comunhão, um laço de amor fraterno, e por sua intercessão, um auxílio. Assim, confirmados por tão grandes testemunhas, corremos vitoriosos para o combate que nos é proposto, a fim de alcançarmos com eles a imperecível coroa da glória, por Cristo Senhor nosso. Por isso, com os anjos e arcanjos e a imensa Assembleia dos Santos, entoamos o hino da nossa glória, cantando a uma só voz.

0: Na verdade, vós sois santo, ó Deus do universo, e tudo o que criastes proclama o vosso louvor, porque por Jesus Cristo, vosso Filho e Senhor nosso, e pela força do Espírito Santo, dais vida e santidade a todas as coisas, e não cessais de reunir para vós um povo que vos ofereça em toda parte, do nascer ao pôr do sol, um sacrifício perfeito. Por isso, ó Pai, nós os suplicamos, santificai pelo Espírito Santo as oferendas que vos apresentamos para serem consagradas, a fim de que se tornem o corpo e o sangue de vosso Filho, nosso Senhor Jesus Cristo, que nos mandou celebrar estes mistérios.
1: Enviai vosso Espírito Santo.
0: Na noite que ia ser entregue, Jesus tomou o pão, pronunciou a bênção de ação de graças, partiu e o deu a seus discípulos, dizendo: tomai todos e comei, isto é o meu corpo, que será entregue por vós.

Do mesmo modo, no fim da ceia, ele tomou o cálice em suas mãos, pronunciou a bênção de ação de graças e o deu a seus discípulos, dizendo: tomai todos e bebei, este é o cálice do meu sangue, o sangue da nova e eterna aliança, que será derramado por vós e por todos para a remissão dos pecados. Fazei isto em memória de mim.

0: celebrando agora, ó Pai, o memorial da paixão redentora do vosso Filho, da sua gloriosa ressurreição e ascensão ao céu, e enquanto esperamos sua nova vinda, nós vos oferecemos em ação de graças esse sacrifício vivo e santo.
1: Aceitai, ó Senhor, a nossa oferta.
0: Olhai com bondade a oblação da vossa igreja. Reconhecei nela o sacrifício que nos reconciliou convosco. Concedei que, alimentando-nos com o corpo e o sangue do vosso Filho, repletos do Espírito Santo, nos tornemos em Cristo um só corpo e um só Espírito.
1: O Espírito nos una num só corpo.
2: Que o mesmo Espírito faça de nós uma eterna oferenda, para alcançarmos a herança com os vossos eleitos. A Santíssima Virgem Maria, Mãe de Deus, São José, seu esposo, os vossos santos apóstolos e gloriosos mártires, nossa gloriosa padroeira, Senhora Santana, seu esposo São Joaquim e todos os santos que não cessam de interceder por nós na vossa presença.
1: Fazei de nós uma
2: que não cessa de interceder por nós na vossa presença.

0: Conduzir a vós, ó Pai de misericórdia, todos os vossos filhos e filhas dispersos pelo mundo inteiro.
1: Lembrai-vos, ó Pai, da vossa igreja.
2: Acolhei com bondade no vosso reino os nossos irmãos e irmãs que partiram desta vida e todos os que morreram na vossa amizade. Unidos a eles, esperamos também nós saciar-nos eternamente da vossa glória. Por Cristo Senhor nosso, por ele dais ao mundo todo o bem e toda a graça.
3: Por Cristo, com Cristo e em Cristo, a vós, Deus Pai Todo-Poderoso.

0: Obedientes à palavra do Salvador e formados por seu divino ensinamento, ousamos dizer: Pai nosso que estais nos céus, santificado seja o vosso nome. Venha a nós o vosso reino, seja feita a vossa vontade, assim na terra como no céu. O pão nosso de cada dia nos dai hoje. Perdoai-nos as nossas ofensas, assim como nós perdoamos a quem nos tem ofendido. E não nos deixeis cair em tentação, mas livrai-nos do mal. Livrai-nos de todos os males, ó Pai, e dai-nos hoje a vossa paz. Ajudados pela vossa misericórdia, sejamos sempre livres do pecado e protegidos de todos os perigos, enquanto aguardamos a feliz esperança e a vinda do nosso Salvador Jesus Cristo.
1: Vosso é o reino, o poder e a glória para sempre.
0: Senhor Jesus Cristo, disseste aos vossos apóstolos: Eu vos deixo a paz, eu vos dou a minha paz. Não olheis os nossos pecados, mas a fé que anima a vossa igreja. Dai-lhe, segundo o vosso desejo, a paz e a unidade. Vós que sois Deus com o Pai e o Espírito Santo.
1: Amém.
0: A paz do Senhor seja sempre convosco.
1: O amor de Cristo nos uniu.
2: Meus irmãos e minhas irmãs, com um gesto de comunhão fraterna, saudáveis em Cristo Jesus.
3: Paz que eu digo, Joel. A paz que eu digo, a paz seja contigo.
4: Cordeiro de Deus, que tirais os pecados do mundo,
1: tende piedade de nós.
4: Cordeiro de Deus, que tirais os pecados do mundo,
1: tende piedade de nós.
4: Cordeiro de Deus, que tirais os pecados do mundo, dai-nos a paz.
0: Felizes os convidados para a ceia do Senhor. Eis o Cordeiro de Deus, que tira o pecado do mundo.
1: Senhor, eu não sou digno que entreis em minha morada, mas dizei uma palavra e serei salvo.

0: Oremos. Ó Deus, quisestes que vosso filho nascesse de uma família humana, para que, por designo admirável, recebêssemos de vós nova vida. Santificai benigno pelo espírito de adoção os que alimentastes com o pão dos filhos, por Cristo nosso Senhor.
1: Amém.
0: Rezamos agora a consagração à Senhora Santana. Ó vós, que sois bendita entre todas as mães, gloriosa Santana, que tivesse por filho obediente e dócil a Mãe de Deus, admiramos a sublimidade da vossa eleição e as graças com que vos adornou o Altíssimo. Unimo-nos a Maria, sempre virgem, para vos honrar, para vos amar e para nos entregar confiantes à vossa proteção. A Jesus, a Maria e a vós, consagramos toda a nossa vida como preito humilde da nossa devoção. Alcançai-nos que nossa vida seja santa e digna do paraíso. Amém. Senhora Santana,
1: rogai por nós.
2: Caríssimos irmãos e irmãs, gostaria de agradecer a presença de todos que vieram celebrar conosco durante todo o dia de hoje. Desde as 7 horas da manhã, nós celebramos várias vezes a Santa Missa e também nosso momento de confraternização, de encontro na praça da nossa igreja. Como nós recordávamos no início desta celebração, nós estamos inaugurando hoje nosso novo sistema de som da nossa igreja. Então nós estamos relançando aquela campanha dos carnês. São um carnezinho com 12 prestações que as pessoas podem levar e depois, durante 12 meses, ou como da maneira que achar melhor, dá a sua contribuição, porque nós teremos 10 parcelas para pagar deste som novo da nossa igreja. Então nós agradecemos muito a colaboração de todos. Todos o que nós arrecadarmos no dia de hoje também terá como finalidade principal este sistema novo de som. Mas temos também a nossa parte social. Aí fora nós temos uma barraquinha da obra do berço, que são aquelas senhoras que durante todo o ano, toda quinta-feira, estão aqui em Santana costurando os enxovaizinhos para os futuros bebês que vão nascer, daquelas mães em situação de vulnerabilidade. E duas vezes por ano nós distribuímos esses enxovais completos para estas mães. Agora no mês de julho, a semana passada, no início da novena, nós distribuímos 70 enxovais completos, até a banheirinha para o bebê nós oferecemos. E elas estão aí para ajudar a comunidade, servir aos nossos irmãos. Temos também um outro grupo, que é a Barraca do Pastel, que é para os moradores em situação de rua. Nosso irmão sacerdote, Monsenhor Gustavo, tem um trabalho muito bom. Toda terça-feira, lá no Engenho de Dentro, ele recebe na paróquia muitos irmãos e irmãs em situação de rua, oferecem a eles a comida, a bebida, a palavra de Deus e todo o material de higiene também. Então esta barraca ajuda a promover esses irmãos que estão nesta situação. E assim nós agradecemos a todos pela presença, pela colaboração e pela prática do amor fraterno em gestos concretos, como estamos acostumados a fazer. Gostaria agora de agradecer imensamente ao nosso cardeal arcebispo Dorani pela paternidade, pela presença, e dizer que a nossa paróquia de Santana, o Santuário do Coração Eucarístico de Jesus, está aqui para servir a nossa arquidiocese de São Sebastião do Rio de Janeiro.
0: Muito bem, caríssimos irmãos e irmãs, está inaugurado o sistema de som novo. Agora vamos pagar as contas, né? Então vamos colaborar com a comunidade para que todos os meses possa saudar justamente as prestações. Também louvamos e bendizemos a Deus pelas novas irmãs da Confraria da Senhora Santana, séculos, as olham justamente, que agora é tanto tempo que surgiu essa confraria, agora está remodelada, com renovada. Bendizemos a Deus pelas que dispuseram a seguir adiante essa bela e importante missão. E que meus irmãos e irmãs, celebrando a nossa co-padroeira paroquial, aliás, padroeira paroquial e co-padroeira arquidiocesana, Senhora Santana, junto com sua esposa São Joaquim, peçamos a Maria, filha de Joaquim e Ana, que seja a grande intercessora de todos nós, para que seu filho Jesus cada vez mais seja o centro da nossa vida, de nossa caminhada, de todo o anúncio do Evangelho a toda criatura. Que o dia dos avós e dos idosos nos faça ainda mais ver a dignidade de todos em nossa cidade, em nosso Brasil, e assim viver cada vez melhor também a pastoral da pessoa idosa em nossa arquidiocese. O Senhor esteja convosco.
1: Ele está no meio de nós.
3: Inclinai-vos para receber a bênção.
0: Deus nosso Pai, que hoje nos reuniu para celebrar a festa de Senhora Santana, padroeira de nossa comunidade e co-padroeira da nossa arquidiocese, vos abençoe, vos proteja de todo mal e vos confirme na sua paz.
1: Amém.
0: O Cristo Jesus, que manifestou em Santana a força renovadora da Páscoa, vos torne testemunhas do seu Evangelho.
1: Amém.
0: O Espírito Santo, que em Santana nos ofereceu um sinal de caridade divina, vos torne capaz de criar na Igreja uma verdadeira comunhão de fé e amor.
3: Amém.
0: E a bênção de Deus Todo-Poderoso, Pai e Filho e Espírito Santo, dê sobre vós e permaneça para sempre.
1: Amém.
3: Glorificai o Senhor com vossa vida e de paz o Senhor vos acompanhe.
1: Graças a Deus.

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0: Caríssimos amigos e irmãos, que a paz do Senhor esteja com todos vocês. É domingo, dia do Senhor, 17º domingo do tempo comum. Mas hoje é também dia 26, seria o dia de Santana e São Joaquim, dia dos avós. Não é celebrada a festa porque é domingo, dia do Senhor, a não ser em algumas paróquias e dioceses em que São Joaquim e Santana são padroeiros. Aqui no Rio, por exemplo, Santana é copadroeira. São Sebastião é padroeiro e Santana é copadroeira. Mas é também o dia dos avós e dos idosos. Sempre foi no dia 26, dia dos avós, dia dos avós. Porém, o Papa Francisco, em 2021, criou o Dia Mundial dos Avós e dos Idosos, para ser celebrado sempre no quarto domingo do mês de julho. E nesse ano coincide o quarto domingo do mês de julho com o dia 26, que é dia de Santana e São Joaquim. Portanto, um dia de nós pensarmos sobre também como é que a nossa sociedade considera os idosos, os avós. Nós temos muitas tradições em várias culturas indígenas, culturas orientais, em que os idosos têm uma grande responsabilidade de passar as suas tradições, passar um pouco a questão da sua cultura, da sua história para os mais novos. De uma certa forma, em nosso Ocidente, muitas e muitas vezes, temos perdido um pouco isso, a tal ponto ser necessário termos até estatuto do idoso, para dar, digamos assim, uma certa dignidade à pessoa idosa. Nós parece que perdemos as referências e queremos descartar os idosos, colocar de lado, ou então em algum local que não nos incomode. Portanto, é todo dia um dia de pensarmos sobre isso. É domingo, sim, vamos à missa, vamos participar da liturgia do 17º domingo, tempo comum, mas lembrar também desse dia, que mesmo em lugares em que São Joaquim e Santana não são padroeiros, no entanto, porque o Papa Francisco escolheu o quarto domingo de julho para celebrar o Dia dos Avós e dos Idosos, deve ser uma ocasião de pensarmos sobre a nossa responsabilidade. E o tema que o Papa Leão XIV escolheu para esse Dia Mundial dos Avós e dos Idosos é: Eu nunca te esquecerei. O amor fiel de Deus, que nunca abandona seus filhos, mesmo na fragilidade da velhice, inspirou esse tema que o Papa Leão XIV escolheu para esse final de semana. Será a sexta edição do Dia Mundial dos Avós e dos Idosos, que é celebrado no dia de hoje, portanto, não é? Eu nunca te esquecerei, vem de Isaías 49:15, não é? Ou seja, nós vemos aí a importância de cada vez mais vivermos essa grande busca de ver os valores das pessoas idosas, não é? O amor de Deus por cada pessoa jamais diminui, nem mesmo no tempo da velhice e da fragilidade, não é? Ou seja, é uma mensagem de consolação e esperança para todos os avós e idosos, especialmente para aqueles que vivem na solidão ou se sentem esquecidos. Eu nunca te esquecerei, diz o Senhor para todos nós, não é? Ao mesmo tempo, é também um apelo dirigido às famílias e às comunidades eclesiais para que não esqueçam dos idosos, reconhecendo neles uma presença preciosa e uma verdadeira bênção. Portanto, ao celebrarmos hoje o domingo, o dia do Senhor, saibamos ter um momento também celebrativo e chamar os idosos, os avós, e pensar bem com toda a comunidade sobre essa presença dos avós e dos idosos em nossa história. Faz parte da nossa memória pensarmos sobre o passado. E aqueles que trazem o passado como vida, que não só souberam, não só ouviram dizer, mas participaram, são importantes, não só para a sociedade, mas para cada família também, que conservam certas memórias que os mais novos não souberam, não sabem, ou não conviveram. São os avós que vão passando um pouco essas memórias da família, dos valores, tanta coisa importante. Mas do outro lado também é essa experiência de que o Senhor nunca nos esquece, que também aqueles se sentem sozinhos, solitários, abandonados, que saibam realmente dessa consolação que vem do Senhor, que não os esquece, mas também que se visibiliza através das pessoas que visitam os idosos, de modo especial na pastoral da pessoa idosa, que não é só uma questão de saber como conviver com a idade, a questão de alimentação, de hidratação, de remédios, mas sim de conviver como irmãos. O Papa Leão falava a questão da inteligência artificial, que realmente nós não podemos deixar de utilizar, é bom que utilizemos, mas nunca deixar com que o relacionamento seja com a inteligência artificial, mas sim com pessoas vivas. E nunca deixamos de ser humanos na vida humana. E vida humana supõe justamente o nascimento, a criança dependente de tudo, até a pessoa que já na sua velhice passa também a ser dependente de muitas coisas, de muitas suas situações. Portanto, domingo, dia do Senhor, é também o dia de Santa Ana e São Joaquim, dia dos avós e dos idosos, que recorda essa mensagem do Papa: eu nunca vos esquecerei, né? Ou seja, o Senhor que não nos esquece, e que nós, enquanto cristãos, somos chamados também a anunciar às pessoas essa boa notícia da nossa proximidade, estamos junto com as pessoas. A liturgia desse domingo, meus irmãos e irmãs, desse 17º domingo, é justamente ainda o sermão sobre as parábolas. E a leitura do Evangelho é sobre isso. O reino dos céus é como um tesouro escondido no campo. O homem o encontra e o mantém escondido. Cheio de alegria, ele vai, vende todos os seus bens e compra aquele campo. O reino dos céus também é como um comprador que procura pérolas preciosas. Quando encontra uma pérola de grande valor, vai, vende todos os seus bens e compra aquela pérola. Dois aspectos, portanto, que começam nessa leitura do Evangelho, dois tipos de parábolas. Ou seja, o reino como um tesouro escondido que alguém encontra, e é também como um comprador que procura pérolas preciosas. Ou encontra ou procura, mas encontrou realmente algo valioso, a tal ponto de vender tudo para comprar aquele bem, é menos do que aquilo que está conseguindo. Assim é a nossa vida. Quando encontramos a razão da nossa vida, meus irmãos e irmãs, vale a pena deixar tudo por causa de Jesus Cristo. E podemos conviver no Senhor, ter encontrado a riqueza maior de nossa vida, de nossa existência, diante de qual nós nos prostramos, e ao mesmo tempo Ele vai realmente colocar em nosso coração e saciar nossa sede e fome de vida eterna. O reino é como alguém que encontrou um tesouro, alguém que procura pérolas. Quando encontra, deixa tudo para comprar aquele terreno ou aquela pérola. Que nós também saibamos ver realmente a beleza do reino de Deus acontecer e ter encontrado o Senhor e saber deixar tudo por causa do reino de Deus, por causa de um certo reino, né? Ou seja, como sabemos que tem essa música, cabe a nós experimentarmos essa alegria de termos entregado nossa vida ao Senhor por causa desse encontro com Jesus Cristo, nosso Senhor. Mas tem uma outra parábola ainda hoje, né? O reino de céus é ainda com uma semente, uma rede lançada no mar, e que apanha peixe de todo tipo. Quando puxam a rede para a praia, sentam-se e recolhem os peixes bons em cestos e jogam fora os que não prestam. Assim também acontecerá no fim dos tempos. Os anjos virão para separar os homens maus dos que são justos, e lançarão os maus na fornalha de fogo, e aí haverá choro e ranger de dentes. E compreendeste tudo isso? Fala Jesus. Responderam: sim. Assim será com tudo que tem no reino de Deus, que se torna discípulo do reino de Deus. É como um pai de família que tira do seu tesouro coisas novas e velhas. Portanto, meus irmãos e irmãs, são várias parábolas também hoje, quase que concluindo o sermão em parábolas, né, do Evangelho de Mateus, né, capítulo 13. Tesouro escondido, comprador que procura pérolas preciosas, e também aquele que relança a rede ao mar e apanha de todo tipo de peixes, que depois vão separados, os bons que vão para o cesto, os maus que são devolvidos. Parábolas que vão sempre mostrando coisas importantes. Quando nós encontramos razão da nossa vida, quando encontramos Jesus Cristo, meus irmãos e irmãs, nós vemos que não encontramos nada mais importante do que aquele que dá sentido à nossa vida. Portanto, no coração do ser humano que tem desejo de infinito, de eternidade, de ser feliz, E que às vezes o mundo que me costuma colocar pessoas, situações, grupos, riquezas, prazeres, no lugar de Jesus Cristo, que não sacia a sede do homem, a fome de Deus, a fome de vida. Quando ele encontra a verdadeira vida, seja porque procurou, encontrou o tesouro, ou procurou ou querer comprar as pérolas preciosas, nós vemos, meus irmãos e irmãs, que deixa tudo porque encontrou a vida. E do outro lado, sabemos que tudo acontece no final dos tempos, quando nós vamos ser, queremos ser o peixe bom, que seja recolhido no cesto do Senhor, ou seja, no reino dos céus. Ou seja, vamos, nossa jangada vai sair para o mar, e a gente já sejamos os peixes bons, recolhidos realmente na rede do Senhor, que nos leve cada vez mais a estar cada vez melhor, justamente nessa alegria do reino de Deus. Ou seja, os anjos aparecerão para separar no final dos tempos, né? Ou seja, o peixe bom, você vai ser colocado nos cestos do Senhor, né? Palavra de Deus do Evangelho, nessa conclusão um pouco também do sermão em parábolas, meus irmãos e irmãs, e que nós somos chamados a pedir aquilo que é bom também. Na leitura primeira, livro dos Reis, quando Deus escolhe Salomão para reinar no povo de Deus, ele, Salomão, justamente vai escutar de Deus, né? Pede o que desejas e eu te darei. O que pediu Salomão para si, né? Ou seja, Senhor meu Deus, tu fizeste reinar sobre o seu servo e em seu lugar de Davi, mas eu não passo de um adolescente que não sabe ainda como governar. Além disso, teu servo está no meio de um povo eleito, um povo tão numeroso que não se pode contar ou calcular. Dá, pois, ao teu servo um coração compreensivo, capaz de governar o teu povo e de discernir entre o bem e o mal. Do contrário, quem poderá governar esse teu povo tão numeroso? Oração de Salomão: me dê sabedoria, Senhor, para eu poder servir ao povo que o Senhor me confiou. E Deus respondeu: já que pediste esses dons, e não pediste nem para ti longos anos de vida, nem riquezas, nem morte aos teus inimigos, mas em sabedoria para praticar a justiça, vou satisfazer o teu pedido. Dou-te um coração sábio e inteligente, como nunca houve outro igual antes de ti, nem haverá depois de ti. A oração de quem pediu para bem governar o povo, dom da sabedoria. Essa bela oração de Salomão, que deveria, nesse tempo agora, que estamos nos aproximando das campanhas políticas, já estamos dentro delas já, de pedir isso ao Senhor, já que passou a Copa do Mundo e começa agora as convenções. Senhor, me dê o dom de bem governar o teu povo, não para mim, não para minha riqueza, não para trabalhar com meus inimigos, que pensam diferente de mim, da minha oposição, mas sim de poder fazer bem para as pessoas. Que bom seria se todos os políticos pudessem fazer essa bela oração de Salomão, não é? Como eu amo, Senhor, a vossa lei, a vossa palavra, vai responder no Salmo. E a carta de São Paulo aos Romanos, a segunda leitura, justamente lembra isso. Tudo contribui para o bem daqueles que amam a Deus e daqueles que são chamados para a salvação de acordo com o projeto de Deus, né? Ou seja, aqueles que Deus predestinou também os chamou, e os que chamou também os tornou justos, e o que tornou justo também glorificou. Meus irmãos e irmãs, dia de Santana e São Joaquim, dos avós dos idosos, uma palavra riquíssima para nós, nessas parábolas do Evangelho de Mateus, mas também nessa oração de Salomão e nessa belíssima reflexão de Paulo. Peçamos a Deus que nós também saibamos escutar e colocar em prática a palavra de Deus e ver intensamente a nossa vida cristã com alegria e com generosidade. Não esqueça de participar desse domingo, dia do Senhor, dia de celebrarmos a Eucaristia em nossas comunidades, de ouvirmos a palavra de Deus, de nós alimentarmos a Eucaristia e convivemos com os irmãos e irmãs. Os que não podem sair de casa, assistam pelos meios de comunicação, como nós temos sempre nossos meios de comunicação que transmitem as celebrações. Abençoe-vos o Deus Todo-Poderoso, Pai e Filho e Espírito Santo. Amém.
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12: 4:53 no Rio de Janeiro. Muito boa tarde para você ligado com a gente em 106,7, a sintonia da felicidade. Nesse dia todo especial, 26 de julho, ano 2026. O nosso abraço, o nosso carinho muito especial para você que tá ligado com a gente, está conectado na grande rede, acompanhando em qualquer parte do Rio, do Brasil, do mundo. E o nosso carinho, o nosso abraço muito especial para você, vovô, para você, vovó. Nossos amados avós, hoje é dia dos avós, de Santana e São Joaquim. 4:53, a gente começa com o Diego Fernandes e Carlos Amados, Transbordarei de Esperança. Ótimo final de domingo para você, onde você estiver.

0: Jaco Norberto Araújo, a poder antes Diego Fernandes e Carlos Amados, transbordarei de esperança 5 e 4 no Rio.
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0: 5 horas e 32 minutos aqui na Catedral FM. A gente ouviu Olivia Ferreira, O Único Que Quero, o Ministério Amor e Adoração, O Amor Jamais Acabará.
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4: 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Sagrado.

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0: Padre Fábio de Melo, Deus cuida de mim. Antes, Miguel Ângelo, Maior Amor. Agora são 5h46.
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0: 106,7 Catedral FM, são 5h48, daqui a pouco às 6 da tarde, oração da Ave Maria com o Cardeal do Rio, Dona Ana e João Tempesta, e em seguida o programa Devoção à Santa Edviges, apresentado pelo Padre Givanildo, hoje excepcionalmente neste horário.

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0: Em nome do Pai, do Filho e do Espírito Santo. Amém. Que a paz do Senhor esteja com todos vocês, caríssimos amigos e irmãos. É domingo, dia do Senhor, 17º domingo, tempo comum. Nós vamos continuar lendo o sermão em parábolas, ou quase concluindo o sermão em parábolas, com mais 3 parábolas nesse domingo. Mas também hoje é dia 26 de julho, dia de Santana e São Joaquim, que é celebrado talvez nas igrejas de Santana e de São Joaquim, e é também o 6º dia mundial dos avós e dos idosos. Sempre dia 26 de julho foi tido o dia dos avós. E já há 6 anos que o Papa Francisco quis que o 4º domingo de julho fosse o dia mundial dos avós e dos idosos. Dessa forma, o domingo mais próximo do dia 26, e hoje coincide com o dia 26, é o dia mundial dos avós e dos idosos, e este é o 6º ano que nós o temos. Foi justamente o Papa Francisco quem criou esse dia mundial dos avós e dos idosos. Recordo que esse dia 16, né, esse dia 26 de julho, ele estava aqui na Jornada Mundial da Juventude, ali junto à sacada do São Joaquim. Ele falou à população sobre os avós, né, e os idosos também, e na sua passagem de Papa Móvel aqui pela região da Glória, ele atendeu justamente de modo especial aos idosos que estavam ali esperando. Recordo com muito carinho, uma senhora de quase 100 anos estava ali também, que recebeu um abraço do Santo Padre, na época o Papa Francisco. Agora, esse 6º dia mundial dos avós dos idosos, o Papa Leão XIV escolheu o tema "Eu nunca te esquecerei". Isso de Isaías 49:15, o tema que foi escolhido pelo Papa Leão XIV, né? E que tem todo o texto, né, colocado com essa reflexão justamente no dia de hoje, né? Esse versículo bíblico escolhido deseja ser uma mensagem de consolação e esperança para todos os avós e idosos, especialmente para aqueles que vivem na solidão ou sentem esquecidos. Ao mesmo tempo, é também um apelo dirigido às famílias e às comunidades eclesiais para que não se esqueçam dos idosos, reconhecendo neles uma presença preciosa e uma verdadeira bênção. Mas, ao mesmo tempo, meus irmãos e irmãs, nós vivemos o domingo, 17º domingo do tempo comum. Nós escutamos a leitura do Livro dos Reis, que é a oração de Salomão para bem governar o seu povo. Quando Deus lhe pediu o que você quer, falou: eu sou ainda jovem, não sei o que eu posso fazer, mas me dá um coração compreensivo, capaz de governar o teu povo e discernir o bem e o mal. A segunda leitura, a carta de Paulo aos Romanos: tudo contribui para o bem daqueles que amam a Deus, e aqueles que Deus predestinou, também os chamou. E no Evangelho, a conclusão do sermão em parábolas fala que o reino é como o tesouro escondido no campo, é também como o comprador de perlas, que procura perlas preciosas. Os dois, quando encontram, vende tudo que tem e compra aquele tesouro ou aquela pérola. E a terceira parábola é como uma rede que lança ao mar e que apanha peixe de todo tipo. Assim, depois dividem e separam o peixe bom e o peixe que não é bom, né? E assim acontecerá no final dos tempos, né, que os anjos irão para separar os homens maus dos que são justos, né? Os pescadores puxam a rede para a praia, sentam-se e recolhem os peixes bons em cestos e jogam fora os que não prestam. Que eu possa ser um peixe bom para ser recolhido no caminho do Senhor. E conclui justamente: compreendestes tudo isso? Sim, responderam. Então, assim, todo mestre da lei está na discípulo do reino dos céus, é como um pai de família que tira do seu tesouro coisas novas e velhas. Portanto, a leitura do Evangelho desse domingo encerra, conclui as parábolas do reino que nós temos ouvido nesses últimos domingos, sobretudo em relação ao tesouro escondido no campo e a da pérola. A parábola nos questiona o que realmente vale mais. A sabedoria divina nos ensina a investir naquilo que é mais importante, o reino dos céus. Ao mesmo tempo, toda escolha implica uma renúncia, termo que está fora de moda. Na ótica cristã, porém, não se refere apenas a deixar algo ruim para escolher algo bom. mas é necessário escolher entre uma coisa boa e outra melhor. Entre as duas, decidir-se por aquela que vale mais. É assim o espírito do Evangelho. É assim que muitos santos na Igreja fizeram ao longo dos séculos. Portanto, meus irmãos, o discípulo de Cristo é aquele que opta pelo reino e, por sua vez, firma-se nessa escolha. Que assim seja a nossa vida. Agora rezemos. O anjo do Senhor anunciou a Maria e ela concebeu do Espírito Santo. Ave Maria, cheia de graça, o Senhor é convosco, bendita sois vós entre as mulheres e bendito é o fruto do vosso ventre, Jesus. Santa Maria, Mãe de Deus, rogai por nós, pecadores, agora e na hora de nossa morte. Amém. Eis aqui a serva do Senhor, faça-se em mim segundo a vossa palavra. Ave Maria, cheia de graça, o Senhor é convosco, bendita sois vós entre as mulheres e bendito é o fruto do vosso ventre, Jesus. Santa Maria, Mãe de Deus, rogai por nós, pecadores, agora e na hora de nossa morte. Amém. E o Verbo se fez carne e habitou entre nós. Ave Maria, cheia de graça, o Senhor é convosco. Bendita sois vós entre as mulheres, e bendito é o fruto do vosso ventre, Jesus. Santa Maria, Mãe de Deus, rogai por nós, pecadores, agora e na hora de nossa morte. Amém. Rogai por nós, Santa Mãe de Deus, para que sejamos dignos das promessas de Cristo. Oremos. Infundi, Senhor, em nossos corações a vossa graça, vos suplicamos, a fim de que nós, que conhecendo pela anunciação do anjo a encarnação de Jesus Cristo, vosso Filho, cheguemos por sua paixão e morte de cruz à glória da ressurreição, pelo mesmo Cristo Senhor nosso. Amém. Glória ao Pai, ao Filho e ao Espírito Santo, como era no princípio, agora e sempre. Amém. Glória ao Pai, ao Filho e ao Espírito Santo, como era no princípio, agora e sempre. Amém. Glória ao Pai, ao Filho e ao Espírito Santo, como era no princípio, agora e sempre. Amém. E a todos vós, caríssimos amigos e irmãos, abençoe-vos o Deus Todo-Poderoso, Pai e Filho e Espírito Santo. Amém.
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4: Muito boa tarde, prezados ouvintes da Rádio Catedral do Rio de Janeiro, nossa Rádio Católica. Aqui é o Monsenhor Givanildo Luiz de Andrade, da Casa de Santa Rede Virgens, em Brás de Pina. Eu gostaria muito de ter esse momento com você. Com vocês. Vamos ouvir Teu Reino é o Reino, de Franklin Rocha.

0: Depois dessa música, evidentemente, nós precisamos falar da nossa rádio. Nossa rádio, que é realmente uma bênção de Deus, é um instrumento de evangelização, é presença na vida de tantos irmãos e irmãs espalhados por esta grande cidade. Nas madrugadas, frias ou quentes, esta Rádio Catedral é a companhia de muitos irmãos e irmãs, que seria impossível levar essa mensagem de esperança através das nossas ondas da Rádio Catedral se não fosse a solidariedade e a amizade de tantos irmãos e irmãs. Deus abençoe abundantemente tantos corações generosos. Mas ainda precisamos de mais colaboradores, de mais amigos para nos manter no ar. A nossa rádio precisa, por exemplo, de troca de material, de instrumentos, e muitos estão defasados porque são caros e não temos condições de modernização da nossa rádio. Então, em muitos lugares falta, às vezes falha a onda da Rádio Catedral, entra rádios piratas que invadem as nossas ondas. As ondas da Rádio Catedral ficam por mais de uma hora, por exemplo, na Baixada, isso acontece muito em Nilópolis. Muitas vezes fica mais de uma hora fora do ar a Rádio Catedral. Por que isso acontece? Porque falta modernização dos nossos instrumentos. Nós trabalhamos dentro de um limite. Mesmo agradecendo, claro que precisamos agradecer a tantos colaboradores, mas é uma realidade que precisamos modernizar a nossa rádio em muitos aspectos. Somos profundamente agradecidos a todos os colaboradores, mas trazemos também um desafio do dia a dia, do desgaste do material, né? E é necessário que alguns amigos continuem nos ajudando em todos os aspectos, que é na oração, porque a oração é a força, é o motor que nos impele para frente. E mais, precisamos também da solidariedade material para que essa rádio se mantenha no ar. Nesse sentido, nós fazemos um apelo para mais colaboradores. Quanto mais colaboradores nós tivermos, mais condições nós teremos de oferecer bons programas, né? Virar a madrugada no ar, né? Sem parar, levando a mensagem de salvação, do evangelho, uma boa música, a oração do texto, notícias, o próprio Cristo falando para nós através da nossa Rádio Catedral. Então, quem desejar pode, de fato, nos ajudar através do nosso telefone, prefixo do Rio de Janeiro 21-3231-3567, prefixo do Rio de Janeiro 21-3231-3567. Deus abençoe generosamente a todos aqueles que nos ajudam a manter essa rádio, a nossa querida Rádio Catedral. Deus abençoe abundantemente e quero fazer um apelo também em favor da nossa Casa de Santa Edivígia, que é uma casa que vive completamente da misericórdia e da bondade de Deus através de mãos solidárias. No mês de junho, nós tivemos a oportunidade de atender 22 pessoas, oferecendo 229 diárias, 220 cafés da manhã, 195 almoços, 146 jantares, 73 lanches, no total de 634 refeições. Foram oferecidos Uber para o transporte de pessoas, de pacientes e acompanhantes, no valor de R$ 1.069,77, além da nossa van disponibilizada para levar os pacientes a diversos hospitais aqui no Rio de Janeiro, como o SEMO, o INCA 1, o INCA 2, o INCA 3 e o INCA 4. Hospital Mário Cruyff e INTO, e o Instituto Estadual do Cérebro. Graças à solidariedade de tantos irmãos e irmãs, foi possível atender a esses pacientes em diversos hospitais. Ficamos muito agradecidos aos nossos colaboradores, aos nossos benfeitores da Casa de Santa Edivígia. 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É o Pix da Casa de Santa Edviges, casa que acolhe pessoas em tratamento oncológico, em tratamento de câncer, em diversos lugares, diversos hospitais de nossa cidade. Deus abençoe abundantemente a sua vida. Caríssimos, é importante que nós façamos um momento de espiritualidade neste domingo, dia 26 de julho de 2026. A palavra de Deus nesta liturgia deste domingo nos convida a refletir sobre o valor incomparável do reino de Deus. Jesus apresenta três pequenas parábolas: o tesouro escondido, a pérola de grande valor e a rede lançada ao mar. Todas revelam que encontrar o reino transforma a vida e exige uma resposta decisiva. O homem que encontra o tesouro e o comerciante que descobre a pérola vendem tudo o que possuem para adquirir aquilo que encontraram. Não agem por obrigação, mas por alegria. Assim acontece com quem faz uma verdadeira experiência de Cristo. Percebe que nada neste mundo se compara ao amor de Deus. O reino não é apenas uma promessa para o futuro, mas uma realidade que começa agora, no coração de quem acolhe Jesus. A primeira leitura, tirada do livro dos Reis, capítulo 3, versículos de 5 ao 12, apresenta o rei Salomão pedindo a Deus um coração sábio para governar o povo. Ele não pede riqueza nem poder, ele pede sabedoria. Esse é o maior tesouro: discernir a vontade de Deus e escolher sempre o bem. Na segunda leitura da carta de São Paulo aos Romanos, capítulo 8, versículos 28 ao 30, São Paulo recorda-nos que tudo concorre para o bem daqueles que amam a Deus. Mesmo as dificuldades e sofrimentos podem tornar-se caminho de santificação quando vividos na confiança e na fidelidade ao Senhor. A parábola da rede lembra que haverá um julgamento final. Deus oferece a todos a oportunidade da conversão, mas cada pessoa é chamada a responder livremente ao seu amor. O discípulo de Cristo deve viver de modo coerente, preparando-se para o encontro definitivo com o Senhor. Então, para vivermos a nossa espiritualidade, precisamos buscar, acima de tudo, o reino de Deus. Precisamos pedir a sabedoria de Salomão para discernir as escolhas da vida. Tenhamos coragem de renunciar ao que nos afasta de Cristo. Vivamos com alegria a certeza de que Jesus é o verdadeiro tesouro que dá sentido à nossa existência. Que a Eucaristia deste domingo renove em nós o desejo de colocar Cristo em primeiro lugar. Quem encontra Jesus descobre a maior riqueza da vida e compreende que vale a pena entregar tudo por amor ao reino de Deus. Caríssimos amigos, caríssimos irmãos, colaboradores da Rádio Catedral, colaboradores da Casa de Santo Edviges, neste domingo, a liturgia nos convida a refletir sobre aquilo que realmente vale a pena buscar. Em Mateus 13, 44 a 52, Jesus apresenta três parábolas. Já falamos aqui: a parábola do tesouro escondido, a parábola da pérola de grande valor e a rede lançada ao mar. Todas elas nos ensinam que o reino de Deus é o maior bem que podemos encontrar. O homem que encontra um tesouro escondido vende tudo que possui para comprar aquele campo. O comerciante que descobre uma pérola preciosa também vende tudo para adquiri-la. Nenhum deles age por obrigação, mas por alegria. Quem encontrou algo de valor incomparável percebe que todo o resto se torna secundário. Assim também acontece com quem encontrar Cristo. A fé não é um peso, mas uma descoberta. Quem faz uma verdadeira experiência de Jesus compreende que nenhuma riqueza, sucesso ou poder pode preencher o coração humano como o amor de Deus. Na primeira leitura, nós encontramos no primeiro livro dos Reis, capítulo 3, versículos 5 ao 12, vemos o jovem rei Salomão diante de Deus. Ele poderia pedir riquezas, poder ou uma longa vida. No entanto, pede um coração sábio para governar o povo. Deus se alegra com esse pedido e lhe concede a sabedoria. Salomão compreendeu que a maior riqueza é saber discernir a vontade do Senhor. Também São Paulo, na segunda leitura da carta aos Romanos, capítulo 8, versículos 28 ao 30, ele recorda que Deus faz tudo concorrer para o bem daqueles que o amam. Mesmo as dificuldades e provações podem tornar-se caminho de crescimento quando vividas na confiança em Deus. A terceira parábola, a da rede lançada ao mar, lembra-nos que haverá um julgamento. Há tempo para tudo. O julgamento é um encontro que nós teremos com Deus. Deus acolhe a todos em seu reino, mas cada pessoa é chamada a responder livremente ao seu amor. Não basta conhecer o Evangelho, é preciso vivê-lo com fidelidade. Portanto, a palavra de hoje nos convida a nos interrogarmos: qual é o verdadeiro tesouro da minha vida? O que busco? O que quero? O que ocupa o primeiro lugar no meu coração? Estou disposto, disposta a renunciar ao que me afasta de Deus para viver plenamente o Evangelho? Vivemos numa sociedade que valoriza o dinheiro, a aparência e o sucesso. Jesus, porém, nos mostra que a verdadeira felicidade está em colocar Deus em primeiro lugar. Quem possui o reino, possui aquilo que jamais lhe poderá ser tirado. Que a Eucaristia fortaleça em nós o desejo de buscar, acima de tudo, o reino de Deus. Como Salomão, peçamos um coração sábio. Como o homem do tesouro escondido, tenhamos a coragem de escolher Cristo acima de todas as coisas. Por isso, nós continuamos ainda sobre a nossa reflexão. O homem que encontra o tesouro e o comerciante que descobre a pérola, eles se desfazem de tudo, absolutamente de tudo que possuem, para adquirir aquilo que encontraram. Não agem por obrigação, mas por alegria. Assim acontece com quem faz uma verdadeira experiência de Cristo. Percebe que nada neste mundo se compara ao amor de Deus. O reino não é apenas uma promessa para o futuro, mas uma realidade que começa agora no coração de quem acolhe Jesus. A primeira leitura, nós vimos na primeiro livro dos Reis, capítulo 3, versículos do 5 ao 12, Nós estamos, temos a pessoa de Salomão, que está diante do Senhor com o seu coração pedindo sabedoria. Ele não pede riqueza nem poder, mas sabedoria, maior do tesouro, saber discernir a vontade de Deus e escolher sempre o bem. São Paulo vai nos recordar na carta aos Romanos, capítulo 8, versículos de 28 ao 30, que tudo concorre para o bem dos que amam a Deus. Portanto, nem as dificuldades deste mundo, nem qualquer tipo de sofrimento podem tornar-se um empecilho para nos encontrarmos no caminho da santificação quando vividos na confiança e na fidelidade ao Senhor. A parábola da rede lembra que um dia nós teremos um encontro definitivo com o Senhor, que nós muitas vezes definimos como juízo final, ou julgamento final. É o encontro entre o meu coração e o coração de Deus. Deus oferece a todos a oportunidade de conversão, mas cada pessoa é chamada a responder livremente ao seu amor. O discípulo de Cristo deve viver de modo coerente, preparando-se para o encontro definitivo com o Senhor. Para a vida espiritual, busquemos acima de tudo o reino de Deus. Peçamos a sabedoria de Salomão para discernir a escolha da vida. Tenhamos coragem de renunciar ao que nos afasta de Cristo. Vivamos com alegria a certeza de que Jesus é o verdadeiro tesouro que dá sentido à nossa existência. Que a Eucaristia deste domingo renove em nós o desejo de colocar Cristo em primeiro lugar. Quem encontra Jesus descobre a maior riqueza da vida e compreende que vale a pena entregar tudo por amor ao Reino. Queria muito ainda conversar um pouco com vocês sobre a realidade do nosso coração. Qual é o verdadeiro tesouro da minha vida? O que ocupa o primeiro lugar no meu coração? Estou disposto, disposta a renunciar ao que me afasta de Deus para viver plenamente o Evangelho? Queria muito, novamente, elevar o meu coração aos céus e falar ainda, mesmo que nesses momentos finais, sobre a nossa querida rádio. Orem por ela, busquem ajudá-la, quer pela oração, quer pela ajuda material. Sempre tendo essa certeza de que o melhor que pode ser feito é feito em favor da mensagem de Jesus, de uma música que acalenta muitas vezes o coração quando está triste, ou esperançoso, ou alegre, que é presença em muitos momentos na vida de tantos irmãos e irmãs, quer de dia, quer das madrugadas. Portanto, a pessoa do colaborador da Rádio Catedral é muito importante. É um tesouro precioso para nós, que rezemos por eles e por elas. Que tenham saúde do corpo, saúde da mente. Que nunca falte o pão de cada dia na sua mesa, a harmonia com as pessoas. Agradeçamos também pela nossa Casa de Santa Edviges, e tem as suas portas abertas para acolher pessoas que vêm de diversos lugares do nosso país, de nossa baixada, de nossa cidade, que leva e traz pacientes e acompanhantes a tantos hospitais. Que Deus abençoe os nossos colaboradores, as pessoas que nos ajudam a manter aquela casa aberta. Deus abençoe abundantemente o seu coração, o coração da sua família, o coração dos seus amigos. Que nunca lhes falte verdadeiramente o reino dos céus, que é Jesus. Jesus é o reino, ele é o céu, ele é a vida, ele é a luz, ele é a verdade, ele é a alegria, Ele é o sentido de nosso viver. Tu és, Jesus, para mim, para nós, a alegria de viver. Amém.
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0: 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Então, vamos lá.
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0: Senhor. Glórias sejam dadas a Ti, Senhor. Obrigado, meu Deus. Bendito sejas o Teu santo nome. Vá aplaudindo o nome do Senhor, porque grandes coisas Ele fez em nosso favor. Obrigado, meu Deus. Obrigado, Senhor. Força nessa palma para o Senhor. Ele é digno de todo louvor e de toda adoração. Aleluia, Senhor.
1: Essa foi a Fraternidade São João Paulo II, Terra Seca, antes Celina Borges, recordando Tudo Posso. 6:47.
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0: Deus abençoe você e toda a sua família. Que alegria estar aqui com você, começando mais um programa Eu Seguirei. Eu tenho certeza de que Deus vai falar muito ao seu coração através deste programa. Olha, se você pode, eu já quero convidar você a pegar a sua Bíblia, porque hoje nós vamos meditar a palavra de Deus. A palavra de Deus é o nosso alimento, a palavra de Deus que é o nosso sustento. Eu tenho certeza que essa palavra vai mover seu coração. Olha, aqui você vai ouvir a palavra de Deus, aqui você vai poder cantar. São minutos que ficaremos juntos, onde você vai fazer uma experiência com Deus. Lembrando que tudo que você ouvir aqui, depois fica registrado no meu canal do YouTube, Frei Gilson / Som do Monte, no meu Instagram, no meu Facebook, todos com o mesmo nome, Frei Gilson / Som do Monte, para que você possa também compartilhar essa palavra com os seus amigos, tá bom? Então, vamos escutar a palavra de Deus.
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0: Quando você tem um tesouro, você precisa deixar ele escondido. Deixa eu te fazer uma pergunta. Vamos dizer que você tenha 10 mil reais. Eu creio que já é um valor considerável, 10 mil reais. Você deixaria ele com a janela aberta, assim, bem na janela? Ou na entrada da sua casa, no chão? Você deixaria 10 mil reais num lugar onde todo mundo pudesse passar e talvez pegar o seu dinheiro? Provavelmente não. Onde você guarda 10 mil reais? Num lugar seguro. Ou você vai guardar no banco, ou você vai guardar num cofre onde ninguém sabe onde está. Não é assim? Porque um tesouro você guarda. E se eu não colocar, se eu podia colocar um tesouro que não fosse dinheiro, vamos lá, um tesouro de que seja um pertence que para você tem valor, de alguém que você ama, que deixou com você, uma foto. A foto de alguém que você ama, você quer guardar aquilo com carinho e você não deixa em qualquer lugar, você guarda. Tesouro você guarda. Você tem um tesouro, que é a sua fé. Você tem um tesouro, que é a sua fé. E assim como o dinheiro, você não deixa o seu tesouro à vista para que não seja roubado, você tem que tomar cuidado para que a tua fé não seja roubada. Frei, podem roubar a minha fé? Podem. A sua fé pode ser roubada. É sobre isso que eu vou meditar com você hoje. Sua fé precisa ser guardada, o seu tesouro. O tesouro da fé precisa ser guardado, porque senão vão roubar o seu tesouro. Em nome do Pai, do Filho e do Espírito Santo. Amém. Mateus capítulo 13, versículo de 44 a 52. Naquele tempo disse Jesus a seus discípulos: o reino dos céus é como um tesouro escondido no campo. Um homem o encontra e o mantém escondido. Cheio de alegria, ele vai e vende todos os seus bens e compra aquele campo. O reino dos céus também é como um comprador que procura pérolas preciosas. Quando encontra uma pérola de grande valor, ele vai e vende todos os seus bens e compra aquela pérola. O reino dos céus é ainda como a rede lançada no mar e que apanha peixes de todo tipo. Quando está cheia, os pescadores puxam a rede para a praia e sentam-se e recolhem os peixes bons em cestos e jogam fora os que não prestam. Assim acontecerá no fim dos tempos. Os anjos virão para separar os homens maus dos que são justos e lançarão os maus na fornalha de fogo. E aí haverá choro e ranger de dentes. Compreendestes tudo isso? Eles responderam: sim. Então Jesus acrescentou: assim, pois, todo mestre da lei que se torna discípulo do reino dos céus é como um pai de família que tira do seu tesouro coisas novas e velhas. Palavra da salvação. Um homem encontra o tesouro e o mantém escondido. São Gregório Magno vai nos ajudar a entender essa palavra. Preste atenção. É preciso notar que o tesouro, depois de descoberto, é escondido para protegê-lo. Não basta guardar nossa busca pelo deleite celestial dos espíritos malignos se não os escondemos do louvor humano. Nesta vida presente, estamos, por assim dizer, no caminho que conduz à nossa pátria. Os espíritos malignos ficam à espreita ao longo do nosso trajeto como salteadores. Olha que forte essa palavra de São Gregório Magno. Vou repetir: os espíritos malignos ficam à espreita ao longo de nosso trajeto como salteadores. Os demônios querem roubar você. Aliás, isso está em João capítulo 10, versículo 10, né? O ladrão vem para destruir, roubar e matar. E esse ladrão é o demônio. O diabo vem para destruir, roubar e matar. Aqueles que exibem abertamente seu tesouro ao longo do caminho estão se expondo a ser roubados. Aquele que fica dando trela com seus 10 mil reais está se expondo a ser roubado. Digo isto, porém, não para que nossos vizinhos não vejam as boas obras, que, pois está escrito: vejam elas as vossas boas obras e glorifiquem vosso Pai que está no céu, mas para que não busquemos aprovação externa pelo que fazemos. devemos deixar que o nosso trabalho apareça de tal modo que nossa intenção permaneça secreta. Então, oferecemos um exemplo ao nosso vizinho por nossa boa obra e, entretanto, pela intenção a qual buscamos agradar somente a Deus, escolhemos sempre o segredo. Gente, São Gregório Magno está nos ensinando algo precioso. Quando eu faço boas obras para ficar mostrando para os outros, o diabo vem e me rouba os méritos dessa boa obra. É por isso que Jesus falou, quando você for orar, fecha a porta do teu quarto. Quando você jejuar, limpa o teu rosto, lava o teu rosto, para que ninguém veja o que você está jejuando. Quando você der esmola, que ninguém precisa saber disso, da intenção do teu coração. Ou seja, ao mesmo tempo, as pessoas precisam ver suas boas obras, porque isso está em Mateus capítulo 5. As pessoas vão ver as suas obras para que elas possam glorificar ao Pai, mas a sua intenção deve ser de agradar a Deus. E esse é o teu tesouro, esta é a tua fé. Que bonita essa palavra. Colossenses capítulo 3, versículo 3, porque estáis mortos e a vossa vida está escondida com Cristo em Deus. Veja, escondida. Tesouro deve ficar escondido. João capítulo 12, versículo 43, assim preferiram a glória dos homens àquela que vem de Deus. Então aquele que procura a glória dos homens do que a glória de Deus está expondo o seu tesouro para ser roubado. A pessoa que entra nessa glória humana, o diabo consegue roubar. Porque você entrou na vaidade, porque você entrou no orgulho e as tuas obras boas já não valem mais para nada. Preciso guardar o tesouro da minha fé. Preciso guardar o tesouro da minha fé. Em nome do Pai, do Filho e do Espírito Santo. Amém.
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0: Resposta a essa palavra, eu quero convidar você agora a cantar comigo.
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0: Programa de hoje está bom demais. E eu quero lembrar você, se você quiser ouvir mais pregações, mais meditação da palavra, basta você me acompanhar no meu canal do YouTube, Frei Gilson / Som do Monte, no meu Instagram, no meu Facebook, no meu TikTok. E lá você vai encontrar muito mais palavra de Deus para você.
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0: Nós vamos terminar este programa rezando. Eu quero clamar agora por você, quero clamar pela sua família. Senhor Deus, libera agora o teu Espírito Santo sobre cada pessoa que acompanha este programa. Vem, Espírito Santo, enche todos os que estão acompanhando este programa agora. Libera, Senhor, para esta pessoa o que ela mais precisa, para o corpo e para a alma. Libera, Senhor, curas e libertações em nome de Jesus para esta pessoa que assiste, que acompanha, que escuta e para toda a sua família. Eu clamo a tua poderosa bênção. Visita agora com bênção de proteção. A bênção que só o Senhor pode dar. Abençoe-vos o Deus Todo-Poderoso, Pai e Filho e Espírito Santo. Amém.
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um de vocês. É com muita alegria mesmo que começamos esse programa, trazendo para vocês essas canções que nos educaram na fé, que transformaram muitos corações. Quem não é fruto da catequese do Padre Zezinho através de suas músicas? Todos nós. E continuamos, né? Porque, como eu falei, gerações passaram. Essa semana mesmo eu fui a uma escola cantar com as crianças, uma escola católica, e cantamos lá Amar Como Jesus Amou. E as crianças sabiam, crianças pequenas, de 3, 4, 5 anos. Então, são canções que passarão séculos e todos, se Deus quiser, o mundo inteiro sempre cantará. Porque a gente sabe que foram gravadas em mais de 8 idiomas as canções do Padre Zezinho. Louvado seja Deus por essa vida preciosa desse grande poeta e profeta da nossa música católica. Rezemos por ele. Bom, vamos ouvir agora Cidadão do Infinito, Viver na Tua Luz e Oração da Noite na minha voz, Gislaine Cantinho. Viver na luz de Deus é se deixar conduzir pelo seu Santo Espírito, se abandonar na fé, na esperança e no amor. Nessa boa nova que chegou até nós, a boa nova de Jesus Cristo. E Nosso Senhor inaugura o seu reino, o anúncio do seu reino, como nós vemos lá em Lucas, capítulo 4, versículos 18 e 19, utilizando a passagem do profeta Isaías, dizendo: o Espírito do Senhor está sobre mim, porque ele me ungiu para evangelizar os pobres, enviou-me para proclamar a remissão aos presos, aos cegos, a recuperação da vista, para restituir a liberdade dos oprimidos e para proclamar um ano da graça do Senhor. Senhor Jesus, que nós também, enviados e revestidos do teu Santo Espírito, possamos, levando a sua palavra, ajudar na transformação de um mundo mais humano, mais justo e mais cristão. Amém. Assim seja.

0: Ouvimos Cidadão do Infinito, Viver na Tua Luz e Oração da Noite na minha voz, Gislene Cantinho. Vamos para o intervalo? Voltamos já.
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7: Queridos ouvintes, estamos de volta no nosso segundo momento, o nosso programa Tributo ao Padre Zezinho na nossa Rádio Catedral FM 106,7. Pois é, voltamos com muita alegria e lembrando sempre, sempre, sempre, nosso contato aqui na Rádio Catedral. 3231-3560, 3231-3560, é o 21, porque é Rio de Janeiro, não é isso? Mas então, lembramos sempre, porque você pode se tornar um amigo da rádio, caso ainda não seja, e nos ajudar nesse trabalho, nesse belo trabalho de evangelização que a Rádio Catedral desenvolve há tantos anos. Então, você pode ajudar também a evangelizar, pode fazer parte dessa história, com a sua oração, é claro, sempre, as orações são preciosas, mas também com a sua contribuição. Então, você já é um amigo da rádio? Muito obrigada. Você ainda não é? Então, vamos lá. 21-3231-3560. Nos ajude a levar mais amor, mais paz e esperança a muitos lares e a muitos corações. Muito obrigada. Agora vamos ouvir, vamos lá, Águia Pequena, Vocação e Quis a Tua Paz. Ai, essa música é muito bonita, Quis a Tua Paz, uma canção que nos fala, é claro, da paz, mas a paz que é fruto do amor, da justiça, da misericórdia infinita de Deus. O documento de Aparecida, lá no número 389, ele nos diz que é urgente a tarefa de comunicar às pessoas, a toda a humanidade, a vida plena que nosso Senhor Jesus Cristo nos traz, para que cada pessoa viva de acordo com a dignidade que Deus lhe deu. E essa dignidade só será alcançada quando Deus for tudo e em todos. Então, a paz irá brotar quando todos conhecerem Jesus, quando as pessoas realmente tomarem consciência do amor de Deus por nós, desse Deus que veio a nós, veio ao nosso encontro, o mundo será bem melhor. E é nisso que nós acreditamos.

0: Ouvimos então, nesse bloco, Águia Pequena, uma música linda também, Vocação e Quis a Tua Paz. Vamos para o nosso intervalo? Voltamos já.
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1: Caríssimos ouvintes, sou Gislaine Cantini e voltamos agora no nosso terceiro momento do programa Tributo ao Padre Zezinho. Na nossa Rádio Catedral FM 106,7, a sintonia da alegria e da felicidade, é isso mesmo. Vamos ouvir então a Um Barco Esquecido na Praia, Se És a Minha Mãe e Distração. Falar de Nossa Senhora é falar dessa peregrina da fé, aquela que percorre o seu itinerário, fiel à missão para a qual foi escolhida. Desde seu sim lá em Nazaré, nós sabemos muito bem, até a cruz, até os pés da cruz. Nossa Senhora é um modelo, é um exemplo de fé, de esperança e de amor, de virtudes, virtudes teologais. Interessante é que já no Antigo Testamento, o mistério de Maria é anunciado de muitas maneiras. Aquela que desde a eternidade estava destinada a ser a mãe do Salvador. A estrela da manhã, a aurora da humanidade, com Maria Santíssima, nós também somos chamados a percorrer esse caminho de busca de santidade, como povo de Deus que somos, como igreja. Então, meus irmãos e irmãs, olhemos para Nossa Senhora, coloquemos nela todos os nossos esforços para derrotar o pecado e crescer em santidade. Nossa Senhora brilha e transparece para cada um de nós como esse modelo de fé, de virtudes sobre toda a comunidade, que somos nós, os eleitos de nosso Senhor Jesus Cristo.

0: Ouvimos então a Um Barco Esquecido na Praia, Se És a Minha Mãe e Distração. Vamos para o intervalo? Mas continuem aí sinonizados na nossa rádio Catedral FM 106,7, a rádio oficial da Arquidiocese do Rio de Janeiro.
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0: Caríssimos irmãos, sou Gislene Cantini e chegamos ao final do nosso programa Tributo ao Padre Zezinho aqui na nossa Rádio Catedral FM 106,7, a rádio oficial da Arquidiocese do Rio de Janeiro. Chegamos ao final e queremos agradecer a Deus por tantas coisas boas que temos vivido, pelos dons que recebemos, pelos amigos que temos, pelas famílias onde Ele nos colocou. Temos que agradecer muito. Agradeço também a Deus, em especial, ter sido educada na fé e no amor a Jesus pelos meus pais, Terezinha e Ismael. Agradeço a Deus também a vida de cada um de vocês, nossos ouvintes tão queridos, sempre aqui ligadinhos na nossa Rádio Catedral. Eu sei que a fidelidade de vocês é grande à nossa rádio. Por isso, nosso muito obrigada. E obrigada também a toda a equipe da Rádio Catedral, em especial ao Wilke, que é o nosso produtor e nos ajuda a colocar esse programa no ar. Nosso muito obrigado. Então vamos de música. Deus Conseguirá, na minha voz, Gislene Cantini, Porque Me Ouvistes e Sonhadores da Paz. Deus Conseguirá, né? Essas canções, a minha mente vem as seguintes palavras, bem forte assim: a esperança e a confiança. E eu acredito que todos podemos observar em nossa caminhada, nessa caminhada de discípulos missionários de nosso Senhor Jesus Cristo, que a esperança em Deus, ela acende em nossos corações verdadeiras chamas de amor que ardem, que aquecem e iluminam os nossos pobres corações. É um fogo que mantém palpitando e não nos deixa cair no desânimo e deixar de acreditar nesse infinito amor de Deus, apesar de todas as dificuldades, tribulações e sofrimentos que enfrentamos no nosso dia a dia. Então, que possamos dizer como São Paulo, que justificados pela fé, conservemos a paz com Deus por meio de nosso Senhor Jesus Cristo. Então, que possamos ser, como diz a canção do Padre Zezinho, encerrando hoje o nosso programa, sonhadores da paz, construtores da paz, cristãos de um tempo diferente. Sim, precisamos lutar e prosseguir na nossa jornada sem voltar atrás, olhando para frente, tendo como meta, única meta e único ideal, nosso Senhor Jesus Cristo. Amém. Assim.

0: Ouvimos Deus Conseguirá, Por Que Me Ouvistes e Sonhadores da Paz. Até o próximo tributo ao Padre Zezinho, se Deus quiser.
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Creio em Deus Pai Todo-Poderoso, Criador do céu e da terra, e em Jesus Cristo, seu único Filho, nosso Senhor, que foi concebido pelo poder do Espírito Santo, nasceu da Virgem Maria, padeceu sob Pôncio Pilatos, foi crucificado, morto e sepultado, desceu à mansão dos mortos, ressuscitou ao terceiro dia, subiu aos céus e está sentado à direita de Deus Pai Todo-Poderoso, donde há de vir a julgar os vivos e os mortos. Creio no Espírito Santo, na Santa Igreja Católica, na comunhão dos santos,

0: na remissão dos pecados, na ressurreição da carne, na vida eterna. Amém. Pai nosso que estais no céu, santificado seja o vosso nome. Venha a nós o vosso reino, seja feita a vossa vontade, assim na terra como no céu.
1: O pão nosso de cada dia nos dai hoje. Perdoai-nos as nossas ofensas, assim como nós perdoamos a quem nos tem ofendido. E não nos deixeis cair em tentação, mas livrai-nos do mal. Amém.
0: Ave Maria, cheia de graça, o Senhor é convosco. Bendita sois vós entre as mulheres, e bendito é o fruto do vosso ventre, Jesus.
1: Santa Maria, Mãe de Deus, rogai por nós, pecadores, agora e na hora de nossa morte. Amém.
0: Ave Maria, cheia de graça, o Senhor é convosco. Bendita sois vós entre as mulheres, e bendito é o fruto do vosso ventre, Jesus.
1: Santa Maria, Mãe de Deus, rogai por nós, pecadores, agora e na hora de nossa morte. Amém.
0: Ave Maria, cheia de graça, o Senhor é convosco. Bendita sois vós entre as mulheres, e bendito é o fruto do vosso ventre, Jesus.
1: Santa Maria, Mãe de Deus, rogai por nós, pecadores,

0: Pai nosso que estás no céu, santificado seja o vosso nome. Venha a nós o vosso reino, seja feita a vossa vontade, assim na terra como no céu.
1: O pão nosso de cada dia nos dai

0: final. Amém.
1: Ave Maria, cheia de graça, o Senhor é convosco. Bendita sois vós entre as mulheres e bendito é o fruto do vosso ventre, Jesus.
0: Santa Maria, Mãe de Deus, rogai por nós, pecadores, agora e na hora de nossa morte. Amém.
1: Ave Maria, cheia de graça, o Senhor é convosco. Bendita sois vós entre as mulheres e bendito é o fruto do vosso ventre, Jesus.
0: Santa Maria, Mãe de Deus, rogai por nós, pecadores, agora e na hora de nossa morte. Amém.
1: Ave Maria, cheia de graça, o Senhor é convosco. Bendita sois vós entre as mulheres e bendito é o fruto do vosso ventre, Jesus.
0: Santa Maria, Mãe de Deus, rogai por nós, pecadores, agora e na hora de nossa morte. Amém.
1: Ave Maria, cheia de graça, o Senhor é convosco. Bendita sois vós entre as mulheres e bendito é o fruto do vosso ventre, Jesus.
0: Santa Maria, Mãe de Deus, rogai por nós, pecadores, agora e na hora de nossa morte. Amém.
1: Ave Maria, cheia de graça, o Senhor é convosco. Bendita sois vós entre as mulheres e bendito é o fruto do vosso ventre, Jesus.
0: Santa Maria, Mãe de Deus, rogai por nós, pecadores, agora e na hora de nossa morte. Amém.
1: Ave Maria, cheia de graça, o Senhor é convosco. Bendita sois vós entre as mulheres e bendito é o fruto do vosso ventre, Jesus.
0: Santa Maria, Mãe de Deus, rogai por nós, pecadores, agora e na hora de nossa morte. Amém.
1: Ave Maria, cheia de graça, o Senhor é convosco. Bendita sois vós entre as mulheres e bendito é o fruto do vosso ventre, Jesus.
0: Santa Maria, Mãe de Deus, rogai por nós, pecadores, agora e na hora de nossa morte. Amém.
1: Ave Maria, cheia de graça, o Senhor é convosco. Bendita sois vós entre as mulheres e bendito é o fruto do vosso ventre, Jesus.
0: Santa Maria, Mãe de Deus, rogai por nós, pecadores, agora e na hora de nossa morte. Amém.
1: Ave Maria, cheia de graça, o Senhor é convosco. Bendita sois vós entre as mulheres e bendito é o fruto do vosso ventre, Jesus.
0: Santa Maria, Mãe de Deus, rogai por nós, pecadores, agora e na hora de nossa morte. Amém.
1: Ave Maria, cheia de graça, o Senhor é convosco. Bendita sois vós entre as mulheres e bendito é o fruto do vosso ventre, Jesus.
0: Santa Maria, Mãe de Deus, rogai por nós, pecadores, agora e na hora de nossa morte. Amém.
1: Glória ao Pai, ao Filho e ao Espírito Santo.
0: Como é?

0: Pai nosso que estais no céu, santificado seja o vosso nome. Venha a nós o vosso reino, seja feita a vossa vontade, assim na terra como no céu.
1: O pão nosso de cada dia nos dai hoje. Perdoai-nos as nossas ofensas, assim como nós perdoamos a quem nos tem ofendido. E não nos deixeis cair em tentação, mas livrai-nos do mal. Amém.
0: Ave Maria, cheia de graça, o Senhor é convosco. Bendita sois vós entre as mulheres, e bendito é o fruto do vosso ventre, Jesus.
1: Santa Maria, Mãe de Deus, rogai por nós, pecadores, agora e na hora de nossa morte. Amém.
0: Ave Maria, cheia de graça, o Senhor é convosco. Bendita sois vós entre as mulheres, e bendito é o fruto do vosso ventre, Jesus.
1: Santa Maria, Mãe de Deus, rogai por nós, pecadores, agora e na hora de nossa morte. Amém.
0: Ave Maria, cheia de graça, o Senhor é convosco. Bendita sois vós entre as mulheres, e bendito é o fruto do vosso ventre, Jesus.
1: Santa Maria, Mãe de Deus, rogai por nós, pecadores, agora e na hora de nossa morte. Amém.
0: Ave Maria, cheia de graça, o Senhor é convosco. Bendita sois vós entre as mulheres, e bendito é o fruto do vosso ventre, Jesus.
1: Santa Maria, Mãe de Deus, rogai por nós, pecadores, agora e na hora de nossa morte. Amém.
0: Ave Maria, cheia de graça, o Senhor é convosco. Bendita sois vós entre as mulheres, e bendito é o fruto do vosso ventre, Jesus.
1: Santa Maria, Mãe de Deus, rogai por nós, pecadores, agora e na hora de nossa morte. Amém.
0: Ave Maria, cheia de graça, o Senhor é convosco. Bendita sois vós entre as mulheres, e bendito é o fruto do vosso ventre, Jesus.
1: Santa Maria, Mãe de Deus, rogai por nós, pecadores, agora e na hora de nossa morte. Amém.
0: Ave Maria, cheia de graça, o Senhor é convosco. Bendita sois vós entre as mulheres, e bendito é o fruto do vosso ventre, Jesus.
1: Santa Maria, Mãe de Deus, rogai por nós, pecadores, agora e na hora de nossa morte. Amém.
0: Ave Maria, cheia de graça, o Senhor é convosco. Bendita sois vós entre as mulheres, e bendito é o fruto do vosso ventre, Jesus.
1: Santa Maria, Mãe de Deus, rogai por nós, pecadores, agora e na hora de nossa morte. Amém.
0: Ave Maria, cheia de graça, o Senhor é convosco. Bendita sois vós entre as mulheres, e bendito é o fruto do vosso ventre, Jesus.
1: Santa Maria, Mãe de Deus, rogai por nós, pecadores, agora e na hora de nossa morte. Amém.
0: Ave Maria, cheia de graça, o Senhor é convosco. Bendita sois vós entre as mulheres, e bendito é o fruto do vosso ventre, Jesus.
1: Santa Maria, Mãe de Deus, rogai por nós, pecadores, agora e na hora de nossa morte. Amém.
0: Glória ao Pai, ao Filho e ao Espírito Santo,
1: como era no princípio, agora e sempre. Amém.

0: Pai nosso que estais no céu, santificado seja o vosso nome. Venha a nós o vosso reino, seja feita a vossa vontade, assim na terra como no céu.
1: O pão nosso de cada dia nos dai hoje. Perdoai-nos as nossas ofensas, assim como nós perdoamos a quem nos tem ofendido. E não nos deixeis cair em tentação, mas livrai-nos do mal. Amém.
0: Ave Maria, cheia de graça, o Senhor é convosco. Bendita sois vós entre as mulheres e bendito é o fruto do vosso ventre, Jesus.
1: Santa Maria, Mãe de Deus, rogai por nós, pecadores, agora e na hora de nossa morte. Amém.
0: Ave Maria, cheia de graça, o Senhor é convosco. Bendita sois vós entre as mulheres e bendito é o fruto do vosso ventre, Jesus.
1: Santa Maria, Mãe de Deus, rogai por nós, pecadores, agora e na hora de nossa morte. Amém.
0: Ave Maria, cheia de graça, o Senhor é convosco. Bendita sois vós entre as mulheres e bendito é o fruto do vosso ventre, Jesus.
1: Santa Maria, Mãe de Deus, rogai por nós, pecadores, agora e na hora de nossa morte. Amém.
0: Ave Maria, cheia de graça, o Senhor é convosco. Bendita sois vós entre as mulheres e bendito é o fruto do vosso ventre, Jesus.
1: Santa Maria, Mãe de Deus, rogai por nós, pecadores, agora e na hora de nossa morte. Amém.
0: Ave Maria, cheia de graça, o Senhor é convosco. Bendita sois vós entre as mulheres, e bendito é o fruto do vosso ventre, Jesus.
1: Santa Maria, Mãe de Deus, rogai por nós, pecadores, agora e na hora de nossa morte. Amém.
0: Ave Maria, cheia de graça, o Senhor é convosco. Bendita sois vós entre as mulheres, e bendito é o fruto do vosso ventre, Jesus.
1: Santa Maria, Mãe de Deus, rogai por nós, pecadores, agora e na hora de nossa morte. Amém.
0: Ave Maria, cheia de graça, o Senhor é convosco. Bendita sois vós entre as mulheres, e bendito é o fruto do vosso ventre, Jesus.
1: Santa Maria, Mãe de Deus, rogai por nós, pecadores, agora e na hora de nossa morte. Amém.
0: Ave Maria, cheia de graça, o Senhor é convosco. Bendita sois vós entre as mulheres e bendito é o fruto do vosso ventre, Jesus.
1: Santa Maria, Mãe de Deus, rogai por nós, pecadores, agora e na hora de nossa morte. Amém.
0: Ave Maria, cheia de graça, o Senhor é convosco. Bendita sois vós entre as mulheres e bendito é o fruto do vosso ventre, Jesus.
1: Santa Maria, Mãe de Deus, rogai por nós, pecadores, agora e na hora de nossa morte. Amém.
0: Ave Maria, cheia de graça, o Senhor é convosco. Bendita sois vós entre as mulheres, e bendito é o fruto do vosso ventre, Jesus.
1: Santa Maria, Mãe de Deus, rogai por nós, pecadores, agora e na hora de nossa morte. Amém.
0: Glória ao Pai, ao Filho e ao Espírito Santo,
1: como era no princípio, agora e sempre. Amém.

0: Pai nosso que estais no céu, santificado seja o vosso nome. Venha a nós o vosso reino, seja feita a vossa vontade, assim na terra como no céu.
1: O pão

0: Amém.
1: Ave Maria, cheia de graça, o Senhor é convosco. Bendita sois vós entre as mulheres e bendito é o fruto do vosso ventre, Jesus.
2: Santa Maria, Mãe de Deus, rogai por nós, pecadores, agora e na hora de nossa morte. Amém.
1: Ave Maria, cheia de graça, o Senhor é convosco. Bendita sois vós entre as mulheres e bendito é o fruto do vosso ventre, Jesus.
2: Santa Maria, Mãe de Deus, rogai por nós, pecadores, agora e na hora de nossa morte. Amém.
1: Ave Maria, cheia de graça, o Senhor é convosco. Bendita sois vós entre as mulheres e bendito é o fruto do vosso ventre, Jesus.
2: Santa Maria, Mãe de Deus, rogai por nós, pecadores, agora e na hora de nossa morte. Amém.
1: Ave Maria, cheia de graça, o Senhor é convosco. Bendita sois vós entre as mulheres e bendito é o fruto do vosso ventre, Jesus.
2: Santa Maria, Mãe de Deus, rogai por nós, pecadores, agora e na hora de nossa morte. Amém.
1: Ave Maria, cheia de graça, o Senhor é convosco. Bendita sois vós entre as mulheres e bendito é o fruto do vosso ventre, Jesus.
2: Santa Maria, Mãe de Deus, rogai por nós, pecadores, agora e na hora de nossa morte. Amém.
1: Ave Maria, cheia de graça, o Senhor é convosco. Bendita sois vós entre as mulheres e bendito é o fruto do vosso ventre, Jesus.
2: Santa Maria, Mãe de Deus, rogai por nós, pecadores, agora e na hora de nossa morte. Amém.
1: Ave Maria, cheia de graça, o Senhor é convosco. Bendita sois vós entre as mulheres e bendito é o fruto do vosso ventre, Jesus.
2: Santa Maria, Mãe de Deus, rogai por nós, pecadores, agora e na hora de nossa morte. Amém.
1: Ave Maria, cheia de graça, o Senhor é convosco. Bendita sois vós entre as mulheres e bendito é o fruto do vosso ventre, Jesus.
2: Santa Maria, Mãe de Deus, rogai por nós, pecadores, agora e na hora de nossa morte. Amém.
1: Ave Maria, cheia de graça, o Senhor é convosco. Bendita sois vós entre as mulheres e bendito é o fruto do vosso ventre, Jesus.
2: Santa Maria, Mãe de Deus, rogai por nós, pecadores, agora e na hora de nossa morte. Amém.
1: Ave Maria, cheia de graça, o Senhor é convosco. Bendita sois vós entre as mulheres e bendito é o fruto do vosso ventre, Jesus.
2: Santa Maria, Mãe de Deus, rogai por nós, pecadores, agora e na hora de nossa morte. Amém.
1: Glória ao Pai, ao Filho e ao Espírito Santo.
2: Como era no princípio, agora e sempre. Amém.

0: Pai nosso que estais no céu, santificado seja o vosso nome. Venha a nós o vosso reino, seja feita a vossa vontade, assim na terra como no céu.
1: O pão nosso de cada dia nos dai.

0: mal. Amém.
1: Ave Maria, cheia de graça, o Senhor é convosco. Bendita sois vós entre as mulheres e bendito é o fruto do vosso ventre, Jesus.
0: Santa Maria, Mãe de Deus, rogai por nós, pecadores, agora e na hora de nossa morte. Amém.
1: Ave Maria, cheia de graça, o Senhor é convosco. Bendita sois vós entre as mulheres e bendito é o fruto do vosso ventre, Jesus.
0: Santa Maria, Mãe de Deus, rogai por nós, pecadores, agora e na hora de nossa morte. Amém.
1: Ave Maria, cheia de graça, o Senhor é convosco. Bendita sois vós entre as mulheres e bendito é o fruto do vosso ventre, Jesus.
0: Santa Maria, Mãe de Deus, rogai por nós, pecadores, agora e na hora de nossa morte. Amém.
1: Ave Maria, cheia de graça, o Senhor é convosco. Bendita sois vós entre as mulheres e bendito é o fruto do vosso ventre, Jesus.
0: Santa Maria, Mãe de Deus, rogai por nós, pecadores, agora e na hora de nossa morte. Amém.
1: Ave Maria, cheia de graça, o Senhor é convosco. Bendita sois vós entre as mulheres e bendito é o fruto do vosso ventre, Jesus.
0: Santa Maria, Mãe de Deus, rogai por nós, pecadores, agora e na hora de nossa morte. Amém.
1: Ave Maria, cheia de graça, o Senhor é convosco. Bendita sois vós entre as mulheres e bendito é o fruto do vosso ventre, Jesus.
0: Santa Maria, Mãe de Deus, rogai por nós, pecadores, agora e na hora de nossa morte. Amém.
1: Ave Maria, cheia de graça, o Senhor é convosco. Bendita sois vós entre as mulheres e bendito é o fruto do vosso ventre, Jesus.
0: Santa Maria, Mãe de Deus, rogai por nós, pecadores, agora e na hora de nossa morte. Amém.
1: Ave Maria, cheia de graça, o Senhor é convosco. Bendita sois vós entre as mulheres e bendito é o fruto do vosso ventre, Jesus.
0: Santa Maria, Mãe de Deus, rogai por nós, pecadores, agora e na hora de nossa morte. Amém.
1: Ave Maria, cheia de graça, o Senhor é convosco. Bendita sois vós entre as mulheres e bendito é o fruto do vosso ventre, Jesus.
0: Santa Maria, Mãe de Deus, rogai por nós, pecadores, agora e na hora de nossa morte. Amém.
1: Ave Maria, cheia de graça, o Senhor é convosco. Bendita sois vós entre as mulheres e bendito é o fruto do vosso ventre, Jesus.
0: Santa Maria, Mãe de Deus, rogai por nós, pecadores, agora e na hora de nossa morte. Amém.

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0: O Senhor é contigo. Aleluia. Você vai chegar. Toma posse dessa palavra. Toma posse, meu querido. Aleluia.
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5: E aí, galera? Beleza? Começando mais uma edição do seu Balada Jovem. A partir de agora, até as 10 da noite, a companhia do seu amigo DJ Vitor Salles, fazendo a festa no seu rádio, neste domingão, galera, dia 26 de julho de 2026, fechando a tampa do mês de julho, é verdade. E finalizando o 17º domingo do tempo comum, Jesus nos fala sobre o reino dos céus, comparando-o a um tesouro escondido e a uma pérola de grande valor. Com essas parábolas, ele nos convida a refletir sobre aquilo que realmente ocupa o primeiro lugar em nosso coração. Quando encontramos Jesus, galera, descobrimos o maior tesouro da nossa vida. Você sabia disso? E nada neste mundo se compara à alegria de viver na sua presença, de amar, servir e seguir os seus ensinamentos. Que neste domingo, eu e você possamos renovar